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3: Se liga nessa curiosidade. 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Será?
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1: Estamos aí nessa noite. Tudo bem, tudo certinho? Terça-feira, final dela, né? Últimas horas. E você tá curtindo com a gente aqui? Olha isso. Pra gente comemorar, bora lá. Super 6. E Super 6 tem o quê? Tem presentão, né? A sua rádio do seu jeito.
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1: Bora, gente. É a Super 6 no ar e valendo aqui a garrafa térmica exclusiva da Band FM. Ideal pra você levar pra academia, pro parque, pra fazer aquela caminhada. Garrafa pra qualquer hora e do seu jeito. E ainda tem o mascote da Band FM, tá bom? É só você participar votando na sua música preferida. Vamos lá. Primeira vem com Luan Santana, Olho Marrom. A segunda, Henrique Juliano, Rancorosa. Terceira música, Tiaguinho, Me Balançou. A quarta vem com Gustavo Mioto, Pedido de Socorro. Quinta música, Zarete Cristiano, Cadeira Cativa. E a sexta e última música, João Gomes, Vou Te Procurar e I Love You Baby. E aí, destas, qual você mais gosta? Você vai dizer pra gente através do nosso telefone, 11 37 43 33, ou também pelo WhatsApp, 11 99 91 9197. Bora, começou.
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0: Rádio FM Thiaguinho, me balançou a terceira música da Super 6, gente, ó, só pra avisar, hein, garrafa térmica exclusiva da Band FM, pra você levar pra onde você quiser, academia, parque, fazer aquela caminhada, é a garrafa pra qualquer hora e do seu jeito, e ainda tem o mascote da Band FM, só participar voltando na sua música preferida, através do nosso telefone 11 37 43 33, ou também no WhatsApp 11 9 9 9 9 1 9 1 9 7. Bora pra quarta música da Super 6, Gustavo Mioto, pedido de socorro.
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0: Tarde FM, João Gomes. I love you, baby. Vou te procurar. É o que a gente curtiu aqui na Ceira Super 6. E, gente, ó, só pra avisar que daqui a pouquinho a gente vai conferir a música vencedora e quem ganhou o presentão aqui na Band.
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0: Fala aí, Babi.
2: Oi, Fernando. Oi. Tô de volta. Legal. Aqui na Band FM com outras notícias. Bora. E todo mundo tá com a cabeça já na Copa do Mundo, mas calma que ainda tem futebol nessa semana.
0: Tem.
2: Amanhã, na Copa Sul-Americana, às 7 horas da noite, o Santos de Neymar enfrenta o San Lorenzo e o Olímpia joga contra o Vasco. Às 9 da noite, tem Independente Petroleiro e Botafogo e às 9:30, Grêmio e Palestino. Já pela Libertadores da América, às 9:30, o Flamengo enfrenta o Estudiantes e o Palmeiras joga contra o Cerro Porteño. Um beijo, Fernando. Já eu volto.
0: Valeu, um beijo, Babi. Obrigado, hein?
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0: Tranquilo, tá de boa na Lagoa nessa terça-feira. Tá terminando a terça, né? E ó, bom saber que você tá junto com a gente. Obrigado aí pelo carinho, tamo junto. E agora tem resultado da Super 6, viu? Aliás, você participou com a gente? É mesmo? Ah, então você tá no jogo, hein? Então vamos lá para o resultado. Agora a gente descobre a música vencedora e quem ganhou o presentão aqui na Band. Vamos lá, vamos lá? 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
0: Primeiramente, muito obrigado a todo mundo que interagiu com a gente, participou, votou na música preferida e automaticamente concorre à garrafa térmica exclusiva da Band FM. Ó, oh, e ainda vem o mascote da Band FM, tão bonitinho, meu Deus do céu, você vai ter na sua casa, tá? Ó, oh, quem se deu bem foi o meu querido amigo Ivanildo Rodrigues de Carvalho. Ô, oh, Ivanildo, valeu a participação, parabéns. E agora bora curtir a música vencedora da Super 6.
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0: Alexandre Moreno Rufi, Saudade Estranha. E é o seguinte, vamos matar a saudade de uma música que foi lançada em 1999. É uma música que mostra como o fim de um grande amor pode ser sentido com, como a perda do próprio sentido da vida. A letra é direta ao mostrar a dor da perda e a dificuldade de aceitar o fim. A gente tá falando de uma música do Araqueto, Razão de Viver. Lembra dessa?
1: Nossa, lembra dessa? Não.

0: Tarde FM, Bruno Marrone. Já não sei mais nada. Agora 9 horas e 52 minutos. Ó, só pra te avisar, hein? A gente quer a sua participação aqui no nosso WhatsApp. Já tô de olho, tá? 11 99991-9197. Daqui a pouquinho vai começar o nosso Band Love. Tem mais uma história de amor. E tem mais um presentão pra você que tá junto com a gente. Daqui a pouquinho eu te falo, tá?
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0: quarta-feira pra você que tá junto com a gente aqui na Band FM. Eu sou o Fernando César, vai começar, hein? A partir de agora, Band Love no ar aqui na Band. A sua rádio do seu jeito.
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0: Excelente noite pra você que tá junto com a gente aqui na Band FM, tudo certo por aí? Eu sou o Fernando César, a partir de agora tem Band Love, tem muita música boa, tem o seu recadinho de amor, já mandou a sua mensagem? Se não, fique à vontade, tá? 11 99991 9197. Deixa eu te falar, a gente tem aqui o kit personalizado João Bosco, Vinícius e Band FM. Vem com um big copo térmico, chaveiro com abridor de bebidas, vem suporte de celular, vem bolsa térmica, tudo com a marca João Bosco e Vinícius e Band FM. E é claro que você pode participar com a gente, não só pode, como deve, tá bom? Manda aí essa mensagem pra gente. Daqui a pouquinho tem a história de amor e também a gente vai tocar muita música boa pra você, quer ver?
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0: Gustavo Lima, 60 segundos. Ah, tem o clássico de Mariah Carey, Hero. Ritmo de pagode no Band Love? Então toma! Sorriso Maroto, ainda gosto de você. John Secara, Angel, aqui na programação Band Love. O Band Love está no ar. Boa noite pra você.

0: Tarde FM, Gustavo Lima, 60 segundos. Daqui a pouquinho a gente vai tocar essa música aqui, ó. 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Chris Brown, say goodbye. 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Legal, né? Linda música. Daqui a pouquinho aqui no nosso Band Love. Agora 10 horas 12 minutos é o seu momento. É a sua hora de mandar sua mensagem aqui no nosso WhatsApp. Aliás, você não mandou ainda? Ó, quero te avisar que daqui a pouquinho a gente vai descobrir quem vai ganhar presentão aqui, tá? Eu já divulguei, mas falo de novo. A gente tem aqui um kit personalizado João Bosco e Vinícius e Band FM. Tem muita coisa boa. Vem com big copo térmico, chaveiro cobridor de bebidas, suporte de celular, bolsa térmica, tudo com a marca João Bosco e Vinícius e Band FM, tá? É só você demonstrar todo aquele seu amor para aquela pessoa especial na sua vida. E além de você fazer o coraçãozinho dessa pessoa bater mais forte, você ainda concorre presentão. Olha que coisa boa! É só a Band, né? Pra te proporcionar isso. Ó, tem muita gente aqui no nosso WhatsApp mandando mensagem. Deixa eu ver aqui, a primeira participação é da Jaqueline. Ela fala o seguinte: Fernando, tudo bem? Uma ótima noite. Eu quero desejar tudo de bom pro meu marido Wesley. Meu amor, te amo demais. Um beijo, estou com saudades. Obrigado pela sua participação, uma ótima noite. Boa noite, meu querido Fernando. Quero dizer que eu adoro as músicas do Band Love. Eu quero muito ganhar esse kit do João Bosco e Vinícius. Ah, é a Célia, ô Celinha. Até eu, né? É a Célia Rocha que participou com a gente. Célia, um beijo pra você. Obrigado aí pela sua participação, uma ótima noite, tá? Tem mais mensagem chegando aqui no nosso Band Love. Olá! Tudo bem? Boa noite.
1: Eu ofereço a programação hoje para minha esposa, Andréia Fernandes Araújo, dizer que eu amo muito. E a programação hoje está maravilhosa. Boa. Eu dedico ela inteira para minha esposa.
0: Legal.
1: Que essa programação da Band é top. Um abraço e uma boa noite.
0: Valeu, meu amigo. Tudo de bom, uma ótima noite para você. Agora 10h14 e a gente vai refletir aqui no nosso Band Love. Que todos os nossos passos nos levem para o que nos faz feliz de verdade.

belo. 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Chegou a hora, chega o momento de escutarmos a história de amor aqui do Band Love. E depois eu quero a sua participação, o seu comentário. Quero ouvir a sua reação sobre a história de hoje através do nosso WhatsApp 11 99991 9197. Está no ar a história de amor do Band Love.

0: O meu nome é Wellington. Eu sou filho da Dona Teresa. E decidi contar a história da minha mãe, porque durante a vida inteira, muita gente conheceu só pedaços dessa história. Conheceram decisões, ouviram comentários, viram erros e tiveram conclusões. Mas eu conheci aquilo que muita gente nunca viu: o coração dela. E antes que o tempo apagasse detalhes que merecem ser lembrados, eu quis contar quem ela realmente foi. Porque algumas histórias merecem ser contadas por quem viveu o amor delas de perto. Ninguém é feito só dos erros que cometeu. Porque se assim fosse, talvez a história da minha mãe pudesse ser resumida apenas pelas fugas, pelas escolhas erradas e pelas dores que ficaram espalhadas pelo caminho. A minha mãe fugiu muitas vezes durante a vida. Mas ela fugiu da tristeza, da culpa, das responsabilidades. Em alguns momentos, ela fugiu até dela mesma. Durante anos, ela acreditou que recomeçar significava ir embora, mudar de cidade, deixar tudo para trás e tentar viver outra história. Mas a vida ensinou uma coisa para ela: por mais longe que a gente corra, o verdadeiro amor sempre encontra um jeito de trazer a gente de volta para casa. Mas talvez a melhor forma de contar a história da minha mãe seja deixando que ela mesma fale.
1: Eu me casei muito novinha, jovem demais para entender o que realmente era amor. Naquela época eu achava que casar era exatamente isso: encontrar alguém, construir uma família e seguir o caminho que todo mundo esperava. Nós construímos uma casa, uma família, uma vida. Mas dentro de mim existia uma sensação que eu nunca consegui explicar direito. Era como se faltasse alguma coisa. Eu tentava ser uma boa esposa, eu tentava fazer tudo certo, mas aquele vazio nunca desaparecia. E durante muito tempo eu me culpei por isso. Porque parecia errado olhar para minha família e sentir que alguma coisa dentro de mim continuava incompleta. Até que chegou uma hora em que eu entendi que não conseguia mais continuar. A separação foi uma das decisões mais difíceis da minha vida. Porque naquela época eu não tinha nada. Nada. Eu não tinha estrutura alguma. Eu era muito nova e estava totalmente perdida. A decisão que veio depois me doeu demais. Eu deixei os meus filhos com a minha mãe porque ela tinha mais condições de cuidar deles do que eu. Mas até hoje, quando eu lembro disso, meu coração aperta. Mãe nenhuma sonha em ficar longe dos filhos. Mãe nenhuma vai embora sem deixar um pedaço dela para trás. Mas naquele momento eu não fui embora por falta de amor, não, não. Eu fui porque eu não sabia como continuar vivendo. O tempo passou e eu me mudei de cidade. E foi lá que eu conheci o amor da minha vida, o Manuel, mais conhecido como Dô. O Dô tinha aquele jeito que conquistava qualquer pessoa. Era engraçado, carismático, fazia amizade com todo mundo e parecia carregar uma alegria que contagiava. Comigo não foi diferente. Eu me apaixonei sem perceber e pela primeira vez na vida. Eu senti uma coisa que nunca tinha sentido antes. A sensação de estar exatamente onde eu gostaria de estar. A gente namorou, casou e logo tivemos filhos. E durante muito tempo eu achei que Deus tinha finalmente me dado a vida que eu sonhava desde menina. Eu tinha meu marido, tinha os meus filhos, uma casa cheia. Mas aos poucos, aquele sonho começou a desmontar.
0: A minha mãe, nessa época, passou a reclamar muito, já que meu pai só queria sair, estar com os amigos, na rua, enquanto ela ficava sozinha em casa. Talvez ele não tivesse entendido ainda as responsabilidades que tinha. Ele dizia que era novo, que tinha que viver, aproveitar. Mas ela não aceitava aquela situação.
1: Eu chorava a noite inteira quando o Manuel saía. Não era de raiva, não. Se fosse só raiva, talvez fosse até mais fácil. Era medo. Um medo que eu nem sabia explicar direito. Sabe quando você sente que alguma coisa ruim pode acontecer a qualquer momento? Como se o coração não conseguisse descansar. Eu vivia assim. Cada vez que ele saía por aquela porta, eu ficava olhando a rua em silêncio, esperando o barulho do portão. Eu era muito nova ainda e tudo o que eu queria era ter um marido presente. Eu só queria alguém do meu lado de verdade. Mas aos poucos a solidão foi entrando dentro da minha casa. E pior ainda, foi entrando dentro de mim. A imaturidade, a insegurança e aquela sensação constante de abandono começaram a me consumir em silêncio. Durante anos, eu lutei pelo meu casamento. Lutei pela minha família, pela vida que eu sonhava construir ao lado dele. Aguentei lágrimas, noites em claro, decepções e a esperança de que no dia seguinte alguma coisa finalmente mudaria. Mas casamento é uma luta que ninguém consegue vencer completamente sozinho. E chegou uma hora em que eu simplesmente não aguentei mais. Mesmo amando muito, muito Manuel, mesmo querendo envelhecer ao lado dele, chegou uma hora em que eu percebi que o amor sozinho já não estava conseguindo sustentar a nossa vida. Eu não tinha escolha. Sozinha, eu não conseguiria criar os meus filhos. Eu estava cansada, emocionalmente destruída e sem enxergar saída para nada. Então, eu deixei os meus filhos com o Manuel e decidi ir para uma outra cidade e tentar recomeçar minha vida mais uma vez. Eu lembro daquela despedida até hoje. Não era falta de amor, não. Era desespero, era necessidade. Depois da separação, me mudei para uma cidade do interior, tentando recomeçar mais uma vez. Eu queria esquecer tudo, tudo. Eu queria seguir em frente e convencer meu coração de que aquela história tinha acabado. Foi lá que eu conheci o Wagner. No começo, ele parecia ser exatamente o tipo de homem que eu precisava naquele momento da minha vida. Ele era calmo, trabalhador, me tratava com carinho e passava uma segurança que fazia tempo que eu não sentia. Depois de tudo que eu tinha vivido, eu queria acreditar que finalmente tinha encontrado uma nova chance. Uma chance de construir uma história mais tranquila. Nós fomos morar juntos e pouco tempo depois eu descobri que eu estava grávida de uma menina. Eu realmente achei que Deus estava me dando uma nova oportunidade. Mas foi justamente durante a gravidez que alguma coisa começou a mudar dentro de mim, porque às vezes a gente consegue mudar de cidade, mudar de casa, mudar de vida, mas não consegue mudar aquilo que continua morando dentro do coração. E quanto mais o tempo passava, mais saudade eu sentia do Manuel. E não era uma saudade comum, não. Era uma saudade que me consumia inteira. Tudo e qualquer coisa me fazia lembrar dele. Eu lutava contra aquilo o tempo todo. Eu tentava me convencer de que era só carência. Saudade, talvez, dos meus filhos. Saudade da minha vida que eu tinha deixado para trás. Mas, no fundo, eu sabia que não era. Meu coração ainda pertencia ao Manuel. E perceber isso começou a me destruir por dentro, porque existe um tipo de dor muito difícil de carregar. A dor de entender que o corpo seguiu em frente, mas o coração ficou preso no passado. Enquanto a minha barriga crescia, a culpa crescia junto. Eu estava vivendo ao lado de um homem, construindo uma outra família, esperando uma filha, mas pensando em alguém que tinha ficado no passado. Eu me sentia perdida, me sentia errada, me sentia vivendo uma vida que não era minha. Os dias passavam e eu só piorava. Eu acordava pensando no Manuel, eu dormia pensando nele. O tempo todo. O dia passava e eu tentava expulsar isso da minha cabeça, do meu coração. Eu não suportava mais e foi quando uma ideia começou a nascer dentro de mim. Uma ideia absurda, cruel até. Uma ideia que hoje me machuca só de lembrar. Mas naquele momento, no meio da minha confusão e do meu desespero e daquela saudade toda, parecia ser a única saída. Eu decidi que quando a minha filha nascesse, eu deixaria ela com o Wagner e iria embora atrás do Manuel. Hoje eu sei o peso dessas palavras, eu sei. Mas naquela época eu já não pensava com clareza. Aquela saudade estava me destruindo aos poucos. Era como se eu estivesse vivendo sem conseguir respirar direito. Como se uma parte de mim tivesse ficado longe e eu não pudesse viver sem ela. A Rosângela nasceu e ela era linda. Tão pequenininha, tão frágil. Quando eu olhei para ela pela primeira vez, eu senti um aperto no peito que eu não consigo explicar até hoje. Eu fiquei olhando aqueles olhinhos fechados, aquelas mãozinhas tão pequenininhas, e por alguns instantes, todo o resto desapareceu. O Manuel, a saudade, a dor, tudo desapareceu. E pela primeira vez em muitos meses, eu pensei em desistir de tudo, eu pensei em ficar. Pensei em tentar mais uma vez. Tentar ser mãe, esposa, mulher de família. Pensei em esquecer aquela obsessão que eu carregava dentro de mim e simplesmente viver a vida que estava diante dos meus olhos. Mas algumas dores, quando crescem, tiram completamente a nossa razão. No dia em que voltamos para casa, eu já acordei diferente. O meu coração estava acelerado, eu andava pela casa inquieta, eu olhava para Rosângela, eu chorava escondida. Sentava, levantava, sentava de novo. E mesmo com toda aquela culpa me esmagando por dentro, eu já tinha decidido. Eu pedi dinheiro para o Wagner. Eu disse que eu precisava comprar fraldas e ele me deu sem desconfiar de nada. E aí eu fui embora. Eu saí sem olhar para trás porque no fundo eu sabia que se eu olhasse uma única vez, talvez eu não conseguisse ir. Eu fui direto para a rodoviária, eu peguei o primeiro ônibus para a cidade onde eu tinha vivido com o Manuel. Eu nem pensei direito, só sabia que eu precisava encontrar o Manuel, só isso. Quanto mais perto eu chegava, mais o meu coração disparava. Eu sabia que aquela viagem não era só uma viagem. Eu tinha deixado uma filha recém-nascida, abandonado uma vida inteira. E eu sabia que depois daquela viagem, nada voltaria a ser como era antes. Assim que eu cheguei na cidade, eu fui direto para a casa onde eu e o Manuel tínhamos vivido. Durante toda a viagem, eu fiquei imaginando aquele momento. Mas quando eu cheguei lá, a realidade veio. Antes mesmo de chegar perto da casa, eu percebi que alguma coisa estava diferente. Tinha roupa no varal, roupa de mulher, roupinhas de criança. E foi ali, parada no meio da rua, olhando tudo de longe, que eu entendi. O Manuel tinha seguido a vida dele. Naquele momento, eu podia ter ido embora, eu podia ter aceitado que tinha chegado tarde demais. Mas depois de tudo que eu tinha deixado para trás, eu já não conseguia mais voltar. Eu tinha atravessado cidades, deixado tudo para trás e carregado aquela saudade dentro de mim durante anos. Eu passei muito tempo tentando esquecer o Manuel. E eu fracassei todas as vezes. Meu coração ainda era dele e depois de tudo que eu tinha feito para chegar até ali, eu sentia que já não existia mais volta.
0: Quando meu pai viu a minha mãe ali na porta dele, ele ficou paralisado. Ela então respirou fundo e abriu o coração. Disse que sentia demais a falta dele, que a cada dia a situação só piorava. Ela foi muito sincera. Disse até que tentou esquecer meu pai, mas que ela não tinha conseguido. E aí, mesmo com medo, mesmo com toda aquela situação de insegurança, ela pediu mais uma chance. Pediu mais uma chance para o meu pai. E ali, ele respondeu a ela que estava casado, que tinha mais duas filhas desse casamento, mas que também nunca tinha esquecido da minha mãe. Ele ainda gostava dela.
1: Mesmo casado com outra mulher, e já tendo construído uma nova família, o Manuel decidiu se separar para voltar para mim. Até hoje eu sei que muita gente pode me julgar por isso, mas a verdade é que depois de tantos anos, de tanta saudade, de tantas tentativas fracassadas de seguir em frente, nós dois entendemos que por mais que a vida tivesse levado a gente para lados diferentes, alguma parte da nossa história nunca tinha terminado. Então nós começamos tudo outra vez. Depois de tantos caminhos errados e tantas escolhas que pareciam ter afastado a gente para sempre, eu e o Manuel nos casamos outra vez. Eu tava de volta. De volta para onde eu nunca deveria ter saído. Depois que eu e o Manuel voltamos, a nossa vida começou a mudar aos poucos, um dia de cada vez. Deus finalmente estava nos dando uma chance de recomeçar direito. A nossa família cresceu e nós tivemos mais 6 filhos: Edilson, Dilma, Wellington, Marcos, Aline e Eric. A casa voltou a ficar cheia de vida. Era criança correndo para todo quanto é lado, era roupa balançando no varal, brinquedo espalhado pela casa. E o que muita gente diz que é bagunça, para mim era só felicidade. O Manuel também mudou. Ele passou a ficar mais dentro de casa, mais presente, e virou um homem mais cuidadoso, mais trabalhador e mais família. Parecia que finalmente o Manuel tinha entendido o valor daquilo que nós tínhamos construído juntos. Foi nessa época que eu aceitei Jesus. A fé passou a ocupar um lugar muito grande dentro da minha vida. E aquilo mudou completamente a forma como eu enxergava tudo. Eu comecei a falar mais de Deus, eu comecei a levar meus filhos para a igreja, a ensinar sobre fé, união, respeito. E aquilo transformou a nossa família de um jeito muito bonito, porque a mudança não aconteceu só dentro de mim. Ela entrou dentro da nossa casa. A fé trouxe paz e esperança para uma família que tinha passado anos vivendo no meio de separações, de saudade, de culpa e sofrimento também. Eu sentia que finalmente existia amor de verdade dentro do nosso lar, um amor mais maduro, mais tranquilo, mais cheio de cuidado, sabe? Eu olhava para minha família e sentia que nós estávamos quase completos. É, quase, porque existia uma dor que eu escondia. Um segredo que eu carregava é que, por mais feliz que eu estivesse, nunca deixou de me machucar. A Rosângela. Muitas vezes eu me perguntava como ela estava. Se estava bem, se tinha crescido saudável, se era parecida comigo. Se algum dia tinha pensado em mim, se algum dia tinha sentido a minha falta. Mas ao mesmo tempo eu fugia dessa dor, porque lembrar da Rosângela era lembrar de tudo que eu tinha feito. Era lembrar do dia em que eu saí de casa, da mentira, das escolhas que eu passei anos tentando empurrar para um canto escuro dentro de mim. E durante muito tempo eu preferi me calar, porque existem culpas que a gente aprende a esconder tão bem que quase consegue fingir que elas nem existem. Quase. Mas chegou um dia em que eu não consegui mais carregar aquilo sozinha.
0: E aí, naquele momento, ela decidiu se abrir. Se encheu de coragem. E a minha mãe finalmente contou. Com o coração apertado, com muito medo do que poderia vir pela frente, a minha mãe então contou que tinha tido mais uma filha e que nunca disse nada por medo da reação do meu pai. mas ele foi muito compreensivo. Foi muito companheiro e parceiro dela. E mais, ainda jurou que ia ajudar a encontrar a filha dela.
1: Naquele momento eu chorei como uma criança. Pela primeira vez em muitos anos, aquela culpa já não era só minha. O Manuel realmente entrou naquela busca comigo. Ele começou a fazer ligações, a conversar com pessoas, pedindo informações. Nossos filhos também abraçaram aquela procura de um jeito que eu nunca vou esquecer. Aquilo deixou de ser só minha busca e virou a busca da nossa família. Minhas filhas foram de porta em porta, em cidades vizinhas, perguntando se alguém conhecia uma menina chamada Rosângela. Elas contavam a história, elas perguntavam, insistiam e tentavam encontrar qualquer pista. Nós colocamos anúncios em rádio, falamos em carro de som, procuramos em todos os lugares. Até que um dia aconteceu. Uma das minhas filhas conversou com uma pessoa que conhecia a história da Rosângela e foi assim, de uma forma tão simples que depois de tantos anos, tantas lágrimas e tanta culpa guardada, nós finalmente encontramos a minha filha. Eu nunca vou esquecer aquele dia, aquele reencontro. Quando eu vi a Rosângela pela primeira vez depois de tantos anos, minhas pernas tremeram porque durante muito tempo eu imaginei aquele momento. Imaginei mil vezes. Pensei no que diria, no que eu faria, em como seria olhar para ela outra vez. Mas quando finalmente aconteceu, eu esqueci tudo. Eu só conseguia olhar e pensar em tudo que eu tinha perdido. Ela era linda, tão parecida comigo. Nós nos abraçamos e começamos a chorar. Todo mundo chorava. Meus filhos choravam, Manuel chorava. Parecia que naquele instante uma ferida aberta há tantos anos dentro da nossa família finalmente estava começando a cicatrizar. Mas o que mais me marcou naquele dia foi outra coisa. A Rosângela não quis saber do passado. Ela não perguntou por que eu fui embora. Não perguntou por que eu a deixei. Não perguntou nada. Ela só estava feliz por ter me encontrado e o que mais me emocionou foi que, no mesmo dia, ela arrumou as malas e decidiu ir morar com a gente. Depois de tantos anos carregando culpa, saudade e a sensação de que faltava alguma coisa, a minha família finalmente estava inteira. Eu envelheci ao lado do Manuel, vi meus filhos crescerem, construírem as suas próprias famílias, vi meus netos nascerem e, apesar de todos os erros que eu cometi ao longo da vida, eu fui feliz, muito feliz. Porque eu aprendi uma coisa. A minha história nunca foi sobre perfeição. A minha história foi sobre recomeços.
0: A minha mãe, a dona Teresa, faleceu aos 70 anos. O meu pai, o Manuel, continua vivo até hoje. Já é um senhor de idade, mas continua sendo aquele homem alegre, trabalhador, cheio de vida como sempre foi. Até hoje eu ainda não consegui superar completamente a partida da minha mãe. Porque existem pessoas que vão embora, mas não vão de verdade. Elas ficam. Ficam nos detalhes da casa, nos cuidados do dia a dia, nos ensinamentos, na fé. Elas ficam nas palavras, na comida que ninguém consegue fazer igual, no jeito de organizar tudo, na preocupação com cada filho. Ficam no amor. Foi por isso que eu decidi contar a história da minha mãe. Muita gente pode até olhar para a vida dela e enxergar só os erros. Eu vou entender, porque minha mãe errou, e errou muito. Mas eu tive o privilégio de conhecer o coração dela de perto. E para mim, ela foi uma das mulheres mais incríveis que eu já conheci. Mesmo quando tinha pouco, ela dava tudo. Mesmo quando a vida apertava, ela dava um jeito. Mesmo sem recurso, ela nunca deixou que faltasse amor dentro da nossa casa. E quem cresceu numa casa cheia de amor entende exatamente o valor disso. A minha mãe tinha força, tinha autoridade e, ao mesmo tempo, era uma mulher extremamente cuidadosa. Daquelas que sabem exatamente quando o filho não está bem, mesmo sem ele dizer uma palavra. Se hoje a nossa família continua unida, mesmo depois de tudo que a vida colocou no nosso caminho, é porque ela construiu isso dentro da gente. O maior legado que a minha mãe deixou não foi dinheiro, bens materiais, não foi. O maior legado foi a união. E no fim, a vida da minha mãe provou exatamente aquilo que eu queria contar desde o começo. Ninguém é definido pelos erros que cometeu, mas sim pelo amor que conseguiu deixar em quem ficou.

0: Band FM, Henrique Renner, mãe, pra fechar a história de hoje aqui no nosso Band Love. Que história, hein, gente? É a maior herança que uma mãe pode deixar. Não tá no que ela fez de certo, no que ela fez de errado. Eu acho que a maior herança que uma mãe pode deixar está no amor que ela plantou e continua florescendo em cada filho, em cada sementinha que ela deixou no mundo. O passado pode ter cicatrizes, mas o amor sempre encontra um jeito de reconstruir o que a dor tentou destruir, né? Eu quero saber o que você achou da história de hoje. E aqui, pra gente concluir a mensagem aqui da história, a mensagem aqui que a mãe do Wellington deixou, né? A dona Tereza, o Wellington participou e mandou uma mensagem pra gente aqui. Oi, Wellington.
1: Fala, rapaziada, passando aqui para deixar um grande abraço para Tatá e pro Murilo e agradecê-lo por contar a história da minha mãe de uma forma tão emocionante e bacana. E agradecer a Band FM por estar fazendo parte dessa história incrível que foi a história da minha mãe, né? Uma história de uma mulher muito corajosa que enfrentou todos e todos para reviver um grande amor que tinha ficado para trás. E no final acabou que todo mundo se deu bem, todo mundo ficou feliz e ela envelheceu do lado do grande amor da vida dela, se tornando uma das mulheres mais felizes. Uma mãe incrível, uma mãe forte, uma mãe maravilhosa, uma mãe que deu tudo por todos, mesmo com suas fragilidades. Um beijo a todos os ouvintes da Band FM.
0: Wellington, obrigado pela sua mensagem. Eu quero saber de você agora. O que você achou da história de hoje, a história da Dona Tereza, a história da mãe do Wellington que escreveu pra gente? Eu sei de uma coisa: o amor não apaga os erros. Nunca vai apagar. Mas o amor transforma o passado em aprendizado e o futuro em esperança.

Band FM. A gente escutou aqui Henrique e Juliano até você voltar aqui no nosso Band Love. Agora 11 horas e 13 minutos. Que história, quantas mensagens, quantas conclusões nós estamos chegando aqui com essa história. É muito difícil, né? O passado muitas vezes te persegue a vida inteira. Qualquer escolha que você faz hoje, você pode lembrar para sempre, né? E foi o que a história abordou. Muitas mensagens através do 11999919197. O Gildo do Butantã. Um abraço, Gildo. Ele fala o seguinte: essa história mostra que a vida ensina a realidade e nem sempre como a gente pensa. Mas aprender a amar é o primeiro passo. Entender as surpresas que a vida nos oferece também. Eu desejo tudo de bom e que a vida dessa família seja feliz. É o Gildo. Ô Gildo, obrigado aí pela sua participação. A gente tem aqui um contraponto, né? O Júnior Wolverine participa com a gente aqui de Sorocaba. E ele fala o seguinte: olha, eu vou te falar. Como ficou a mulher que o homem largou pra ficar com ela? Como ficou o pai da Rosângela? Só vejo uma pessoa que feriu muita gente, não se importou o mínimo com o sentimento alheio. Isso é um exemplo de irresponsabilidade emocional. É a participação aqui do Júnior Wolverine trazendo aqui uma outra visão, e uma visão completamente, que faz completamente, que traz o sentido também, né? E traz uma outra visão, não é verdade? Afinal de contas, Dona Teresa olhou pro coração dela, né? Ela olhou para a família dela, olhou para o coraçãozinho dela, mas esqueceu que os erros que ela cometeu mexeu com outras pessoas, alterou a vida de muita gente, não é? Boa noite, Band Love, que história emocionante. Me trouxe muitas saudades aqui da minha mãezinha, que foi morar com os anjos. Obrigado, Band, por esse momento. É a Judite que participou com a gente. Judite, obrigado aí pela sua mensagem. Uma ótima noite pra você. Quero saber você.

Band FM, Bruno Mars, Talking to the Moon. Pra gente fechar mais um bloco aqui no Band Love. E eu tô aguardando aqui a sua mensagem, tá? Ó, deixa eu te relembrar aqui. 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Daqui a pouquinho eu coloco a sua participação ao vivo aqui no nosso Band Love.

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10: Pessoal, tudo bem? Uma ótima noite pra você que tá junto com a gente aqui na Band FM. E vamos continuar com o nosso Band Love. Ah, eu quero a sua participação sobre a história, quero a sua opinião sobre a história, tá? Aqui na sua rádio do seu jeito.

0: Band FM, sorriso maroto, ainda gosto de você. É o que a gente escutou aqui no Band Love, 11 horas 43 minutos. Você continua mandando essa mensagem através do nosso WhatsApp. Aliás, a história de hoje mexeu com muita gente. E nós temos aqui dois lados, né? O lado de quem achou a história muito bonita, apesar dos erros. E também temos o outro lado. A história nem foi tão bonita assim. E os erros mexeram com outras vidas. Então nós temos essas duas visões aqui, né? Vamos começar aqui, ó. Fernando, que história emocionante. Eu até chorei, mulher corajosa. E ele também acaba o casamento para viver o seu grande amor. Ser uma grande mãe. Amei. Dá para fazer um filme. Ela foi apenas procurar ser feliz e se encontrou. Muito corajosa. Obrigado aí pela sua participação, tudo de bom. Tem aqui o Manuel Rosa. Eu achei incrível a história dessa mulher, só achei errado às vezes que ela decidiu seguir o que estava falando no seu coração e ela esqueceu uma criancinha recém-nascida e sem contar com o que ela tinha deixado para trás antes também. Quer dizer, o mesmo erro várias vezes, né? Bom, que bom Deus colocou tudo no seu devido lugar a tempo para que ela partisse em paz. Dizendo esse versículo, aí ele cita aqui, né, 2 Timóteo 4,7, combati um bom combate, terminei a corrida, guardei a fé. É, complicado, né? Deixou aí muitas cicatrizes também, né, Manuel? Obrigado aí pela sua mensagem, uma ótima noite pra você. Olá, tudo bem? Boa noite.
1: Boa noite, Bandilosa.
0: Boa noite.
1: Aqui é o Márcio.
0: E aí, Marcelo?
1: Aplicativo do Rio de Janeiro.
0: Opa, seja à vontade. Fique à vontade.
1: É, Marcelo, eu não ia nem comentar, mas eu vou comentar.
0: Não, comenta, claro.
1: Olha, eu acho que o amigo aí, ele tentou homenagear a mãe dele, né, o coração dele de filho, mas a mãezinha dele, que Deus a tenha, foi uma pessoa muito egoísta. Ela só pensou nela. Ela primeiro deixou alguns filhos com a mãe. Depois deixou aí com o pai dele. E depois deixou a garota lá com outro que deve ter sofrido muito. É. Ela fez muita gente sofrer.
0: Pois é.
1: É, infelizmente, o ser humano é complicado. Aquele abraço, Band Love.
0: Obrigado aí pela sua mensagem e é isso, né? O bom dessa história é que ela assumiu o erro. O bom dessa história é que ela tentou corrigir o final da história, né? Porque a gente vê por aí muitas pessoas que cometem o erro, até sabem que erraram, mas não tentam consertar, não tentam melhorar, não se arrependem. Então, pelo menos a história mostrou isso. Nunca é tarde para você correr atrás e tentar corrigir os seus erros. Apesar que nessa história, alguns erros, né, foram corrigidos, mas prejudicando outras pessoas. É uma história muito difícil. Esse que é o problema, às vezes, você ouvir só o coração e não ouvir a razão também, né? O que você acha? Quer comentar sobre essa história? Manda aí a sua mensagem através do nosso WhatsApp. Quero colocar sua participação ao vivo daqui a pouquinho aqui no nosso Band Love. Bruno e Marrone, só pro meu prazer.

0: Band FM, Alejandro Sanz, Nome Compares, é o que a gente escutou aqui no Band Love. Muito obrigado a todo mundo que tá junto conosco. A história de hoje mexeu com muita gente, né? É porque a história tem dois lados, né? E quando a história tem dois lados, aí a gente fica naquela reflexão, né? E a gente usa aqui o Band Love pra... refletir os dois lados, e assim a gente vai aprendendo, né? Com a história dos outros, com a experiência alheia, que é a proposta da história daqui, aqui do Band Love. Olha, você fique à vontade para interagir com a gente através do nosso WhatsApp, 11 99991-9197. Quero te lembrar que daqui a pouquinho tem resultado do presentão que nós temos aqui no nosso Band Love. Você manda mensagem pra gente, automaticamente você concorre ao kit personalizado João Bosco, Vinícius e Band FM. Vem uma porção de coisa legal, viu? Vem o Big Copo Térmico, vem chaveiro, cobridor de bebidas, suporte de celular, bolsa térmica, tudo com a marca João Bosco, Vinícius e Band FM. Manda sua mensagem e daqui a pouquinho a gente conversa mais aqui no Band Love, tá bom?
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11: Olá pessoal, tudo bem? Tudo certinho? Preparados para mais uma hora de Band Love? Vai ter John Secara, vai ter Caetano Veloso, vai ter Pixote, Leandro e Leonardo, tudo isso e muito mais. Claro, a sua participação aqui no nosso WhatsApp também. Já mandou mensagem? Band FM. 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

0: Vamos sossegar aqui na tardezinha mesmo.
1: Band FM Thiaguinho, sosseguei, terminando o nosso Band Love. Gente, muito obrigado todo mundo que participou com a gente, que ficou conosco aqui nessas últimas horas aqui na Band FM. Chegou ele.
2: Olha, eu?
1: Ele chegou.
2: Ele quem?
1: Fazendo várias reflexões aqui sobre o passado,
2: Que tempo bom,
1: como é bom relembrar o passado,
2: né? É muito bom, né?
1: É verdade.
2: Muitas coisas que passavam na TV, passam até hoje.
1: Aí a gente já vai imaginando as coisas que passavam. Aliás, a televisão dos anos 90 é uma coisa que eu tenho saudade.
2: Não, e a TV Band, principalmente.
1: Principalmente. Né? Band, final de semana. Período da noite.
2: Todo mundo já entendeu. Já... Que a gente tá...
1: Eu posso te lembrar que a gente tá no Band Love?
2: É verdade. É. Vamos com calma, vamos devagar.
1: É verdade. Lógico. Muito bem, volta personagem. Muito bem. 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Parabéns, Beatriz do Santos Souza. Ô, Bia! Valeu, hein? Um beijo pra você, obrigado aí pelo seu carinho.
2: Boa.
1: Terminou o Band Love, volto amanhã a partir das 9 horas da noite. Dieguito.
2: Tamo junto, mano.
1: Valeu, um abraço. Aí,
2: bora começar a bagunça.
1: É, vou lá assistir a Band, já volto.
2: É, vai lá.
1: Ah, não, é só no final de semana, né? Mas vou assistir mesmo assim. Valeu, gente. Tchau, tchau.
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0: povo, tá na hora da bagunça, tá na hora da gente começar o nosso Band Coruja. Já tá todo mundo aí, podemos dar o start então, a nossa loucurinha de toda madrugada. Bora lá então que tá na hora, a partir de agora, prepare o seu coração. A sua rádio do seu jeito, bebê. Começou, começou. Aham.
1: Começou, eu.

0: galera. Bora fazer bagunça até as 5, vamos?
1: Meu Deus!
0: Eu tô sabendo que hoje eu faço um ano de Band Coruja, é isso? É hoje? O Ivan tá mandando os prints aqui. É hoje que aconteceu aquele baita rolo lá, é isso? É hoje? Que delícia, que delícia. Muito obrigado, viu? Muito obrigado. Muito obrigado a você pelo carinho. Muito obrigado a você pela companhia. Já quero férias, já. Amanhã já não tô mais aqui. Já tô em Osasco. Um ano que eu fui abandonado pelo que não? Que é isso? Para com isso, cara! Bom, muito obrigado aí de coração, viu? Olha, você que faz parte da nossa festa, você que acompanha aí, você que ouve a gente todas as madrugadas, você que fala bem da gente por aí, você que fala mal, vai pro inferno. Você que fala bem, muito obrigado, viu? Ai, que maravilha! Vamos lá, até as 5 da manhã, nosso Band Coruja no ar. Vai mandando aí o nosso recadinho ali, manda aí o seu áudio no nosso WhatsApp, 11 999 91 9197. 11 999 91 9197. Fala comigo, bebê.
2: Oi, Diego, bom dia, como vai você, Ivan Neres? Parabéns por esse um ano de Band Coruja, que sempre alegra as minhas noites. Eu lembro que você me ligou, eu estava dormindo, o Fabinho ligou e você falou comigo. E eu me encantei pela voz do macho velho gostoso. Ai, seu lindo, seu gostoso.
0: Vida, para de ligar o animal. Sai.
2: Tô chamado Diego Lopes. Diego, te amo. Gosto muito de você. Gosto quando você me defende dos ouvintes requinguilados psicopata.
0: Defendo
2: e sempre vai continuar assim.
0: Exatamente.
2: Meu macho velho gostoso.
0: Isso.
2: E Ivan Neres, nada melhor que um dia após o outro.
0: Uau. Beijo, meu lindo. Obrigado, viu? 11 999 91 9197. Fala comigo, bebê.
3: Bom dia, Dieguito.
0: Bom dia.
3: Tudo bem, meu querido?
0: Beleza.
3: Estou aqui no plantão para curtir este maravilhoso programa Band Coruja.
0: É nóis.
3: E que venha os mal acabados e mentirosos. E vamos agitar este programa.
0: Bora lá.
3: Um beijo a todos. E tadinho. Lala.
4: Bom dia, Diegão! Bom dia, cambada! Caramba, Diegão, um ano já, velho.
0: Cara,
4: um
0: passa
4: ano.
0: Rápido, né?
4: Que era pra não ter saído da noite já, hein, velho?
0: Olha aí.
4: Essa...
0: Olha lá. Agora o WhatsApp do nada ele reinicia, cara. Essas atualizações, fala aí, mano, volta aí.
4: O programa fica me segurando à noite, velho, isso é louco. Diegão, eu lembro tu chorando lá com o trocão, né? Aí depois de um diazinho começou aqui na Band.
0: Pois é, cara.
4: Vamos que vamos, Diegão. Diegão, parabéns, viu?
0: Obrigado.
4: Parabéns, mano, pelo seu filhotinho. Agora é só esperar a mulher sair do resguardo e já era.
0: Obrigado, Max. Obrigado. Pois é, um ano atrás estava lá também chorando com o Trucão. Oi, Trucão!
5: Bom dia, Diegão.
0: Olha, apareceu. Tá.
5: Parabéns, hein?
0: Obrigado,
5: um ano,
0: Tati,
5: de Band, tudo de bom.
0: Valeu.
5: É isso aí, cara. Você é um cara muito legal, muito bom e excelente profissional. Você merece.
0: Obrigado, Tati.
5: Que venha muitos e muitos anos aí de muito sucesso pra você, tá bom?
0: Beijo. Tá bom. Valeu, obrigado, Tati. Beijo pra você também, minha linda. Alô, meu povo! Bora, bora, bora, bora.
6: Kiss me quick. Bom dia, Diegão.
0: E aí?
6: Um quarto.
0: Quarto,
6: Diegão, deixa a personal trailer escutar uma conversa dessa aí do Ivan Neves aí, falando pra você macho ver gostoso. Você vai ver. Você vai dormir na casinha do cachorro hoje. Ainda mais com você frio ainda. Congelar.
0: Mas o cachorro tá dormindo na minha cama já, velho. Então tá de boa. Se eu for dormir na casinha dele, eu vou dormir na minha casa mesmo.
1: Oi?
7: Fala, Diegão, vagabundo. Um ano de bande, hein, Diegão? Ô, Diegão, você sabe que você passou no crivo da alta cúpula aí do bando de coruja, né? Você sabe que teve um pessoalzinho que queria te arrancar. Porque achou que você era igual o F-26. Tem um cara aí que eu conheço que ficava ligando direto. Eu não vou falar quem é, ficava ligando, falando da sua esposa, pra tirar tua paz. Mas graças a Deus você tá aí com a gente. Tamo junto.
0: É, eu sei quem é esse vagabundo, eu sei quem é. Aqui usaram de todas as artimanhas, mas, mano, é malandro. Usaram de todas, inclusive locutores aí, né? De outras rádios aí. Mas deixa eles. Obrigado, viu, mano? Tamo junto, valeu.
8: Valeu aí, Murilo, Sorocaba. Valeu.
9: Hoje é um dia especial. Te dou um presente e você não viu nada igual. Olha aí, Diego, quantos anos você tem? Mais um ano de bande, eu te desejo os parabéns. O clima tá gostoso. Eu vou comer seu bolo. Seu pedaço vem primeiro.
0: Cara, às vezes eu acho que o Alisson é o Pablo Vittar, velho. A Pablo, né? A Pablo. Mano, é muito igual, velho.
10: É o quê?
0: Rapaz, velho. Oh, obrigado aí, ô. Carlito DJ. Obrigado aí, viu, pela mensagem, viu, mano?
11: Bom dia, Diego Rebite Lopes.
0: E aô?
11: Diego, tu comprou um labrador?
0: Nossa.
11: Comprou um labrador, tu vai ficar sem lugar pra dormir.
0: É, cara.
11: Melhor que esse cachorro crescer. Vai ficar maior que tu, homem. Vai aonde, Chico?
0: É um golden animal.
12: Bom dia, bom dia, bom dia, bom dia, Digão! Bom dia! Parabéns aí, Digão, pelo um ano, hein? E um ano de muitos e muitos e muitos anos na Band aí, tá bom? Deus abençoe o teu trabalho aí, tá bom, Diegão?
0: Tá
12: só
0: bom.
12: Vem um por cá.
0: Valeu! Câmbia! Câmbia! Obrigado! Que é isso?
13: E aí, Diegão? Um ano de band, hein?
0: Pois
13: diz
0: é.
13: A lenda que quem passou um ano venceu a sabatina. Você é guerreiro, hein? Brincadeiras à parte, parabéns, viu? Você merece tudo e muito mais. Roseli de Barueri.
0: Valeu, Roseli. Beijo pra você. Obrigado, viu? Tamo junto. Obrigado.
14: O pior de tudo, tá eu lá seguindo o cachorro do Diego agora no Instagram. Pronto, agora somos amiguinhos. Eu e o cachorro do Diego, não sei o nome ainda.
0: Segue lá, Stitch ou Goldin, ou Golden, ou Goldinho, sei lá. É Stitch do bichinho azul lá, né? É, acabou ficando esse nome mesmo. Eu queria Polenta, mas ela queria Stitch, ficou Stitch.
15: Legal, não quero fazer intriga não, viu? Mas eu nunca gostei daquele Diego Luiz, nunca. Pra mim, assim, não contra a pessoa dele, como locutor, entendeu? Pra mim,
0: do ele nada,
15: locutor, pra
0: nada.
15: Mim até o Davi, o Fenomenal, se colocasse ele numa locução, ia ser melhor que ele. Entendeu? Aí, dois dias depois que você saiu, né? Eu falei, agora vamos curtir o Bando de Coruja com Diego Lopes. Aí ele, pra mim, não vai fazer nenhuma diferença. No ar, desse jeito,
0: olha.
15: Aí eu fiquei com mais ódio dele ainda, velho. Devia ter sido inveja, né? Certeza.
0: Mas não tem, lógico que foi inveja, óbvio. Todo mundo que tá lá ficou com inveja. Mas não, cara, mas não faz diferença mesmo, né? Não fez pra ele, mano. Para de falar dele, dos outros aqui. Chega. É, Diego, esse cara que imitou o Pablo é o Pablo puro. Pra imitar desse jeito, ele tem que dar... Pera aí, cara.
16: Tá.
0: Calma, amor, Pablo. É, já filma, vou filmar. É, parabéns, Diegão. Manda um abraço aqui para Thierry, pessoal do grupo Aranda, Campinas. Vou filmar e mandar pros parceiros. Um abraço aí para todo o pessoal do grupo Aranda. É isso, em Campinas. Tamo junto, mano. Obrigado aí, viu?
14: O Diego Luiz é aquele que fala lá naquele programa, fala que eu te escuto.
0: É.
14: Aquele vem de falar a palavra sexo e fala xexo.
0: Para.
14: É ele?
0: Para de... de falar do cara, mano. Coisa. Fala aí.
12: Ô, Digão, parabéns aí, hein? Um ano de Band, caramba.
0: Pera aí. Então, quando... Deixa eu só ver um negócio aqui. Ô, Max, mas também você é um cretino. O cara manda mensagem pra outra rádio, que eu saí falando, a partir de agora nós vamos ouvir lá outra rádio. Ô, Max, você queria que o cara respondesse o quê, velho? Ah, eu também? Não, claro que não. Haterzinho da, dos outros. Que coisa. Agora que eu me toquei, falo, mas também olha a mensagem que o cara manda, velho. Você quer que o cara fique puto no ar?
1: Alô, meu amigo Diego Lopes, bom dia pra você, pros ouvintes da Band FM. Aqui é o Roberto Leite de Guarulhos, ligado no Band Coruja. Diego Lopes, parabéns pelo primeiro ano no comando desse programa sensacional das madrugadas do Brasil. Ah, e hoje é aniversário da Milena Barros, a locutora do
0: Manhã
1: Show, do Que Ama Não Esquece. Ela tá fazendo hoje 40 anos.
0: Não fala a idade da mulher, que mulher não gosta.
1: Mande um feliz aniversário pra Milena Barros. Roberto Leite, Parque Santos Dumont, Guarulhos, São Paulo.
0: Bora bem.
1: Bom dia. E boa quarta-feira.
0: Um abraço, valeu. É, cara, olha, parabéns pra Mileninha. Já já vamos lá no Instagram dela escolher a foto pra ela ser homenageada pelos ouvintes do Band Coruja. Daqui a pouquinho vamos lá. Escolheu uma foto bem legal. Oi.
7: Diego, manda um abraço pra Milena Barros, pelo amor de Deus, que desde ontem que esse cara tá te implorando pra você mandar um abraço pra Milena, Diego.
0: É verdade, então ele mandou mensagem. Olha, amanhã, aniversário da Milena Barros. Pronto, tá mandado um abraço pra Milena Barros.
10: Fala, Diegão, beleza, tranquilidade?
0: Olha ele aí.
10: Tá fazendo um ano hoje de Band?
0: Olha ele aí.
10: Ô, cara, parabéns aí. Que muitos anos desse aí se repitam ao nosso lado aí de madrugada, beleza, cara? E de nada, viu?
0: Olha lá.
10: Foi nada, não. Se preocupa, não, que é nóis. Tamo junto.
0: Vagabundo. Ai, ai, ai. Falou.
6: Parabéns aí, Diegão, por um ano de vida aí no Band Coruja. Você é o cara gente boa pra caramba. Já vai dar pra sair da

0: Não gosto de ver, de sentir de novo o meu desespero no ar. Fala, que é isso, cara?
1: Fala, Diegão. Bom dia aí. Toca Marcos, Pinhais, Paraná. Parabéns pelo ano aí de Bande Coruja. Valeu por alegar nossas madrugadas aí. Positivo.
0: Obrigado, mano. Valeu, obrigado.
1: Fala, Diegão.
0: Obrigado, Marcão.
2: E você me respeita que eu tenho 26 anos de rádio. Era pra ter 27, né, aí na Band, mas, né, você sabe.

0: Boa, Diegão. É o Baiano Segurança, Diegão. Parabéns aí, meu Diegão. Que Deus lhe proteja aí, cara. E dê mais anos e anos aí nessa banda aí. Alegrando nossa madrugada, nego velho. Diegão, deixa eu falar pra você, Diegão. Se a água do mar, Diegão, tem sal, por que a água doce não tem açúcar, Diegão?
1: E o pau torando na portaria.
2: Fala, Diegão. Bom dia, Diego Lopes. Xenão aqui, mano. Passando pra te desejar aí esses um ano de banda de coruja aí, irmão. Que venha mais 20, 30, 50 anos aí, irmão. Você chega na idade do ronco aí, beleza? Daqui a pouco o Irã Duarte entra aí te oferecendo um cacauchaça e um brigadeiro de colher aí, tá bom? Vambora, até as 5 da manhã, Diegão.
1: Ah, o Irã tá lá em Caraguá, velho. Tá passeando lá em Caraguatatuba. Caraguatachuva. Que é isso? O que é isso aqui, hein?
3: Espera aí. O que você quer? Ruim de serviço é você, velho.
1: Para!
3: Eu tenho 26
1: anos. Para! Ah, eu passo mal. Ah, mano, eu lembro do meu desespero aqui, velho. O que é? O que é isso aqui?
3: Último, assim, extremos. É. Eu não tô falando. Esse caso.
1: Mas sabe que... Para! Ô, Cleiton, seu ruim de serviço.
4: Olha aí, Diego, um cara que desejando mais 50 anos apresentando Bando de Coruja. Isso é bom, Diego? Ou isso é uma praga? Eu acho que isso é uma praga, viu? Porque é 50 anos de fracasso na madrugada.
1: Ei!
5: Fala, vagabundo da perna fina. Bom dia. Pô, tá fazendo um ano de bando já? Rapaz, esse ano passou voando, hein? É isso aí, ô vagabundo. Bom programa aí pra nós, boa madrugada. E vamos que vamos, hein?
1: Valeu.

0: os vagabundos, olha os vagabundos. Pedrão Rocha, Diegão, uma dica de foto da Milena pra darmos os parabéns. Olha que vagabundo, tic-tica. Vamos ver essa aí. Tem que ser uma que seja fácil do perfil dela pra achar.
1: Oi, meu amor. Aqui é Shirley Sorocaba.
0: Olha, Shirley.
1: Queria parabenizá-la pelo seu primeiro ano de band, por hoje. Também agradecer pelo espaço que você deu para todos nós trans. Né? E que espero que todos os anos seja para você uma bênção de Deus. Muito obrigado por você existir na Band. Aqui é Shirley Sorocaba, Instagram, Shirley Underline Oliveira.
0: Ai, beijo, que linda!

0: Diego, parabéns aí, um ano, hein? Passou rápido, hein, cara?
1: É nóis.
0: Tinha uns 6 meses só até
1: pois
0: agora.
1: Pois é, cara, que coisa,
0: né? Põe essa briga aí do Cleito Padeiro aí com o Fabinho, que essa eu não vi também.
1: Puta,
0: aí,
1: arranca rabo.
0: Vai, põe pra nós aí.
1: Não.
0: Vai começar a viadagem.
1: Começou a viadagem.
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3: Tudo, jovem, boa noite. Que história mais linda. Me trouxe uma memória afetiva da minha mãe quando fazia aquele pãozinho caseiro. Aquela canjinha com pé de galinha. Nossa, que me remeteu agora ao passado. Saudade, hein? Mas parabéns aí pela essa linda história aí, cara. Ainda bem que ela conseguiu encontrar a filha, né? Isso que é o importante. Conseguiu encontrar a filha e conseguiu reunir toda a família todinha. Parabéns a vocês aí pela linda história. Tá bom? Adenilson.
1: Manda
3: esse tempo pra mim hoje aí. Bom dia, Diegão. Parabéns.
1: Ah, eu coloquei a mensagem que ele mandou pro Fefo.
3: Diegão, fala pra nós. Você vai assinar o Pitoco lá, atendeu o telefone?
1: Pitoco.
3: Você lembra da música do Teodoro Sampaio?
1: Vai tomar banho.
3: Toca pra nós aí.
1: É, Pitoco. Falou? Pitoco, é na tua vez, é na tua casa, não é na minha. Seu corno. Ele chegou.
4: Diego Lopes, atenção, põe exclusivo aí no Band Curitibana. Vem com informações bombásticas. Depay está fora do Corinthians. Depay não joga mais pelo Corinthians.
1: Não vou acreditar em nada,
4: mano. Põe exclusivo. Véio do lixo, sai cachorro, alô véio do lixo. E a todos os ouvintes do Band Coruja Fenomenal.
1: Eu não vou acreditar mais nada que ele fala. Ele só tá errando, Timão. Quem é o teu pai que não tá no Corinthians? Eu não sei se eu acredito mais, viu? Eu não sei.
4: Pra você só elogios. Você é melhor que o troco que tem, maluco. É nóis. Como uma deusa.
1: A dona Rosana chegou. Dona Rosana, coisa mais linda da minha vida. Deixa eu colocar aqui a música dela que ela gosta. Ela tá animada. Ela tá animada hoje, né? Como é que é o nome da... Ah, é Rosana, o nome da cantora que canta Rosana. Ô, dona Rosana, tá fazendo o que de bom agora, hein, dona Rosana? Tá com uma galera aí, hein? Ah, dona Rosana.
4: Ei, Diego Lopes, você me aguenta hoje, hein? Tô na área malucada do Bandi. Ô, oh, é nóis. Ô Diego, o mais aberto, chapando o coco, eu e a camada aqui, pôs de mulher aqui, ó. Fala com as duas cuecas cagadas aí, ó.
1: Ei!
4: Tamo na área.
1: Canta, dona Rosana, canta.

0: dona Rosana, vai devagar aí, hein? Que água demais mata a planta. Pelo amor de Deus, dona Rosana! Pelo amor de Deus!
1: Vamos colocar essa galera pra fazer besteira.
0: Ô, Michele, cadê seu áudio, Michele? Quero ouvir a sua voz.
2: Fala, Diegão! Parabéns aí! Pô, essa véia aí, certeza que fumou um maço de Marlboro, viu? Meu Deus, achei que era Nair Belo.
0: Para! Deixa a dona Rosa.
3: Eita, Didi, um ano já?
0: Ah, é, Kathleen?
3: Didi, um ano já? Posso estar comendo seu bolo?
0: Pode comer.
3: Didi, um ano já? Posso estar comendo seu bolo?
0: Calma, Kathleen, calma, Kathleen, calma, Kathleen!
4: Se você me quer, vem comigo, eu aceito.
5: Mas... essa cachaça que a dona Rosana tá bebendo aí é aquela que os caras deixam curtindo com cobra, viu?

0: Essa velha não tá pura, não, viu?
1: Gente, ela tá com... quarta-feira também não é dia, né? Mas tá bom. Olha, chega um momento na nossa vida que a gente quer isso. A gente quer estar perto dos nossos amigos, a gente quer se divertir, quer extravasar. Provavelmente Dona Rosana trabalhou a vida toda. E até o bar dela, né? Ela tá trabalhando, gente. É o bar dela, ela tá trabalhando. Fala, Dona Rosana.
0: Ô, Diego, aqui é da Manha Planta, Cuscol. Aqui é planta carnívora.
1: Planta carnívora.
0: Mas não morre não, filho, elas comem.
1: É isso aí.
0: Manda um beijo pra MC Lima.
1: MC Lima.
0: Manuela.
1: Manuela.
0: Juninho.
1: Juninho.
0: E a Yasmin.
1: Yasmin.
0: Beijo.
1: Beijo.
0: É nóis, é nóis.
1: É nóis, dona. Uhul. É nóis, é nóis, é nóis, dona Rosana.
2: Eu tenho um tesão na voz da dona Rosana. Faz 10 segundos com a foto dessa velha gostosa, hein, Diego?
1: Bora, bora. 10 segundos. Que absurdo, cara, que absurdo.
0: Ô, dona Rosana, se é planta carnívora, come linguiça também ou não?
1: Come, come, come.
3: Oiê, bom dia, Diego Lopes. Vamos que vamos, até 5 horas da manhã.
1: Oh. Coisa mais linda!
3: Tchau!
4: Diego, fiquei muito feliz que você tocou o meu áudio, que foi o primeiro áudio do dia que você comemora um ano de Bando de Coruja. Que dia maravilhoso! Só você mesmo, Diego Lopes,
1: é
4: meu
1: nóis.
4: Macho velho gostoso.
1: Ai, que delícia! Para de ligar!
4: Gostoso, pra estar tomando conta aí do Bando de Coruja durante a semana. Realmente você está de parabéns, Diego, porque para cuidar de um programa igual o Bando de Coruja, só você mesmo, para ficar esse um ano, que com certeza vai durar 2, 3, muitos anos aí. Meus parabéns, Diego.
1: Obrigado.
4: Segue.
1: Para de ligar o animal. Quem é que tá ligando aqui? Pera aí, só um minuto.
4: E a música maravilhosa, dá o play, Diego, por favor.
1: O que é? Música, vai?
5: DJ Ivan Neres. Nada melhor como uma música após a outra. Solta o play, Diegão.
1: Vai, vai. A partir de agora, não é a balada do Vinheta, é a balada do Diegão. Isso é o que? Ano 2000? Ano 2000, é isso? 2000 alguma coisinha, né? Let's go. Oh, yeah. I don't wanna say I'm sorry. Vai, dona Rosana. Vai, Rosana. Hoje a Rosana está nas alturas. Rosana nas alturas. Balada do Coruja.

0: tá falando que é 2007 seu animal. Animal é, é o teu pai.
1: É porque eu tô meio gripadinha.
0: Nossa! Meu Deus, gente. Tá mal, hein, Simone?
1: É porque eu tô meio gripadinha.
0: Nossa, velho! Puta, puta que pariu!
2: Beijinho na boca.
3: E eu tô pra falar aqui, né, Diegão? Vamos fazer os melhores momentos dos 10 segundos, né? Desse ano, né? Mas é melhor não, deixa quieto isso aí.
0: É, é deu confusão isso aí, velho. Um menino novo chegou na rádio. Um menino novo inventou um quadro chamado 10 segundos. Um menino novo é inocente ainda. Um menino novo é empolgado. O quadro faz sucesso. Mas um menino novo não estava preparado para a maldade dos haters. Os haters printam os 10 segundos e mandam para personal. O menino novo é trouxa, inocente. O menino novo salva no celular dele os vídeos dos 10 segundos que as mulheres mandavam. A personal é ligeira, obtém informação, não fala nada, não esboça relação. O menino novo dorme tomando Zolpidem. A personal pega o celular do menino novo e vê lá os vídeos dos 10 segundos. O menino novo acorda, meio perdido, meio baleado de Zolpidem. O pau tora na casa do menino novo. Desde então, o menino novo tem que mostrar o rego do Moriloco nos 10 segundos.
4: Mas esse menino novo foi muito cabaço, menor dinheiro, caramba, você salvava no seu celular, velho. Não, aí é vacilo mesmo.
5: Você deu foi sorte de estar vivo para contar essa história hoje, porque o tanto de faca que você tem no apartamento e o tanto de arma, você tá vivo hoje com um milagre.
0: Ai, tá chegando mais uma, cadê aquela, velho lixo, velho lixo, sai cachorro. O lixo achou uma bonita lá hoje. Cabo de marfim, 6 tiros, 38, ó. Essa é da época do Velho Oeste, hein, velho lixo? Tem gente de olho em cima, é conversa de comadre.
3: Deu muito ruim pra você então, Diego?
0: Deu,
3: velho. Até aquele fascinante lá, você não posta mais nada?
0: Pois é, cara.
3: Você teve sorte ainda.
0: É, porque ela
3: não tá morando num apartamento pequeno em São Paulo, só com um cachorro do lado.

0: Eu não sei se você abriu a mensagem ou não, porque eu tava fazendo coleta. Eu mando e vou fazer coleta, eu não escutei. Se você colocou, me desculpa, mandando mais uma vez aí, parabéns pra você. Você sabe que você é um parceiro do coração. A Rádio Band, e onde você está, tem me abençoado aí com a companhia da madrugada. É o cardenal da gente aí. Obrigado, viu? E parabéns por você estar aí. Você merece ser um profissional e ter um coração muito bom. Beleza? Que Deus possa te abençoar e a sua caminhada, os seus projetos sejam realizados em nome de Jesus. Um abraço do seu amigo e companheiro Velho do Lixo, sai cachorro.
1: Obrigado, Velho do Lixo. Obrigado, obrigado, Velho do Lixo. Cara, teve um aniversário meu lá na outra rádio ainda. Eu cheguei lá, eu não sei como é que o Velho do Lixo consegue entrar nos lugares. O bicho é muito ligeiro, é muito malandro. Ele troca ideia com os caras, sei lá qual o jeito que ele faz. Ou se ele ameaça os caras na bala, não sei. Eu sei que ele entra em qualquer lugar, velho. E o Velho do Lixo estava lá com uma mesa montada com bolo, salgadinho, refrigerante. Só ele e o Wilson, né? Me esperando lá na outra rádio lá. E aí aqui também. Aniversário aqui também, o bicho consegue entrar nos lugares, velho. Ninguém entra. Ninguém entra aqui. Eu cheguei, o bicho tava aqui com um bolinho, cantando parabéns. Eu falei, é muito carinho, viu? Obrigado.
2: Ô, Digão, parabéns aí, hein? Um ano de Band, caramba. Então, quando você entrou, não botava fé, não. Eu falei, vai entrar mais um Zé Ruela aí, vai dar um mês aí, vai sair fora. Mas você é o top, mano. Você aguentou aí as broncas. Tá com a gente aí, parabéns, Diego, que você fique muito mais tempo ainda, né, e dê alegria pra todos nós aqui, somente aqui o pessoal do Japão aqui, que sente muita falta do Brasil. Vocês é a nossa força, beleza?
1: Obrigado.
2: Um abraço, Diegão, no seu coração, que dê tudo certo na sua vida. E olha que a espada vai chegar, não esquenta não. Abraço.
1: Valeu. Obrigado, irmão. Obrigado.
2: Ô, Diegão, parabéns aí.
1: Obrigado, Sidney, obrigado. Toda a nossa audiência internacional, os brasileiros no Japão, nós temos uma grande audiência no Japão, cara. É, realmente, os brasileiros aí matam um pouquinho da saudade do Brasil vendo nós aí, né? Muito obrigado, viu, cara? Obrigado. Também não tem mais nada pra ouvir, né? Não tem muita opção, né, Sidney? Mas eu agradeço, viu? Obrigado aí. Nossa audiência internacional. Todos vocês aí.
3: Resumindo, o menino novo tomando papel com papo e tudo.
1: É pra quebrar o ouro. É, aquele dia o pau torou mesmo, viu? Eu nunca vi a baixinha lá com do jeito brava, tava brava, tava brava.
4: Fala, Diegão, bom dia. Meu nível hoje, hein? Partiu comemorar no palco do momento pra ver se eu fico igual a Dona Rosana.
1: Olha! Bora. Parabéns, Gregório! Ah, Gregório, você tinha que ter preparado alguma coisa, mano. O que você vai fazer no fim de semana? Vamos preparar alguma coisa pro fim de semana, hein? Sei lá, o Gregório paga a cerveja da Love Night. Se chegar lá provando que é ouvinte do Band Coruja, vai ganhar, sei lá, 20% de desconto no fight, na finalizada. Chama a Cassinha. Seja moreno, loira, vem balançar com
5: duro. Oi, oi, oi, dança! Boa noite, Band Coruja. Parabéns, Diegão. Um ano nós aí, ó. Tô firme e forte com vocês aí, hein? Na Band, Band Coruja. Tamo junto, parabéns.
1: Obrigado. Vamos que vamos. Valeu.
6: Se liga, Diego.
1: Ah.
6: Postaram o vídeo lá da Virgínia beijando o macaquinho, né?
1: Olha.
6: Aí eu fui e comentei que ela já tem experiência já. Que eu já tinha intimidade com a espécie.
1: Para!
6: Tão me cancelando no Instagram!
1: Para!
6: Tão me cancelando no Instagram! Só pra você que ela já tinha intimidade com a espécie.
1: Cala a boca! Cala a boca! Você quer que eu seja processado? Eita,
7: que pegada foi essa?
1: Oh, mano, pera aí, Alisson, deixa eu falar. Tem coisas que você tem que guardar só na tua cabecinha doentia. Todo mundo que viu esse vídeo pensou a mesma coisa. Todo todo mundo, mas ninguém não pode comentar, cara. Pera aí, mano.
8: Hoje eu me transformei.
1: É, tá, pô, tá parecendo um Muriloco. Só que ele vai conseguir um laudo, já já. Nós não temos laudo, cara.
9: O que Zé Ruela tá falando aí? Eu nunca levei a sério esse tipo de brincadeira. Mas o que Zé Ruela tá falando? Dá um tiro dentro da boca desse maluco vacilando e fica esperto, Zé Ruela.
1: Olha aí, vai. Vai, trouxa.
10: O único que pode falar daquele vídeo lá é o Dileira, só ele.
1: É, só ele.
10: Ele deu um laudo, caralho.
1: Só ele, só ele. Tá louco?
11: Fala, Diegão, bom dia, bom dia, bom dia. Fala pra dona Rosana que eu sou um homem abacaxi, viu? Vai falar pra ela que eu sou um homem abacaxi. Cascadura e adora ter a coroa, papai. Bora até as 5 da manhã, motorista de APP, Santo André.
1: Só abacaxi.
12: Rapaz, esse tipo de coisa não deve comentar não, pô. Fica só pra você. Eu mesmo pensei nos 40 absurdos diferentes aqui. Mas eu sou doido de comentar e não tem logo.
1: Ai, caramba. É esse mesmo aí, ó.
12: O menino novo virou pai de pet mesmo?
1: Virei.
12: Meu cara. Deus do céu. Agora só falta arrumar uma planta, meter um coque samurai e virar vegano.
1: É, cara, eu vou. Só falta o quê? A primeira coisa que você falou?
12: Agora só falta arrumar uma planta.
1: Falta o quê, mano? Falta o quê, Tatu? Arrumar uma planta. Pera aí, gente. A dicção dele é uma bosta. Arrumar uma planta, ele falou. Nossa, hoje tá difícil. Hoje tá difícil pra nós não levar um processo aqui, hein? Arrumar uma planta. Fala direito, ô animal. E comprar uma Renegade.
12: Arrumar uma planta.
1: A dicção dele é desse jeito mesmo.
12: Arrumar uma planta.

0: daqui a pouco, Diego, os caras vão falar pra você. Ô, Diego, sabe o que que não existe flor preta?
1: Cala a boca! É, tava demorando. Uma coisa puxa a outra, né?

0: Não, vou mandar pro Fabinho. Ah, vou mandar pro Cleiton também. Né?
1: Falou sim, seu vagabundo. Você falou.
0: Não falei
1: deixa
0: nada.
1: Deixa rolar, deixa. O povo gosta. Tá o WhatsApp bombando. É disso que o povo gosta. Você, desde o primeiro dia, Diego, é um baita do isqueirinho.

0: faz áudio sujeito, você não ouve não. Agora essa menina batendo bolo é a noite toda. Cara, impressionante, cara.
1: Ah, vai dormir, ô velho chato. Vai cagar no mato.
0: Salve, Diogão. Meus parabéns aí, meu irmão. Ligado aqui sempre, Thiago, de Campos do Goitacazes. Chega de panelinha. Para com essa panelinha, hein?
1: Vai pro inferno. Um abraço. Obrigado, mano. Vai pro inferno abraçado.
2: Oi. Esse dia foi sensacional, Diogão. O F-26 lá, puta vida com o padeiro. E você... Deixa que dá audiência. Mano, constrangido. Aí do nada vem um áudio da Rafinha gemendo. É. Mano, foi surreal.
1: Tá loucura, né, velho?
3: Mas falar que o segundo é mais bonitinho, pode?
1: Hã?
4: Diegão, mandei um negócio lá no seu Instagram. Não vai fazer igual, não, tá? Quando você estiver passando. Com seu filhotinho lá não, tá? Por favor.
1: Só um momento que eu vou ver. Já, já, Max.
5: É muito bom.
1: Calma, moça. Muito obrigado, viu? Muito obrigado. Ela falou a minha opinião sobre você estar na madrugada. Obrigado. Ei, que susto, velho.
6: Porra, mano, todo mundo fala desse dia e eu não ouvi, eu tava de folga, cara. Tem como você buscar no arquivo da Band, não, Diego?
1: Não.
6: Comemorar seu ano de Band?
1: Não. Você não ouviu? Cadê o Ivan Neres? Vou te encaminhar aí.

0: Nossa, eu tô cheirando aqui, velho. Eu comprei um... um body splash da Virgínia. Aí eu comprei um body splash da Wee Pink, mas eu não tô suportando esse negócio.
1: Diego.
0: Não, mandei errado, peraí.
2: Último, assim, é. Extremos. É. Eu não tô falando. Esse caso.
0: Mas sabe o que acontece?
2: Não, mas isso, esse, né? Caso eu já não tô falando do Clayton, tá?
0: Para,
2: o que você quer? Ruim de serviço é você, velho.

0: pra que você manda o áudio só do teu caminhão, ô capaz?
1: E aí, Diogão, qual que é o pix aí da, do grupo da panelinha? O pix pra entrar no grupo da panelinha?
0: É o da tua mãe, manda pra ela que ela tá precisando lá na zona do... Marca lá, ô Rafael, marca lá, só não sei se eu vou repostar.
2: Nossa, como ele é agressivo! Me bate na cara, me joga na parede, cachorro!
0: Ei! Ô, tu vai ser processado, hein, mano? Apaga aqui esse comentário aí, ô! Mano, os caras não tem noção nenhuma, mano. Eu não posso nem falar o que ele comentou no vídeo da Virgínia.
3: Ô, Diego, você tá fazendo muito programa ainda, mano. Você passa muito rápido, né, mano?
0: Seu Isaac, o nosso Bezerra da Silva. Tá entupido o telefone, hein, seu Isaac?
3: Te dá uma ideia, mano. A você é um cara legal. Espero que você faça vários anos na Bandeirante aí, falou, mano.
0: Obrigado, seu Isaac.
3: Tudo de bom pra você aí, mano. Ainda bem que você chegou junto com o tempo, mas chegou primeiro que o tempo, mano. Tudo de bom pra você, um feliz aniversário, mano.
0: Ah, obrigado, seu Isaac. Obrigado, seu Isaac. Muito obrigado, seu Isaac, nosso Bezerra da Silva.
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5: Ô, Diego.
0: Oi.
5: Diegão. Liga pro Lalau, fala pra ele ficar acordado até o final do programa.
0: Ah, é,
5: que hoje o cão tá sorto e duro de pegar, hein?
0: Hoje o pau vai torar, hoje vai. Ô Lalau, fica ligeiro aí, hein? Qualquer coisa nós vamos precisar dos seus serviços aí. Como é que é o nome do... Ô Alisson, chama o Lalau aí que ele te ajuda aí nesse processo aí, véio. Se bem que você comentou aí... Mano, hoje em dia você não pode falar nada nas redes sociais, velho. Nada que você pensa. Muito menos um comentário sem noção igual esse seu aí, ô... Louco. Ó, mas posso falar? Aí que tá o negócio. Você acha que teve tamanha repercussão esse vídeo? Por quê? Vai lá ler os comentários. Vai ver os comentários desse vídeo aí. É pra isso mesmo, é pra galera ir lá e comentar. E é pra galera se lascar mesmo.
2: Vai lá, me ajuda! Ajuda a mãe, que a mãe tá perdida! E agora, Lalau, o que eu vou fazer?
0: Aí, Lalau.
6: Salve, salve, Diegão. Carlos de Franco da Rocha. Parabéns, parabéns aí, Diego. Fiz um ano de band aí, ó. Que Deus abençoe grandemente. Você continua na band por vários anos aí, Diego. Abraço. Ah, manda o áudio aí do da briga pra mim, Diegão.
0: Não.
7: Uau!

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1: Tá muito louco o Braddock hoje, hein?
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3: Mas ô Diego, só que também parando pra pensar assim, pô, ela também já mostrou que ela não amou nada ele, né? Todo mundo sabe que era interesse, mas agora ficou escancarado. Porque ela fez a comparação, você sabe do que com o que, né? Todo mundo viu isso. Então, ela mesmo falou, praticamente escrito, o que que o rapaz parece.
1: Quem falou?
3: Infelizmente, mas ela praticamente fez isso.
1: Não fez nada, cara. Para com isso, ela só pegou o... Cara, não fez nada. Aonde? Aonde que tá isso? Ela, lógico, que ela deixou no ar porque ela é ligeira. Cara, deixa eu falar um negócio. Nada que esse povo faz na internet é de graça. É de graça assim que eu falo, sem nenhuma razão por trás. Lógico que ela sabia que o negócio ia bombar. É lógico que ela sabia que ia dar comentário. Mas não pode falar, animal. Não pode falar o que pensa, não pode.
4: Eu só sei aí, Diego. Os caras estão querendo derrubar a banda.
1: Pois é, cara, tá louco?
4: Vai ser dando preso.
1: Pelo amor de Deus, cara. Não pode.

0: dia, Diego.
1: Olha,
0: seu lindo.
1: Janetinha!
0: É sério mesmo? Um ano no comando do Bando de Coruja?
1: Pois é, Janete.
0: Sinceramente, você merece um troféu.
1: É.
0: Uma medalha. Talvez até uma avaliação psicológica. Por conseguir aguentar essa turma de malucos da madrugada.
1: É.
0: Durante 365 dias.
1: Muita coisa,
0: não,
1: né?
0: Não é pra qualquer um mesmo.
1: Ave Maria.
0: Beijos da Janete.
1: Beijo, Janetinha. Coisa linda.
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1: Calma, Capirão. De nada, velho.
3: Parabéns, Diego, por um ano de Bando de Coruja. Também faz um ano que eu tô ouvindo vocês aí.
1: Ah.
3: E pro pessoal que quer o áudio do app 20C, fala assim, ó. É só cair o Pix.
1: É.
3: Eu mando.
1: É verdade, é verdade. Manda o Pix aí que eu mando.
4: Ô, Diego, bom dia, bom dia. Obrigado aí pela nossa noite aí, mantendo nós acordar na ativa. Ah, também quero mandar áudio da briga aí.
1: Não.
4: Tava de folga no dia também, não consegui acompanhar o programa.
1: Não, não, não.
5: Oi, Dieguito Lopes.
1: Olá.
5: Estou aqui de plantão.
1: Olha.
5: Hoje é um dia especial, um programa especial. Estou aqui de plantão. Conte comigo.
1: Olha
5: só. Ricardinho Lala.
1: Atenção, você que tá com medo de ser processado, aproveite que o nosso advogado tá de plantão hoje, viu? Você que vai lidar com processos pelos comentários nas redes sociais, fique ligeirinho, viu?
6: Pessoal, dependendo do que o Diego cobrar aí pra mandar o áudio aí da briga aí, eu cobro metade, viu? Se ele cobrar 50, eu cobro 25. Se ele cobrar 20, eu cobro 10. Eu tenho esse áudio aqui, mas só envio... Pago também. Se fazer o Pix, eu envio.
1: É, vamos colocar nos assinantes.

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Band FM, 2:01, agora 2:01. 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

É que o Smith era uma vez. Ah, mas também tá muito, né? Mas também é muito. Essa tá, mas também tá muito. Vamos agitar esse negócio, vai, vamos. Vamos agitar. Vamos agitar. Vamos pra cima. Vamos pra cima. Vamos, vamos, vamos. Olha lá os velhos, tudo batendo o pezinho já. Vai, velho, vai, velho. Vai, o plástico, faz a coreografia.

12h22, 2-3 patinhos na lagoa agora. Tá tudo bem aí? Tá tudo de boa? Vai lá no Instagram, arroba Diego Lopes, acabei de postar um ano eu segurando um balão de um ano. Ai, que montagem bonitinha que fizeram pra mim. Vai lá, eu segurando um balão de um ano. Comenta lá, parabéns pra mim, faz favor. Vai lá agora. Arroba Diego Lopes, Diego com Y. A sua missão vai ser essa. Vai lá e deixa um comentário fofinho para mim de um ano de Bando de Coruja. Oh!

0: isso aqui, que ano foi esse freestyle aqui, hein? Don't stop the rock and roll. Que ano que foi isso aqui? 80? 90? 90, né? 80. 80 ou 90? Fala aí. Muito bem, muito bem, muito bem, muito bem. Muito bem! Band Coruja no ar. Não, essa é muito ruim, que é o Hammer. You can't touch this. Essa é melhor. You can't
1: touch this. Foto de um ano do balão, seu? Se não fosse montagem, eu podia dizer que você era japonês. Que olho miudinho que você tem.
0: Ah, é, mas eu tenho mesmo. É quando eu dou risada, meus olhos somem, parece japonês, mas nem vizinho japonês minha mãe tinha, não vem não. Ô Pedrão, você vai jantar? Eu vou mandar uma foto do macarrão do Davi pra você aí, peraí.

0: Chupa, Diegão!
1: Olha o padeiro dançando. Mano, o Carlão, ficou sensacional, velho. Ô, mano, posta lá e me marca a sua dancinha. Posta lá e me marca a sua dancinha, cretino. É, o pão atrasado na padaria, não sabe por quê, né? Chega de manhã, ai, não saiu o pão ainda, fica aquela puta fila. Por que tá fila, não? Porque o padeiro tava dançando freestyle, fazendo passinho na madrugada.

0: Oi, Chico, como é que você sabe que eu quero um Porsche, velho? É, ele fez uma montagem lá, eu segurando o Stitch pra ir pra um rolezinho de Porsche.
1: Aí, Pedrão, o Diegão vai mandar a foto do macarrão do Davi pra você. Se ele fazer isso, Pedrão, lembra quando você gravava os programas do Band Coruja, colocava no YouTube? Aí você começa a fazer isso de novo.
0: Não, tá maluco? Tá louco? Este programa é igual Las Vegas. Acontecer em Vegas, fica em Vegas. Acontecer no Band Coruja, acabou, acabou. O outro dia ninguém sabe de nada.

Ô, Diegão, toca. Toca o quê? Can't touch this. Isso aqui não é rádio pra tocar música, atendendo pedido. Atendendo a pedidos, agora atendendo a pedidos. Ó, vai atender pedido ou pedido? Pedido ou pedida? Quem trouxe? Toca ND Naldinho? Pra nós aqui que estamos em Goditaranda. Mano, olha pra minha cara. Olha bem pra minha cara. Analisa bem. Vê se eu toco N de Naldinho, mano.

0: É, mas tá bom também, né? Senão fica muito... É, senão fica muito... 105,
1: pronto, agora virou bando de coruja maconheiro. Essas músicas de maconheiro aí, fica atendendo o pedido desses cracudos aí, não?
0: Deixa
1: depois
0: eles.
1: Eles entram aí na banda e aí roubam os fios, tudo isso, e fica
0: cala a boca!
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3: Já usou droga hoje, né? Noia,
4: maconheiro, bandido. Oi, foi você mesmo que falou que queria um Porsche no programa.
0: Ah, foi eu que falei? Sério, mano? É, eu sempre falo que eu me exponho muito aqui, cara. Todo dia eu passo em frente a uma Porsche. Eu não sei se é Porsche, se é carreira, não sei que loja que é da Porsche ali, se é Stuttgart. Eu sei que eu olho pra aquele pretão e falo, um dia você vai ser meu pretão. Ô, pretão, um dia eu vou sentar em você, pretão. É lá ele, é o Porsche preto, calma, gente.
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0: Ô, Diego Toga, Soraya queimada, peraí, cara. Zé não dá, o Zé Brito não dá.
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5: E esses rap, geralmente, quem usa é a dona Lourdes. Pra fazer propaganda de venda dos cogumelos dela, dos lírios.
0: Dona Lourdes!
1: Boneca, senta no pretão.
0: É no Porsche preto. O Edinaldo sabe qual que eu tô falando.
6: Quer sentar no pretão, boiola?
0: Fala eu!
7: Olha, ó, o William de Guarulhos está de volta, viu? Depois de 2 anos afastado aí, ó, por 4 paradas cardíacas, 40 minutos morto, 39 dias em coma. Tô de volta, viu? William de Guarulhos. Se liga só na parada.
0: Tá bom, mano. Valeu.
8: Resumindo, Kid Bengala.
0: Que é isso, cara? É um Porsche. Porsche preto.

0: Gretchen, quer sentar no negão, hein?
1: Pretão, é um Porsche preto, cara.
2: Eu gosto de
1: você. Sai daqui, não, sai pessoal. Daqui.
0: Você fazia a curva no Rio.
1: Cala a boca. Ô, oh, Diego, deixa a Virgínia saber que você quer sentar. Cala a boca, cara.
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3: Diego, quero saber o que que deu aquela italiana lá do Rigo. De
1: italiana, mostra o Rigo pra nós tudo.
4: Oi, amor, tá podendo falar ou sua mulher tá perto?
1: Cala a boca, não começa não, hein? Não começa não, hein? Eu já caí nessa aqui já, velho. Tomei-lhe logo um...
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5: Ah, esse menino aí tem cara de que beija a gente mordendo na ponta dos lábios, entendeu?
1: Será?
5: Eu conheço gente cafajeste.
1: Ai.
5: Ele é bem vagabundo, esse menino.
1: Bem cretino.
5: Ele ainda bate na gente, bate na bunda da gente.
1: Bate.
5: Eu, só pela foto eu conheço.
1: Ah, é?

0: mano, olha, o Ale fez uma montagem lá, eu dirigindo com o Stitch do lado. Mas esse filme aí, ele é meu amigo Enzo, né? Cara, esse filme é maravilhoso, mas é triste, né? Peraí, mensagem do F26 pra mim? Não acredito que ele tá ouvindo o programa, peraí.
1: Fala, meu amigo Diego Lopes, parabéns por um ano no comando do Bande Coruja. Sucesso sempre, você merece. Já aproveitando, um abraço para aquele que eu revelei no programa, meu padeiro favorito, o Cleiton.
0: Olha aí! Aê, Cleitinho! Aê, Cleitinho! Foi ele que te revelou, não?

0: Diegão, pra te ajudar a realizar esse sonho aí, se você quiser, cara, eu posso estar comprando uma tinta guache ali pra ele ali passar no manjão.
1: Sai daqui! Sai daqui!
2: Prazer, Diegão. Porsche preto.
1: Sai pode daqui, sentar. Vai sentar no inferno. Que é isso?
3: Eita, que foi, cara, que pegada foi essa?
1: Calma, Virgínia. Calma, Virgínia. Calma, Virgínia.

0: Diego, toca aquele heavy metal pesado, Restart. Ah, sai daqui, cara. Mas no fundo eu só tô
1: brincando com você. Ô, Diegão, não é por nada não, hein, Diegão. Mas sucesso, hein. Espero que seja o primeiro de muitos anos aqui conosco no Band Coruja, hein. Você se encaixou perfeitamente aqui conosco, hein. Tá de parabéns, Diegão, pelo trabalho, viu?
0: Obrigado, mano.
1: E só avisa a gente quem vai ser o locutor da sua folga, viu?
0: Poxa.
1: Rapaz, pensei que tava no Spotify.
0: Spotify?
1: Rapaz, colocaram um menino aí...
0: Para de fofocar,
1: mano. Ave Maria, apareceu o The Voice.
0: Chega.
1: Tava quase virando a cadeira do cara.
0: Chega!
1: Primeiro João Souza de São Miguel.
0: Um fofoqueiro.
2: Ai, pai, para!
0: O que, que é?
3: Ô Diego, eu entendi certo, você quer andar no Vini Júnior?
0: Não, cara, para com isso aí, chega, chega! Olha ela aí, olha ela aí, olha. Você viu que a Band FM vai no show do cabaré? O Leonardo? Ah! Ah! Ah, se eu fosse escalado! Ah, se eu fosse escalado!
4: Deixa a calça São Tropez e deixa o biguinho de fora.
0: Eu não ia poder ir. Por causa dela, né? Lá vem ela. O Marisol é atrás do Leonardo, Marisol. Vai lá pra trás do palco lá. Vai lá.

0: Diego, atenção pra notícia que a Choquei acabou de publicar. No Choquei, velho. Que é Carlo Ancelotti impõe regras aos jogadores durante a Copa do Mundo. Familiares não terão livre acesso aos atletas como acontecia anteriormente. A medida também se aplica ao claque Neymar. Ao claque. É, cara, eu acho boa. Aí o cara joga igual um jagunço. Porque furunfo a noite inteira com a Bruna Marquezine. Não é a Marquezine, é outra Bruna. Mas é a cara dela, né? E aí a culpa é dele, né? Você tava sabendo disso, fenomenal?
1: Diego Lopes, atenção, põe exclusivo aí no Band Corujapana, nananana.
0: Já foi esse áudio aí, o áudio velho. Você tá desatualizado aí. É, se bem que Choquei, a gente não pode acreditar muito. Você vê onde é que tá o dono da página.

0: o bom de coruja.
1: Ah, mas é a abertura do programa, já abri, já abri, já. Amanhã eu uso ela, tá bom?
2: Ô, Barba, você já tá lá na família. Fenomenal, não. Alô, bando de coruja, a sua rádio, do seu jeito. I love you, Missy Bocô.
1: Ô, Fenomenal, eu quero saber o que que você vai falar no teu momento hoje. Queremos notícias frescas, queremos bombas e queremos informações novas e relevantes sobre o Neymar, o menino Ney. Todo dia você vai ter que falar uma notícia do menino Ney. Já vai lá olhar o Choquei, vai olhar lá o Luiz Bate, esses fofoqueiros de plantão aí, vê lá o que, que eles estão falando pra você contar pra nós. Não vem falar que a Cariúcha vai pro SMT, que a Luciana Gimenez tá de férias, todo mundo sabe isso aí.
3: Diegão, parabéns pelo anos. Vai lá, Underground de Portugal.
1: Alô, Portugal!
4: Vá, que cheiro de...
1: Ei! Os caras acreditam na TV Foco.
5: Diegão, bom dia. É, pá, Fenomenal, depois que deu o furo, o menino Ney errou feio.
1: Pois é, cara.
5: O cidadão perdeu até o brilho, hein, velho?
1: É brilho.
5: Beleza, hein? Fenomenal. Não.
1: E aí, Fenomenal, vai deixar? Você tem que recuperar o teu brilho, cara. Você tem que recuperar a tua credibilidade, cara. Você tem que soltar uma bomba que ninguém mais tem. E vai ter que rebolar, mano.
6: E aí, Diegão, você tá louco pra dar uma volta no ex da Virgínia? Você tá doido?
1: Para com isso aí. Não, vocês viram que o Zé Felipe já foi lá? É um trouxa. Já foi lá comentar lá na foto da Virgínia. Fica bem RS, RS. É, eles vão voltar. Será que volta? Você voltaria? Você voltaria ou não voltaria? Oi.
2: Fala, cambada. Abração pra vocês. Carlos de Mesquita, Rio de Janeiro. Parabéns pra todos. Parabéns pra todo mundo. E boa quarta-feira. Eu só vou dormir 5 horas da manhã, acordar às 8 pra trabalhar. Abraço.
1: Alô, Rio de Janeiro! Alô, meu forrocho!

0: Começa agora, Zé Felipe e voltando para Virgínia. Ô, boi.
1: Eu vou dizer como é que é. Aqui não tem mole, nem pra DRE, pra subir a...
2: Agora, atenção, notícia que saiu agora, 5 minutos. Virgínia mostra que recebeu flores no hotel e que está hospedada.
1: Conceito para os amigos meus.
2: Amo receber flores. E tem foto de quem? Tem foto de quem ali embaixo, ali que tá no colo dela? Quem é, hein? É o Zé, é o Zé, é o Zé, é o Zé, é o Zé. Ah, mas vai receber muitas flores agora, todo mundo querendo...

0: foi agora? Não foi agora que ela recebeu as flores? Faz 9 horas atrás? Ah, não foi em casa? Não foi em casa? Ela não tá em casa? Ah, eu achei que era agora, achei que era agora. Então a notícia velha, 9 horas atrás já é velha, notícia velha já, viu?
1: Diegão, quando ele vê esse bumbumzão aí, ele fica com saudade. Mas quando ele vê a coleirinha, aí ele brocha.
0: É, cara, essa foto tá postada ainda? Tá postada ainda essa foto? Tá postada ainda? Ainda tá postada essa foto? Ainda tá postada ainda? Essa mulher não para em casa. Quem cuida dos fios dessa mulher, gente? Ok, ok, veja. Veja. Virgínia já tá no mundo de novo.
2: Oi. Se ele votar, Diegão, pode ter certeza. É bom ele saber que a pitulinha dela já não vai ser mais do mesmo jeito.
0: Para, viu? Com isso, cara. Como é que você sabe? Um pouquinho. Como é que você sabe, cara?

0: Diego, por que você não fala da lesão do menino Ney? Eu não falo, eu não sei se ele tá, não entendo de futebol, cara. Tudo que eu falo aqui sobre futebol é só pra irritar o povo. Eu não entendo, ele tá lesionado, mas faz tempo, né? Ele não precisa jogar, ele só precisa estar lá. Ele com a caixinha de som Aiva dele. Será que ele tem uma Aiva pra usar em casa?
1: Bom dia, não. Se o Zé Felipe voltar, vai ter que fazer aquela reconstrução lá, pô.
0: Para com isso, cara. Coisa, respeita a menina, cara. Para!
2: Diego. Sábado agora, dia 23, faz 5 anos que abre meu bar.
0: Olha!
2: E dê pra mim os parabéns.
0: Parabéns, dona Rosana.
2: Eu não sou cachaceira. Eu tenho minhas clientes aqui que são testemunhas, né, Manu?
0: Ó, Manu.
3: Sim.
2: Manu!
3: O quê?
2: Parabéns pra Rosane, 5 anos de bar.
3: É, fala parabéns pra ela.
2: Diego.
4: Sim, Diego, meu amor.
0: Olha.
4: 5 anos de comemoração do bar da Rosana.
0: Ai, que
2: parabéns,
0: coisa.
4: Parabéns,
2: seu ano de rádio.
4: Parabéns, seu ano de rádio.
0: É 26.
2: Diego, parabéns, Diego.
0: Obrigado, Rosana.
2: Até meu Juninho.
0: Ai, que delícia.
2: Juninho.
0: Fala,
2: cliente.
0: Fala, Juninho.
2: Leva.
5: É nóis, Diego, meu parceiro, uma boa noite pra nós.
0: Capo, só um momento. Pronto, deu vontade de ir lá tomar uma agora no bar da Rosana. Posso ir, Rosana, tomar uma aí? Fala, Juninho.
5: Vem ferver no bar da Rosana.
2: Aí, ó, Diego. E parabéns de um ano de rádio seu. Parabéns, Diego.
0: Obrigado, Rosana.
2: Você é um locutor maravilhoso.
0: Obrigado, Rosana.
2: Como
0: obrigado.
2: Uma deusa.
0: Ai, que delícia. Oh.
2: É nóis, Diego.
0: Oh.
2: Vamos a uma música pra Manu aí.
0: Música?
2: Que música?
3: É a segunda vez que eu peço, hein? Espero que toque agora.
2: Qual que é?
3: Cerveja e garrafa.
2: Cerveja e garrafa.
0: Não, gosto de pagode.
2: Ô! Oh.
0: Música deixa eu ver aqui. Música pra tomar uma no bar da Rosana. Eu gosto de tomar uma ouvindo isso aqui, ó. É, mas não saiu também. Só um minuto. Aí, ó. Apertei o boga errado aqui. Apertei o boga errado, dona Rosana. Eu só tomo uma escutando isso aqui, ó.

0: dente! Porra, ele cagou! Olha o cagão! Olha o cagão!
1: Cagar em casa, louco!

0: cantar uma hoje, hein, Diegão?
1: Vamos, manda aí, Vedrich, manda.
2: Ô, Dieguinho, manda aí um Tchão Carreiro. Manda um Tchão Carreiro pra nós.
1: Ah, mas também você acha que é o quê? É, aí não, é Band FM, né, gente? Espera um pouco aí também, que às vezes a gente... Às vezes a gente esquece, né? Calma, fica muita calma nessa hora.
3: Doente de amor.
1: Procurei remédio
4: na vida. Bom dia, Diego. Bom dia, Cambada do Bando de Coruja. Que é o Sandro. Diego, hoje você está ouriçado, né, Diego?
1: Ouriçado. É a Virgínia beijando o...
5: Ô, Diegão, enquanto a programação musical for Zeneto e Cristiano, você não precisa se preocupar, não. Mas quando você toca essas pedradas aí, você tem que tomar cuidado, porque senão o Nelsinho lá dentro da padaria vai esfregar os chifres nos tabuleiros do pão lá.
1: Ai, quebrou a batedeira, não tem problema. Mexe a massa com os chifres, ô Nelsinho.
6: Mas daqui a pouco o nome desse programa não vai ser mais Band de Coruja, vai ser Band de Virgínia.
1: É.

0: Pois então, Diego. Então o Zé Felipe vai pegar a Virgínia igualzinho os carros lá da Venezuela, judiado, né?
1: Para, cara.
2: Ô, Diego, com a música dessa, toma. Mas toma é chifre.
1: Calma, calma, Marcial. Seu nome é Marcial Ciel? Ô, Marcial Ciel. E aí, Marcial Ciel, fala comigo, bebê.
2: Ô, Diegão, Diegão, você toma ou você bebe?
1: Calma, Marcial. Marcial Ciel.
2: Mas é muito fofoqueiro na madrugada.
1: É muito... Calma, Marcial Ciel. Marcial Ciel.
3: E essa também vai tocar.
4: Ó, Zé Felipe, vai não. Desiste. Parquinho acabou.
1: Ah, peraí, entendeu? Cara.
4: Parquinho tá destruído, Zé Felipe.
1: Peraí. Coitado. Coi. Peraí, ó, deixa eu falar um negócio aqui. Vocês ficam falando aí, mas na hora que é vocês, eu duvido que vocês não voltariam. Pô, dá uma ligada na lata da Virgínia, velho. Pode falar o que quiser, véio, mas olha bem pra ela. Ah, você acorda de manhã, tá aquela coisona girando a jomba de biquininho na bicicleta. Você vai pro jardim, tá aquela mulher andando de biquininho na bicicleta, pelada. Você não vai? Já tem uma cara de que, olha. Aí, não, eu não vou, não voltaria. A capa do capeta.
5: Eu acordando com a Virgínia, ela fazendo histórias da minha piroca. Bom dia, gente. Aqui tá a piroca do Nune.
1: Passando body splash na piró. Olha, vai um litro de body splash nessa piró. Olha, fiz um perfume inspirado nos

0: acreditam mais absoluto nada, rapaz.
1: Ah, eu votava assim, filho. É só valeu. Colocar um calço do lado, filho. Colocar um cano de 6 polegadas já era.
0: Oxe.
1: Faz o terror.
0: Ah, é só passar a maquiagem da We Pink. Dá uma maquiada lá na U com as coisas do We Pink. Ah, mas fala a verdade. Tem alguém no seu coração que hoje está com outra pessoa que você voltaria na hora? É só ela estalar os dedos, você volta na hora. Sabe aquela sentada mágica? Hein? A você, mulher, também. Sabe aquele cara que dava aquela rodopiada, deixava você tonta, falando, well. Tu volta na hora. É o cara bater os dedos, tu volta. Ai, mas ele tá com outra, vai ele, aí ele largar a vagabunda, você volta pra ele. Ah, vem falar que não, ah, é fácil apontar o dedo pros outros, né?
2: Ô, Diego, então se a personal largar do seu irmão negão, você volta então com ela,
0: jamais.
2: Diego?
0: Jamais. Eu tô falando dos outros, de mim é diferente. Eu tô falando dos outros, comigo não, aqui não, Tico Tico, aqui não.
3: É depois do raspa sentando no
4: Gugu. É no caso Diego Palanga, Cassimone Mendes.
0: Ei, cala a boca.
5: Eduardo Costa, meu irmão.
6: É só você fazer assim que eu volto.
0: É. Exatamente isso.
7: Bom dia, Diego, não. Fala pro Zé que se ele voltar com ela é igual comprar um carro usado que já foi dele. Vai vir com os mesmos defeitos, só com mais rodada. E ele vai direto para o do boi.
0: E o escapamento?
8: É Diego, hoje em dia tem preenchimento labial. E agora
0: ei.
8: O Zé Felipe vai fazer ei. O preenchimento capilar.
9: Vai deixando sem prazer.
10: Só que porra, rapaziada. O cara tá falando dos outros. Esquece a mulher do cara, mano. A moral aí.
11: É, Diego, já dizia minha mãe. Esqueceu que tem telhado de vidro, né? Eu não voltaria também, não.
0: Eu
11: irmão.
0: Não.
11: Eu? Não vou.
0: Não, mas nunca. Eu tenho nojinho.
12: É, Zé Felipe, volta não, moço. Porque se ela fizer alguma coisa diferente, você já vai saber aonde ela aprendeu.
0: Ah, vocês gostam de machucar, né? Vocês machucam o coração do menino.
13: Já pensou o Zé Felipe voltando com ela? E na hora do ato, ela fala assim, não, Zé, o vinho, Zé, era cuspe.
0: Ei!
13: Esse negócio de vaselina aí, lubrificante, é Nutella.
0: Para, cara.
14: A Virgínia é bonita, é gata, corpão top, mas a amiga dela, a Dudona, a Dudão, é 10 vezes melhor que ela.
0: Quem é assim? Quem é? Eu não sigo, não acompanho. Quem é melhor que ela? Ah, cala a boca, aonde? Mulher feia só anda com... A mulher bonita só anda com mulher feia, rapaz. Elas não querem concorrência. Pode ver, mulher bonita só anda com uma feia do lado.
15: Ô, Diego, não tem condição não, velho. O cara empurrou o deal dela, mano. Cara, o Zé Felipe não pega nem as beiradas, velho.
0: Para!
15: É doido, né?
0: Cala a boca!
16: Ô, Diegão, mas vamos ser sinceros. Você acha que por onde passou 3 filhos, uma mamba negra vai fazer diferença?
0: Sai daqui!
17: Eita, moçada, obrigado pelo convite, viu?
18: Mas tem problema não, pô. Pegou uma havaiana, dobrou, usou de calça. Pronto,
0: ei!
19: Galera. Ô, Diegão, você imagina o Zé Felipe voltar com ela agora? Antes ele guardava uma alemã, cabia fusquinha dele na garagem. Agora dá pra montar um estacionamento, cabe uns par de carro lá.
0: Para com isso, gente.
19: Caminhão 3 eixos.
0: Chega, chega! Que caminhão 3 eixos?

0: É a Duda Freire, Digão. Duda Freire, amiguinha dela, é uma morena, viu? Coloca esse áudio de cima aí, Digão.
1: Não.
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Band FM, 3 horas 2 minutos, 3 e 2 agora. Um ótimo dia pra você, uma boa quarta-feira. Bora lá, madrugada todinha nossa, até as 5 da manhã, fazendo bagunça aqui na Band. Chama! Coisa boa, é o Band Coruja no ar. Por cá é o Diego Lopes. Na sua rádio, do seu jeito.

da manhã, Band Coruja no ar. 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

0: Diego, você é fogo. Ouvindo esse ragatanga, me sinta louca da fazenda me requebrando todo. Vai! Olha lá quem vem virando na esquina. Vem Diego com toda alegria, festejando com a lua em seus olhos, roupa de água marinha e seu jeito de malandro, a serra de ré. De ébito de Eberi, sem Bionoba, Marrabi, Debugui, Debuididipi. Música difícil, Diego.
1: É difícil.
0: Afimaria.
1: Você gosta, né? Você gosta.

0: que você fica olhando a minha última visualização no WhatsApp, não fica? Vagabundo mesmo, você é um vagabundo.
1: Ai, ele chegou, ele chegou.
2: Eu quero ver você.
1: Alô, Tiagão, obrigado, mano, obrigado, viu? Obrigado, Thiago, Thiago, Thiago de Maitá, terra do boi bombá. Mas a minha tolerância
3: vai fundir a sua.
4: Toma cachaça, caralho.
1: Pera aí.
3: Bater um papo no café.
5: Bora. 3, 2, vamos. Bora. Vai. Mais. Tá fácil. Tá fácil. Bora. Vai. Mais. Vamos. Vamos.
1: 3. Calma, Cariane.

0: Interrompi o meu bíceps. A cabeça longa do meu bíceps.
1: Ai, cabeçudo.
2: Se fosse suas músicas na rádio que você gosta, ia ser assim, ó. Macho, macho man.
1: Ai, ele gosta, ele gosta. Bom, acabei de comer meu arrozinho com carne moída. Já estou devidamente alimentadinho. Na minha marmitinha apenas duas maçãs, uma pra mim e outra para o homem vinheta roubar. Não inglês. Aí o Região taxista chegou, fala Região.
3: Diegão, não para de tomar as bombas que você toma não, senão você vai ficar igual o Gustavo Lima, hein? Vai murchar. Região taxista.
1: Cara, sobre o Gustavo Lima é o seguinte, agora, não é que ele parou de tomar bomba, é igual Eduardo Costa, o pessoal fala, é lógico que parou, né? Mas é porque pra ele está na modinha, pra esses caras que gostam de andar na moda, essas coisas, a moda agora chama-se Slim. Slim Man, ou seja, homem magro. É um cara mais alinhado, mais enxuto, mais menos, sabe? Mais menos. Eu não gosto disso aí. Eu não gosto de ser slim, né? Mas também não gordo não, né? Então, meu amigo, é o seguinte, os caras estão nessa modinha aí, a mulher também, agora a mulher, onde é ser magra, é ter braço marcado, essas coisas, sabe? Tipo, Virgínia, ombrinho marcadinho, abdomininho grudadinho, essas frescuras.
2: Diego, tem uns áudios que a gente se arrepende, né, de ter mandado pra rádio profundamente. Você não quer vender esses áudios pra mim, não?
1: Não. Isso é patrimônio histórico, capitão.
4: Então a Maraísa tá nessa de Slim aí, tá, já faz também. Um tempo já, que a bicha tá só a caveira.
1: Não, mas aí, cara, é o perigo dessas canetas, essas canetinhas aí, né? A canetinha, ela chupa o cara, né? Lá ele. Tem mulher que se chama canetinha agora. A canetinha, ela chupa o cara, né? A pessoa. Ela vai, a pessoa fica com a bunda murcha, fica tudo murcho. Por isso que é importante a prática de atividade física. Pra você que está em processo de emagrecimento também. Pra você emagrecer com saúde. Pra você poder ficar com musculinho, não ser um bunda mole. Homem bunda mole é feio.
4: Ah, mas a Maraísa então vai ter que deixar de chupar a canetinha e começar a chupar alguma outra coisa. Ei. Pra ver se ela fica mais gordinha.
5: Diego, eu tenho assim uma dúvida, assim, sabe? Uma curiosidade. É tipo assim, ele pegasse ela, o Vini, né? Pegasse ela assim, desse aquele beijo grego nela, assim, daquele jeito, sabe? Aí depois fosse subindo pra dar um beijo na boca dela. Eu queria ver a cara dela, velho. Pra ver se ele ia aceitar o beijo, a careta que ele ia fazer. O que é que ia acontecer, velho? Eu tinha essa curiosidade, velho.
1: Cara, mas peraí. Mano, ali não caga, né? Igual nós. Ela não caga igual nós. Deve ser uma cagada, eu acho. Ah, mano, eu não sei não, hein? Eu virava um tamanduá na hora. Oxô, quero saber de Deus.
2: É mesmo, não caga, né? Bisnaguinha de chocolate.
1: Bisnaguinha de chocolate. Ali deve ser, viu, cara? Aqui deve fazer um Ferreiro Rocher. No mínimo, ali um Lindt. Uma trufinha da Lindt ela deve soltar. É dali pro papel de bombom e vai vender na WePink.
3: Diegão, hoje tem show do Ferrugem aqui no Escândalo, hein? Tô aqui na porta. Se passar algum motorista de aplicativo, já toma 3 tapas na cara. E hoje o Escândalo vai faturar. Região taxista.
1: Ai, Ferrugem. Caraca, esse o negócio é show, né? Imagina, você vai pra um fruteiro desse, pegar umas raparigas, umas quenga, a mulher descobre, amor, o que é isso? Você tá indo no escândalo. Eu falei, calma, amor, é porque eu sou muito fã do Ferrugem.
6: Eu sou que nem besouro. Bosta pra dentro.
1: Pera aí, cara.
7: Negão, uma cagada, uma lambida.
1: Ei!
7: Ou é lambida?
8: Não dá coragem de comer a trufinha? Não dá, não dá. Eu não tenho coragem, não.
1: Ah, mas uma daquela ali? Não é as trufas que vende no farol, cara. É uma linha, uma... Não é garoto, sabe? Não é Lacta. Não é da Nestlé, mano. Ah, é. Quando ela come... É uma Copenhague, sabe? Aquelas tetas, aquela... Como é que é o nome da... Não pode falar teta agora. Aquela aqui, aquele doce da Copenhague. Inhabenta. Ah, inhabenta.
9: A moda agora é tomar doses moderadas de manjolo.
1: É isso.
9: A moda agora é tomar doses moderadas de manjolo.
1: Eu passo, essa moda eu passo.
5: Fazer mais um teste com o Zé Felipe pra voltar com ele. Ela tinha que ficar um tempo com o Rezende, aí separava, aí sim, aí voltava pra ele.
1: Nossa. Mas aquele Rezende dava umas pauladas nela, você já viu? Tem uns vídeos dele falando que ela tá gorda, tratando mal ela, né? Dando umas pauladas, né? Não sei, não.
10: Você tá falando, virava tamanduá na Virgínia ou no Júnior?
1: No Júnior, lógico, você acha?
11: É depois
1: imagina
11: do
1: Imagina coisa linda.
11: Vucu pelo Brasil.
1: Ah, imagina que coisa linda, aquele buracão. Chegou, a Bruna Marquezine tá mega slim, então, ela tá slim, tá vendo? É a moda, cara, a moda é isso aí, é magrura, gente com magrura.
12: O Rezende dava umas pauladas nela e o Vini Júnior passava, era...
1: Ei!
13: Ô Diego, bom dia! A sogra dele, a sogra do Zé Felipe já tá treinando com ele na academia. Fazendo bíceps, abdominais, exercício pra mão de ouro, pra mão de ouro.
14: Pessoal, vocês estão tudo enganados. Essas mulheres cagam mais fedido que as normais.
1: As normais. Pior que é verdade, né, velho? Só whey protein.
15: Aquele Rezende é grosseiro, né, Diego? Ele não sabe tratar uma mulher. Ele precisa aprender com você, né? Eu lembro de ver um vídeo seu, uma história seu com a Tia Grazi. Você andando no meio da mata, num trilho assim, você cercando elas com as mãozinhas, assim, por lá e por cá. Assim, não, meu bem, pisa aí, porque não sei o quê. Que nem se fosse um vidro de louça se caísse, quebrava. Mas você tava num cuidado.
1: Ô, Edmilson, é porque ela é muito destrambelhadinha, velho. Ela é muito destrambelhada, ela anda se trupicando, se batendo. Né? Se ela cai naquela bosta, ia dar trabalho pra mim.

0: seu pai de pet metendo louco aí. Quer dar de nóia aí? Pelo amor de Deus, ô... Capachão, nossa,
1: que segurada. Que é? Já usou droga hoje, né, o vagabundo? Cala a boca.
2: Boa noite, Diegão. Parabéns aí, um ano aí de Bando de Coruja. E até agora não aprendeu a equalizar o som. Vem o áudio baixinho e a música explodindo. Aí pra quem não pode ouvir, que é som no trabalho, tem que ficar. Aumenta o volume, diminui o volume, aumenta o volume, diminui o volume. Pelo amor de Deus, hein? Os caras no carnaval conseguiam equalizar. E você não consegue. Mas tudo bem, valeu aí. A gente ouve mesmo assim, né?
1: Ah, cala tua boca, idiota! Esse bumbum pra quem tem tempo. Muda de rádio, idiota. Trouxa, corno, vagabundo. Para de mexer o saco. Ai, ai, ai, lá vai. Este homem vai virar macho.
3: Pois eu agora, Diego, se fosse você, eu colocava o som bem baixinho e do nada aumentava no talo, que é pra esse corno se lascar no serviço.
1: Ai, meu ouvidinho dó. Ah, vai tomar, né?
4: Chega sem demora, passa a perna e manda embora. Some sem eu perceber. Me deixando sem prazer.
1: Me deixando sem prazer.
4: Só quer saber de que não demora.
5: Ô, Diegão, essa mulherada aí que quer emagrecer, é só ficar uma semana na Cracolândia, emagrece rapidinho. Ei.
6: Ô Diego, tudo bem? Bom dia, o Fernando aqui de São Paulo. Oh, esse cara aí parece que é a voz do Murrá. Manda ele caçar coquinha aí, ó.
1: Vai. Cagar no mato.
7: Ô louco, Diegão. O cara tá querendo ensinar você a trabalhar, mano.
1: É.
7: Ah, não. Ah. O cara te dá os parabéns, tudo. E ele ainda quer ensinar a trabalhar. Ah, manda ele caçar macho,
1: é,
7: mano. Manda ele caçar o Vini Júnior pra ele dar pro cavalo.
1: Ah, equaliza. Ah, equaliza meu ovo.
8: Se quiser emagrecer, só vai vir pra cá, ó. Tem exercício aqui. Passar a noite correndo atrás do caminhão do lixo. Pode vir, seus cornos. Diego, esse cara que você mandou aí, ele dá um anelzinho de couro, pode vir pra cá que eu atosto um anel de couro dele.
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10: Ô Diegão, pega esse cara que quer equalizar aí, coloca o ouvido dele numa moto barulhenta e fica.
1: Trouxa. Trouxa. Calma que o equalizador não gosta.
11: Ai, que delícia.
1: Calma que o equalizador não gosta. Ei, pera, moça.
11: Ai.
1: Calma, olha. Ai. O equalizador vai brigar com você.
11: Ai, que delícia.
1: Calma,
11: cara.
1: Moça, pera aí, equalizador.

Pronto, equalizei. Ficou bom aí? Tá bom o som agora aí, ô trouxa?

0: E aí, Diegão, um ano de Banho de Coruja, hein? Parabéns, hein? Eu acho que você deveria fazer uma retrospectiva. Parte melhor da retrospectiva de um ano é a briga com o F-26.
1: Ei. Não, deixa pra lá isso aí, deixa pra lá. Isso aí já causou, já. Até musiquinha fizeram hoje.
2: Ô, Diego, equalizo só o dele na minha orelha, não, pelo amor de Deus.
3: Ô, Diego, analisando o que o cara falou aí, faz sentido.
1: É.
3: Eu concordo com ele. Eu acho que o som tem que ser do jeito que o ouvinte quer. Qual é o principal slogan da Band? A sua rádio do seu jeito. Então tem que ser do meu jeito. Eu tô com esse cara aí.
1: Ah, vai cagar você também, Dinaldo. Eu só quero é o prazer. Ô, Jessiquinha, fala aí.
4: Só um recadinho pro Fenomenal e pro Cleiton.
1: Tchuca! Ué, cadê a Jessiquinha, gente? Eu só quero é o prazer. É o Neymar, esse aqui é o Neymar.
4: Só um recadinho pro Fenomenal e pro Cleiton. Chupa essa manga!
1: Chupa! É, o Fenomenal nem apareceu hoje. Equaliza aí, ó. Calma que eu tô equalizando aqui pra ele aqui, trouxa.
2: Ô, Diego, tô sentindo falta do Gregório. O Gregório deixou saudade ontem, viu? Será que ele não tá trabalhando hoje, não? Levando aqueles produtos maravilhosos que ele carrega de lá pra cá, de cá pra lá.
1: Cadê o Gregório, hein? Você viu, né? Você é sem vergonha, hein, Caipirão? Você é sem vergonha. É muito sem vergonha. Ô, Carla! História do John Tatu, o que, que é isso?
5: Ô, Diegão, eu fiquei sabendo a história do John Tatu, porque que ele virou corno. Ele começou a sair com uma amiga da mulher dele, da ex-mulher dele, uma tal de Cláudia, né? Aí, uma noite, ele tava com a Cláudia no motel, e tome-lhe lapada na Cláudia. Daqui a pouco, a mulher dele liga, ele falou, deixa eu atender, fodeu, né? Ferrou, desculpa. Aí a mulher dele ligou, falou, oi, bem, tudo bem? Eu vou chegar mais tarde, viu? Porque eu vou sair com uma amiga minha que tá passando por uns problemas familiares, tá? Eu tô aqui com a Cláudia, região taxista.
1: Ah, não, não, não, não. Não. Isso não foi verdade, não é possível. Não, eu acredito que pode ter acontecido já na vida de nós. Na vida, assim, mas com Tatu, não. É verdade isso aí, Tatu? Essa é a história do John Tatu?
6: Esse povo é Nutella. É Nutella. Parece um murrá e chorão na madrugada. Ai, não ouvi meu áudio, Diego, não ouço o áudio. Ai, que o Diego não faz a direita. É o diretor da Band agora? É Fenomenal, não, não. Parece o diretor da Band.
1: É o Chorões.
6: Ah, vai lavar a louça.
1: Calma, Fenomenal, calma, Fenomenal. É a hora dos Chorões. A hora dos Chorões. Ah,
7: chora, bebê.
1: Não chora.

0: Acunizar. Para de ligar, ô idiota! Eu vou bloquear você que tá ligando aí.
1: Mando minhas bagas, Diegão. O direito, o esquerdo, porque o direito é playboy.
0: Vem equalizar minhas bagas à esquerda, porque o direito é playboy. Da onde? Calma, chorão. Calma, chorão.
2: Ô Diego, Diego, eu moro aqui no interior do Pernambuco. O nome da cidade é Bezerros. Vê alguma coisa, se tem alguma coisa a ver.
0: Ah, não, não,
2: tem
0: não.
2: Tem o nome
0: não.
2: De uma rua aqui que chama-se Rua da Gaia.
0: Não, não, eu não acredito nisso, não. Eu quero fotos dessa cidade, dessa rua. O nome da cidade é Bezerros. E o nome da rua que você mora é Rua da Gaia?
3: Faz tempo, Diego. Você não tá colocando, mas tudo bem. Tô achando essa vida, eu tenho paz.
0: Que foi, Davi?
3: Parabéns, só pra você aí.
0: Ah, tá, obrigado.
3: Ô, não faz gasto madrugada. Só um negócio que eu fiz no meu carro, tudo bem, meu irmão. Tá não mandar mais, não, tá?
0: Não, o quê?
3: Por aí, só mandar mais pra você daqui a pouco.
0: Não, pode mandar.
3: A gente tem que também, com foto tá aí também hoje.
0: Pode mandar foto do macarrão, ninguém tá, ninguém vai falar do teu macarrão aqui, não. Todo mundo gosta do macarrão do Davi. Pode mandar assim que eu vou postar lá, tá? Ou então você posta e me marca que eu reposto. É só postar que eu reposto. Agora não precisa nem marcar pra repostar, tá? Vai lá, grava lá. Vai lá, faz o teu macarrão, os teus negócios e posta lá. Não tem problema não, Davi. Deixa esses trouxas falar.
4: Esse lazarento pisteado desse Davi só chega 4 horas na hora que eu vou jantar. Se infeliz.
0: Manda a foto do lanche aí, ô Davi, que eu vou passar, eu vou mandar pro Edinaldo. Cara, eu gostava do MSN, que tinha um negócio que você apertava lá e a tua tela abria na cara do cara. Lembra que era chamar atenção? É fazer um barulhinho e abrir na cara. Eu queria que isso tivesse. Isso tinha que ter no WhatsApp, velho. A hora da janta do Edinaldo, eu mandar um macarrão do Davi lá pra ele.
5: Navizinho, uma pergunta, tá, bebê? Você já nasceu assim sabendo fazer esse macarrão ou você foi lá na Índia fazer curso lá?
0: Como é que você aprendeu a fazer esse macarrão, Davi? Conta pro Caipirão que ele quer fazer também na casa dele. Ele tem tudo pertinho lá pra fazer um macarrão bom. Conta a receita pra nós, Davi. Conta aí.
5: Macarrão com água de chuca.
0: Será? Será?
5: Diegão, no mínimo é o trouxa equalizado aí que tá ligando pra atrapalhar o programa agora.
0: Deve ser, já bloqueei também.
1: Ó, Diegão. Esse macarrão da vida, não dá pega de comer, você tá doido? Lembra aquela, quando minha avó dava aqueles remédios de verme, aqueles vermífico, outro dia saía aqueles vermes tudo branco, parece macarrão da vida.
0: Nossa senhora, mano! Ei, peraí, velho! Nossa, eu lembro, ó, imaginei a cena, velho. Poxa, repunou, repunei.
3: Ah, foi fazer normal, né? Cozinhando. Cozinhando sozinho, né, Tiagão? Aprendi a ver sozinho, sabe? Minha mãe agora em 2011. E foi aprender a fazer, aprendi a fazer arroz, feijão. Normal, né?
0: Olha lá.
3: Tuca, é teu rabo, tá?
0: Ei, calma, ou... Davi.
3: Ô, Cleito, queimou de rosto.
0: Calma, deixa ele falar, deixa ele falar.
3: Vai! E essa coxa estragada que você coloca a coisa
0: calma.
3: Aqui? Coisa branca,
0: vai deixa tudo ele, bem, né? Davi, deixa ele falar. Você fica irritando, Davi, para de irritar ele. Prendeu sozinho, tá vendo?
6: Olha, Diego, eu acho que só eu que não vi o macarrão do Davi ainda, fogo.
0: Ué, você não tem Instagram? Eu posto lá todo dia, quase.
7: Bora, Diego! Pedro Malandro colado na área com você, na grade, no Bando de Coruja. Rapaz, o negócio tá meio incrível aí, hein? A dinâmica tá meio complicada, mas tá aí junto. Diego Lopes, Pedro Malandro, tentando colocar as melhores de programação no Bando de Coruja, junto com seus ouvintes aí na banda e o restante na madrugada aí, o restante da banda que carrega o Diego pra cima e pra baixo. Valeu, um abraço.
0: Valeu.
7: Rapaz, vai estar difícil, hein? Vai, esse fofu, ele malandro, cara. Não passa nem encher o saco do Diego, não.
0: Valeu, obrigado, irmão.
4: Ô Diego, é sério, para de falar desse macarrão do Davi, eu tô jantando, porra.
0: Olha lá o pratinho dele, mandou a foto do prato. Arroz com uma, carninha, com cebola. Ó, bonito, hein, mano? É frango isso? É frango? A minha também foi arroz com carninha moída com leguminho. Delícia. Delícia.
6: Eu tenho Instagram, mas faz duas semanas que eu tenho pedido pra você passar o seu Instagram e você não passa o Instagram. Eu não Meu consigo Deus. Te achar, Diego.
0: Diego Lopes, não tem de segredo, é Diego Lopes, só que o Diego é com Y. Diego com Y Lopes, tudo junto. Aí no, Lopes tem três S no final. É meio difícil mesmo, peraí que eu vou... Peraí. Deixa eu escrever pra ela aqui, gente. Diego Lopes. Três S no fim, pronto.
8: Aí você vem e me fala do macarrão do Davi. Pô, Diego, aí você me lasca, né, mano?
0: O que que é? Tá todo mundo comendo agora? É sério? Tá todo mundo comendo agora? Um monte de foto. O que que é? Quatro horas. O que que é? É a hora do papá?
5: Moço, é fácil de achar, você põe Diego Lopes lá no Instagram, o primeiro que aparecer que tiver a bochecha pra trás é ele.
0: Eu imagino um bulldog andando de moto, velho, quando ele fala isso, a bochecha é pra trás, a bochecha é pra trás.
9: Ah, e só pra não esquecer, chupa fenomenal, Neymar na Copa, ô maconheiro.
0: Ah, mano. Isso, vai lá, adiciona lá. Aí o Davi, falta você colocar o macarrão lá pra que a moça quer ver a foto do teu macarrão, a Raquel. A Raquel quer a foto do teu macarrão, Davi, vai.
10: Que tal, caipira lazarento? Tem no teu rabo, na tua comida estragada.
0: Pera aí, calma, Davi.
10: Tá bom? Hoje ou amanhã eu passo aí, mostro de coração sim.
0: Tá bom, combinado.
10: Certo.
0: Hã?
10: Tá? Ah, seu Lazarento, o macarrão é bom, mano.
0: É bom.
10: Eu vou mandar pra você comer mesmo.
0: Manda.
10: Bernardo, vai. É você, não presta mesmo não, tá louco, hein, mano?
0: Deixa ele.
10: Macarrão é muito bom, pode passar, tá, meu irmão?
0: É.
10: Ah, se lascar.
0: Vai.
10: É, então, é molho de feijoada, com sazão, pimenta.
0: Molho de feijoada,
10: cozinhado,
0: pimenta.
10: Uma delícia, digão.
0: É.
10: Com carne a gosto, mano.
0: Carne a gosto.
10: Tem um bico estragado, sabe?
0: Só gosta.
10: É do teu leite estragado, caipira. Da comida que não presta, sabe?
0: Ô, Davi, o que você fez hoje pra comer? O que você comeu hoje aí? Eu não vi foto lá de misto nem de nada.
11: Tá cada vez mais difícil acompanhar os stories do Davi. Depois do macarrão, o pão tudo macetado. Agora é o bolinho Puma. Eu olho na prateleira do mercado agora, lembro na hora do Davi.
0: Michael, para.
11: Eu acho que ele come com a unha aquele
0: para,
11: bolinho.
0: Para, Michael! Come com a unha.
10: Foi filé de frango e panqueca, mano. Eu pego no restaurante, tô aí do Bambam. Uma saladinha, entendeu ou não?
0: Esfirra de coco?
10: Olha teu cu, sabe?
0: Ah!
10: O cu que tá macetado tanto é tua bronha, Michael Lazareto, do inferno. Meu filho é do Maestro.
0: Aê, Michael. Xinga eles, Davi, xinga eles.
12: Beijinho na boca. Gostoso, doce e mel.
0: Diego, só pra avisar que tá pronto o café, você tá convidado. Caralho! Onde que é isso aí, mano? Aonde? Caramba, isso aqui é um cafezão de respeito, hein? Olha, chega a baber aqui, mano. É, eu gosto demais dessas padarias que tem esses café da manhã, que você paga por... Como é que é? Você paga pra entrar, paga... Como é que paga? Não é peso isso também, não, é... É fast... Como é que fode? Como é que fala? É fast food, não? É por... Bosta! Fugiu o nome agora! Self-service. É, tipo rodízio, sei lá. Aí sabe quando você paga pra entrar na padaria? Aí tá aquele cafezão liberado. Olha, esse aqui é o André O André Padeira aqui, ó. Quer ver? Ah, eu gosto, hein, velho. Eu acho que a refeição que eu mais como é na... É buffet, exatamente. No café, mano. Ô, André, fala onde é que você tá aí, mano. Que eu vou sair daqui, vou ter que ir aí. Eu vou falar que você que me convidou, não vou pagar ainda. Olha lá, tem... eu só não sei o que é isso aí. Ou um monte de pão. Mais pão aqui. Lanche de... esse pão branco, o que é? Ciabatta? Pão de coco. Bonito, hein? Olha, vai os bolos. Mas sabe o que eu quero ver? A salsicha e o ovo. Tem salsicha e ovo frito? E ovo mexido? Deixa eu mandar pro Cleito aqui. Quer ver? Lá vem o Cleiton falar: ô, Diegão, esses que tem buffet é tudo podre. É tudo com um pedaço de bosta que eles fazem. Quer ver? Quer apostar? Olha lá, ó.
13: Diegão, você vai lá na padaria do cara comer, só pra te lembrar: o mesmo jeito que ele faz o pão é o jeito que eu e o Max fazemos o pão.
0: Olha,
13: aqui nas padarias de pobre.
0: Filho da mãe, sai daqui, vai. Olha, vê a foto aí, vê se tem cara de que é cucu. Se eles cagam no pão, igual vocês fazem aí. Olha aí, olha só, cara, olha aí. Ah, mamãe, eu gosto, mas eu não, também não... tem esse mundaréu de pão zaiado, essas coisas, sabe o que que eu vou? Eu vou no pãozinho, na salsicha e no ovo frito, no ovo mexido. É igual no cruzeiro também, nós vamos lá, a Grazi fica brava, porque todo dia é pãozinho... a salsichinha com molho e o ovo mexido. E o bacon.
13: Tá, aí eu te pergunto uma coisa. A padaria tá fechada, certo? E os bagulhos já tá servido lá uma hora dessa. Você acha que esses negócios são tudo de hoje, Diego?
0: Claro que é.
13: Isso é tudo de resto de ontem, Diego. Deixa de ser besta, mano.
0: Será?
13: Os caras colocam lá na mesa lá pra tapear os bestas. É tudo de ontem.
0: Será?
13: As baratas tudo andando em cima, os ratos já andou em cima, besta.
0: Será? Você acaba com qualquer margem, com olha. Que foi?
13: O Davi falando, é muito engraçado. O Davi, ó, o seguinte... Faz um favor pra mim. Vou dar uma ideia, sugestão pra você chamar os freguês de novo, falar pro seu Insta, tá? Pra você não espatifar com ele no mundo, não. Você pega a hora que tá passando aquele filme, né? Aquele filme que você gosta lá na madrugada.
0: Aí, Davi.
13: Você filma partes do filme, do filme lá, partes que pode pro Instagram, né?
0: Aí, Davi.
13: E publica, né? E dá o nome do filme.
0: É. Boa, Davi. Olha que dica boa pra você conseguir seguidor, Davi. Dica boa, até que enfim o Capirão falou alguma coisa que presta pra você. Eles querem jogar bonito. Ah lá, ele mandou foto do café dele lá, ó. O café do... olha, mano. Eita, Davi. Eu vou postar isso aí já. Vou postar lá pra você ver o café do Davi. Olha, mas que coisa maravilhosa.

0: Franco, Davi amassou. Oh, yeah. Gostoso, eu quero um down pra mim, Davi.
1: É? E vê a comida aí, pede pra panqueca aí, ó.
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0: Obrigado.
1: Ô Diego, esses padeiros meia boca aí que você sabe trabalhar em boteco, mano, eles não sabem o que é trabalhar com um produto bom, não. Trabalha com qualquer coisa, trabalha só com porcaria. Aqui é o Hotel 5 Estrelas, pô. Você não é porcaria, não. Não é esses botecos que tem por aí, não.

0: É, a padaria do Cleiton é assim, né? A gente chega lá, pergunta pra ele, tem pão de hoje, Cleiton? Ele fala assim, não, tem pão dormido. Aí você olha nele e fala assim, ah, fazer o quê, né? Acorda pelo menos uma meia dúzia pra mim, então.
1: Boa, Satana e Léo Foguete.

0: barulho, vai.
1: Aqui é padaria raiz, amigão. Você toma um cafezinho num copo americano, debruçado no balcão, sentadinho naquele banquinho de ferro, caindo aos pedaços. Vem pra cá ser feliz, boca aberta.

mandar um abraço aqui pro Jason. Caramba, o cara não sabe ler, velho. É Jason ou Jason ou Jaison? Jaison? Tá tomando agora o cafezinho dele, mandou a foto do café dele. Aliás, recebi.

0: 782 mensagens. Mandando Cleiton Padeiro calar a boca. É padeira aiada ouvindo nós, né? Muito obrigado aí, viu? E o café da manhã do moço aqui é café de hotel do André Padeira. Ele trabalha, é padeiro de hotel. É um café de hotel 5 estrelas, o Cleiton Boboca. Não é esse café velho que você prepara aí, esse pão velho aí. É tudo fresquinho para clientes de hotel 5 estrelas e ele me convidou pra ir lá. É no Gran... alguma coisa. Gran... Gran... Fala. E o Jaison tá tomando o café dele na Caixa Cozinha. É assim que chama? É assim que fala? Cara, fica do lado da carreta. É uma caixa que ele abre e é bonito de ver, viu, mano? É, tem o café, tem um fogãozinho ali com um bule de café. Aí os lanches tudo enroladinho certinho, colherzinha. É... o paninho, uma toalhinha, que legal, né, cara? Caixa Cozinha, é assim que chama, o Jaison?
1: É, padeiro de hotel não faz nada, só faz uns pãozinhos só. Eu quero ver um padeiro de hotel desse, eu vim trabalhando pra dar esses arrombados.
0: Olha lá, mas é bonito, viu, cara? Olha, tem um docinho picante. Quirininho. Aí ele espalhou um negócio vermelho em volta, ficou bonito. A coisa é outra coisa. Não, aí é chefe. Desculpa, gente. Ele não é padeiro, ele é chefe. Ó, tem os outros docinhos ali. As trufinhas. Mais coisas ali, várias trufas. Ah, mano, deixa eu ver o nome desse hotel aqui.
2: Hã? Ô Diego, avisa esse babaca aí que isso não é padaria não, isso é hotel. Eu não trabalho pra pobre não, pô.
0: É, tá, ele ficou nervoso. É o Cleiton, não, ô André, não se leva em consideração o que o Cleiton fala. É, hotel Gran Villaggio. Aonde que fica? Eu sou convidado, aí você me... ó, aí eu vou, hein? Ó, aí que eu vou. Onde é que fica esse hotel Gran Villaggio?
2: Falou, padeiro raiz, padaria raiz, seu meia boca, padeiro de pré-mistura. Vai aprender primeiro a trabalhar, aprender se o que é padeiro pra depois você falar alguma coisa.
0: Ih, padeiro de pré-mistura? O Cleiton é padeiro de pré-mistura? Meu Deus! O que é isso, padeiro de pré-mistura, hein?
3: Sonho, né? Dormir uma noite num hotel 5 estrelas, quando não você é? Acorda cedo, lá para 10 horas da manhã.
0: Não.
3: Aí vamos tomar o nosso cafezinho, aquele café com sucos variados, frutos variados.
0: Cara,
3: né?
0: Olha.
3: Que delícia, né? Que delícia. Outro dia eu pedi pro homem vinheta do café, essas coisas. Ai, mandou me lascar, viu?
0: Cara, mas ó, eu vou mandar pra você a foto dos fãs do. Jaison.
4: Ô Diegão, é Jaison?
0: Ah, Jaison, tá.
4: QRA de MacGyver.
0: Ah, o MacGyver.
4: Positivo.
0: Pose.
4: É, a gente chama de caixa, a gente chama de cozinha, né?
0: Ah.
4: Beleza?
0: Tá.
4: E assim nós vamos sobrevivendo o dia a dia. Fechou, galo velho?
0: Valeu, aqui, mano. Um abraço.
4: Marília, muita chuva.
0: Muita
4: frio.
0: Chuva. Tá certo, um
4: abraço.
0: Valeu,
4: beleza,
0: mano.
4: Meu, brote.
0: Tamo junto, mano. Valeu, obrigado aí pela foto do café aí. Cara, mas é legal, né? Eu nem sabia que ali tinha uma cozinha do lado da carreta ali. Não. Melhor do que esse café aqui, só o do Davi. O do Davi é melhor que qualquer um desse aí. Ô Edmilson, dá uma olhada nesse café desse hotel aí, chama Gran Villaggio, o Jaison, não, o Jaison é caminhoneiro, caralho, peraí. O André Padeiro convidou eu pra ir lá, acho que eu vou lá. Você não ia, não? Eu ia, eu vou. Peraí que o Cleiton, Clayton pré-mistura quer falar.
5: Diego, o padeiro de pré-mistura é a farinha que ele tá falando, esse trouxa aí. É uma farinha que vem pronta, é só colocar água nela e já era, faz o pão, não precisa colocar mais nada. Amigão, aqui a gente trabalha com a Suprema Prêmio, amigão. Zero de química, é só a gente que coloca, seu otário. O pão daqui é o melhor que tem da ZL, saco de vacilo. Diego, esse otário aí trabalha que nem um cavalo de madrugada, aí se duvidar ganha menos do que eu, esse trouxa aí. Vai, escravo, otário, puxa saco.
0: Começa agora, começa agora. Locutor tocando duas trilhas ao mesmo tempo. Tá, parei, porque vai que vocês pegam esse momento aí e falam, olha, tá fazendo bosta lá. Peraí, começa agora. Rinha de padeiros.
6: Olha os áudios que eu falei aí em cima, Diego. O cara é padeiro de hotel, pode saber de tudo, mas você vai olhar o salário, é uma porcaria. É de um balconista, velho, de padaria. Entendeu? Você pega o Cleiton aí e ganha o dobro de que ele. O dobro, certeza, isso aí, entendeu? E o que paga as contas é dinheiro, né?
0: Começa agora.

0: Mas eu já tinha visto briga de motorista de táxi com motorista de Uber. Mas de padeiros é a primeira vez, hein?
1: Rinha de padeiros.
2: Pena que ele é o rei da hemosite da Purato, que ele sabe o que que é.
1: Que é? Pera aí, só um momento. Atenção, padeiros.
2: Fala pra ele que ele é o rei da hemosite da Purato, que ele sabe o que que é.
1: O que que é? Eu quero saber. Eu não sei. Ninguém sabe, cara. É pra
2: quem? O Cleiton é padeiro de pré-mistura mesmo. Aquele cara que não é raiz, não. Aquele cara que pega as caixinhas lá, dentro do armazém lá, joga na batedeira, põe água e fermento e o pão já tá pronto já. Ele não sabe fazer nada artesanal. Padeiro do Oscar Freire.
1: Tá, mas peraí, o que é rei do que você falou?
2: Fala pra ele que ele é o rei da hemosite da Purace, que ele sabe o que que é.
1: O que que é hemosite Purace, gente?
3: O louco, Zé, né? Tá fazendo...
1: Ó, eu mandei a foto, André, eu mandei a foto do café do teu hotel pro Edmilson, olha lá, ó.
3: O louco, Zé, né? Tá fazendo download de tanto café que tem, putz. Olha. Leva-te a graça, leva-te a graça.
1: Eu vou levar.
3: Não vai deixar você comer nada, porque, né, você tá aí de dieta, né?
1: É, leva ela. Vá, bosta que eu não vou comer.
4: Fala, Diego, bom dia. Ô, Diego, e você logo cedo já causando a discórdia. Você não tem jeito não, bicho. Logo cedo você causando discórdia.
1: É, o rinha de padeiro.
4: Quero ver briga.
1: Pera, deixa eu falar um negócio sério com você aqui. Os povos, a galera vem falar, você gosta de briga, você fica atiçando a galera. Você já viu alguma coisa que dá mais audiência do que treta? Tanto na internet pra dar engajamento, quanto no rádio. Pode ver, cara, você tá indo, você tá andando na calçada, vamos lá. Você tá andando na calçada no meio da Praça da Sé. Tô lá na Praça da Sé. Vou passar agora ali em frente ao Fórum João Mendes. Tem umas quenga lá do outro lado. Aí, do nada, o japonês começa a brigar com o boliviano de soco. O que que você faz? Você para o que você tá fazendo pra ver a briga dos caras. Você vê uma treta saindo, o que que você faz? Você para. Você tá na sua casa assistindo a convocação do Lancelotti chamando os mosqueteiros lá. Você escuta um barulho na tua janela, o que que você faz? Que se lasque o Lancelotti, vou ver a briga na rua. Você tá no teu prédio, começa o pau quebrar no apartamento do lado, o que que você faz? Você muta a televisão, você baixa o rádio. Por quê? Porque você quer escutar a briga. É da audiência. E o meu trabalho aqui qual que é? Da audiência.
5: A maior parte dos pão de hotel eles pegam em padaria. É, aqui mesmo pega um monte. É padaria, só finaliza, recheia, põe lá e tal. É mentira desse vagabundo. No hotel não faz quase nada não.
1: Ao outro.
6: Você já imaginou se aquela treta do F-26 com o Cleiton Padeiro fosse de um ouvinte com um apresentador de TV? O Cleiton com certeza já tinha participado do Big Brother, da Fazenda.
1: Tinha viralizado. Certeza que ele já tava na Fazenda agora.
7: Não é só pão francês, não. Tem outras coisas também. Tem pão de queijo pra mistura. Tem bolo de pré-mistura, tem massa doce de pré-mistura, tem tudo.
1: Alex Padeiro falando, Alex Padeiro na voz.
7: É uma mistura em pó que vem, aí você só coloca os ovos e o leite e coloca pra bater, já tá pronta a massa. Coisa mais fácil do mundo.
1: Aí, ó,
7: pronto. Já vem até com fermento algumas massas.
1: Olha só que molezinho, hein? É por isso que os caras ficam vagabundeando. Os donos da padaria sabem disso? Eles ficam a madrugada inteira mandando áudio pra nós, fazendo dancinha, dormindo, fazendo saco de farinha de pré-mistura, né? Fazendo saco de pré-mistura de travesseiro. Tá fácil essa vida, viu? Eu não sei quem ganha dinheiro mais fácil, se é padeiro ou motorista de aplicativo.
8: Diego, fala pra esse babaca aí que esses técnicos meia boca que tem na Puratos, Nemuzite, Bung, entendeu? É tudo que caíram de paraquedas, que estudou, filho. Meu salário, o salário que eu ganho aqui, minha caixinha aí, dá o dobro do salário desse babaca, desse padeiro meia boca aí.
1: Ah, é, ele ganha caixinha. Caixinha de hotel 5 estrelas, meu amigo. Nossa, essa frase aqui é a última do eu, hein, Cleiton? O que eu ganho de caixinha é o dobro do teu salário. Cala tua boca, seu bosta. Nossa, eu não deixava. Eu não deixava, eu, ó.
9: Deixa rolar,
10: que vai. Não sei fazer nada artesanal, não. Tô fazendo umas fogacinhas de carne aqui, já recheio umas de frango, umas de presunto e queijo. Já fiz uns presuntinhos, um salgadinho aqui. Não sei fazer nada artesanal, não. É tudo pré-mistura, é tudo congelado, igual esse trouxa aí.
1: Ó.
10: Cala a boca, seu vagabundo. Fica caguetando os outros no ar aí, ó. Vou te ferrar também, viu? Ah, então ele trabalha por caixinha, não trabalha pelo salário, não. É mindinho. Além disso tudo, é mindingo. Ficar pedindo caixinha pros outros. Ah, vagabundo.
1: Trabalha por caixinha. Ô, André, eu não deixava, mano. Falou que você é vagabundo, trabalha por caixinha.
11: Isqueirinho de perna fina, mas gosta de uma briga.
1: Cala a boca, isqueirinho.
11: Provocar uma mas... briga, né? Porque brigar, ele briga pouco.
1: É.
11: Você quer uma briga boa pra dar audiência, traz do...
1: Para de ligar, filho da mãe. Quem é que tá ligando aqui?
11: O Robson Ramos e o Fabinho pra não é cruzar eles com o Cleitinho Padeiro.
1: É, o Robson Ramos é o terror dos locutores. Oh, o Cleiton é o terror dos locutores.
12: Ô Diego, em guerra de padeira aí, quem ganha? Quem tem a baguete maior? Quem tem um cacetinho mais grosso? Quem queima menos arroz?
1: Ô Alisson, você tá querendo saber? Aí você pergunta pros caras, mano.
13: Vou mergulhar na sabor.
6: Você já imaginou se aquela treta do F-26 com o Cleito Padeiro fosse de um ouvinte?
1: Ah, essa aqui já foi.
14: Esse arrombado ganha caixinha que ele solta o bumbum pros clientes, no mínimo. Não, ninguém tá ganhando caixinha hoje em dia não, nem puta.
15: Depois dessa briga, de irmão, você vai ficar sem café, irmão. E nós fica sem cantar.
1: Não, senhor.
15: Sai cachorro.
1: Não, eu vou lá, vou achar esse hotel, Hotel Village. Onde que é isso aí, gente? Me ajuda aí que eu vou lá tomar esse café de graça aqui.
10: Não, o cara que trabalha por caixinha, mano, é pior que stripper, mano. Ela, pelo menos, ela tá ali, mas ela sabe que ela tá fazendo aquilo dali pelo dinheiro.
1: Ixi.
10: O cara que trabalha por caixinha é pior que ela, velho. Ah, seu garotinho de programa.
1: Nossa.
10: Quanto que é pra me pagar o Pix pra você, durão?
1: Nossa, André. André. Não deixa, André.
12: Gosta disso. É ver colocando farinha, a briga crescendo entre padeiro. briga.
15: Rapaz, todo mundo de sarobeiro só faz saroba vocês, rapaz.
1: O que é saroba, hein?
15: Oxi. E esse chefe aí, ah, eu sou o chefe. Vai pra tribo de índio, seu arrombado. Seu chefe, vai. Você tá aqui na minha piroca, porra. Kiss me quick because
1: I love you so. Agora chegou o dono do fruteiro. Ô, Diego, fala pra ele que stripper trabalha por cachê e não por caixinha. Ah, os caras não entendem nem de pum.
16: Diego, ó, e se for padeiro de hotel, isso vai trabalhar que nem um cachorro, velho, viu?
1: Ei.
17: Ô, locutor cartela de isqueiro. Você tá pior com a tocha olímpica, hein? Porra! É melhor parar com essa treta aí, velho, que eu já, ó. Sente o cheiro de rosca queimando.
1: Ô, Cleiton.
17: Outros estão brigando aí, as roscas queimando pra tudo quanto
1: é
17: lado.
1: Ô, Kleber, você é padeiro de pré-mistura também? Seu nome tá salvo aqui como Kleber Padeiro. Ó, o outro padeiro aqui, ó. Padeiro de pré-mistura, essa eu nunca tinha ouvido.
18: Deixa eu te falar, essa briga tá igual aquele vídeo do cachorrinho, dos cachorrinhos brigando pelo vidro da porta, não tem? Se você abrir a porta, acaba tudo, filho.
1: É.
18: Fica todo mundo macio.
19: Diego, cheguei agora. Impressão minha, em um ano de programação, tu tá fechando com chave de ouro, é isso?
1: É, começou com briga. E terminamos com briga.
19: Engi, pelo amor, hein?
1: É.
20: Fala, Diego Lopes, bom dia. Por aqui é o Plácido Carreteiro. Que Deus abençoe a nossa quarta-feira, hein? Ô, Diego, você tava falando aí que os padeiros ficam dormindo em cima do saco de pré-mistura. Agora eu entendi por que que meu pai foi padeiro durante 30 anos. No mínimo fazia a mesma coisa.
1: Cara, tem uma foto que eu perdi, essa foto do Cleiton dormindo em cima do saco de pré-mistura. Eu não sei se é pré-mistura ou farofa. Não sei se é farofa.
21: Aí, Diegão, pra começar o dia aí, essa corridinha simples aí, ó.
1: Olá,
21: do centro ali da Bela Vista pro terminal onde Guarulhos. 160, manda aí pros pés de rato dos motoristas de aplicativo.
1: Aí, região, olha.
21: Região taxista.
1: Olha aí, ó, R$160 numa corrida só, chupa motoristas de aplicativo. Região taxista. É, mas nem, eu posso falar, nenhum café de vocês ganha do café do Davi. Café do Davi é naquele bule limpinho, é o melhor, viu? Calma. Calma.
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23: Ô Diego, primeiro dia seu, treta, Diegão, treta. Agora completando um ano, treta de novo, Diego. Agora é os padeiros loucos pra queimar.
1: É louco, padeiro aiada tá louco.
23: É, Diego, mas esses padeiros aí logo eles vão estar brigando pra ver quem tem a melhor rosquinha.
1: Quem é uma rosca. Sabe quem tem a melhor rosquinha? Esse aqui, ó.
24: Bom dia, Diegão, é Sérgio do Pão. Diegão, acabou de sair uma fornada de rosquinha. Passa aqui, pô, umas rosquinhas doces. Passa aqui, vem comer umas rosquinhas doces. Você já conhece a região aqui mesmo? Ai. Vou estar te esperando, hein? Eu e seu Paulo aqui, já estamos com a fornada aqui pronta. Ai. Traz um cafezinho.
1: Cafezinho. Esse é o Sérgio do Pão. O Sérgio do Pão, ele é a padaria que ele trabalha, é do Carrefour, né, Sérgio? Ou do Extra, não sei. É do lado da outra rádio que eu trabalhava lá. Toda madrugada ele fica me enchendo o saco. Mas a sacolinha de pão não chega nunca, né, Sérgio?
22: Eles querem jogar bonito, eu só quero é pôr pra...
25: O Sérgio do Pão convidou você aí, a impressão que eu tive, que ele já tava com a calça arriada até no joelho. É chegar e brotar.
1: Oferecendo a rosquinha, né, Sérgio? Ah, vagabundo.
16: Ó, um pãozinho carteira hoje, ó, tá, ó, um carteira, um de mandioquinha, tá? Vou levar uns mini croissantzinhos pra casa hoje e vou levar uma empadinha dessa, tá? Bauru tem aqui, mas ele ficou meio queimadinho, eu não quero não. Agora pergunta pra esse corno desse padeiro aí se ele pode levar pra casa pelo menos pão, que tão velho, mofado, que vai pro lixo, pergunta se ele pode levar um pra casa.
1: É... Mano, eu acho que pode. Se ele pode convidar eu pra ir lá, ele pode levar o que ele quer, ué. É, eu só sei que até agora só ele me convidou. Então eu tô do lado dele. Eu sou do time André do... André do Grão Village. Vocês estão me enchendo o saco na madrugada há 10 anos. Não chega um pão aqui.
26: Diego, bom dia. Em comemoração a um ano de Band FM e Band Coruja, eu, cada Uber eu dou um tapa. Região taxista.
27: Chegou o gastazinho!

0: Sai do Bluetooth. Sai do Bluetooth, cavalo. Não, tá ruim, tá no... Sai do Bluetooth. Não tá dando pra entender. Tá uma bosta, teu som. Hã? Tá, vou ficar na linha.
1: Pronto, aí,
0: aê, o cavalo. Eu falei pra você sair do... Pera aí.
1: Não.

0: mais aguardado da noite. Um momento chupa fenomenal, Neymar na Copa. Momento que ele vai falar do mundo dos famosos, das celebridades, tudo que eles aprontam, tudo que eles contam, tudo que eles fazem por aí, dos famosos, dos jogadores de futebol, do Ancelotti, do Tite, do Parreira e do Zagallo. Ele fala pra nós. Bom dia, nosso repórter especial, Alê Fenomenal.
1: Esse Fofu, I love you, Band FM, a sua rádio do seu jeito, parabéns. Um ano com esse cavalo, com a cabeça e com a bochecha pra trás, hein?
0: A bochecha pra trás.
1: Agora, ô Diego, você viu a polêmica, cara? Eu não queria tocar nesse assunto, mas você me obriga, cara.
0: O quê?
1: Eu tô do lado do Cleito, porque não que a gente combina, né? A gente até tem. Nós somos polêmicos por causa disso aí. O Cleito é o melhor padeiro do país, cara.
0: Por quê?
1: Porque ele é o melhor padeiro. Onde o cara faz o pão e liga na Band. Sensacional.
0: É verdade, é verdade. Ele consegue.
1: Ele consegue esse feito, cara. O cara consegue fazer o pão e trabalhar e fazer a Band ainda. É.
0: Sensacional. Ele trabalha como padeiro e trabalha como ouvinte.
1: Isso, consegue trabalhar na Band. Mas vamos para as notícias bombásticas.
0: Vamos lá, vamos para as bombas. Atenção, as bombas. Momento bombas. Olha a bomba.
1: Ô Diego, você ficou sabendo. Agora é bomba de estremecer bambu, hein?
0: Vai, estremecer bambu.
1: Sabe aquela cantora lá que você até curtiu, você colocou aí esse dia na Band?
0: Qual cantora?
1: Aquela lá da... Essa daí mesmo. Essa daí. Ela vai fazer um programa na Globo?
0: Ah, vai?
1: Vai fazer um programa na Globo, mas não é na TV aberta, é na TV fechada.
0: TV fechada na Globo? Vão fechar a Globo?
1: É na TV fechada, é usa a cabo lá.
0: Ah, uma TV a cabo.
1: É no IGNT lá. Olha, onde tá a Eliana?
0: Um canal novo da Globo, IGNT, IGNET.
1: É onde tá a Eliana, o
0: Vem
1: Diego.
0: Vem aí, tava... IGNET.
1: O Diego é onde tá a Eliana, não na TV a cabo. Eliana faz esse programa toda quarta-feira.
0: Tá, o que que tem?
1: Ela vai estar lá fazendo, vai cantar lá.
0: Quem?
1: Essa cantora é a Simara ou é? Eu sei que é Simone, né? Cantora aí, não é?
0: Simone Mendes?
1: Isso, essa tal de Mendes aí, que eu não acho que ela não canta, pra mim, na minha visão, eu sou autocrítico, tá, gente?
0: Tá.
1: Pra mim ela canta nota 9, vai, nota 9.
0: E
1: nota
0: a Eliana? 10. E a Eliana?
1: A Eliana, meu, tá tendo treta, rapaz, você toca nos assuntos polêmicos.
0: É nada.
1: A Eliana e o Portioli estão brigando, gente, saindo na porrada.
0: Que na isso? Porrada. Na porrada não, cara.
1: Porque a Eliana tá ganhando dele todo domingo. A audiência da Eliana tá bombando também, a Eliana só leva artista. E você sabe que a Eliana agora pintou a cara, né?
0: Pintou a cara?
1: Pintou, ela colocou aquele blush pra levantar tudo.
0: O que que é blush?
1: É um negócio que põe, um pozinho que põe na cara.
0: Ela tá no pó?
1: É, aquele pozinho que deixa claro o rostinho dela.
0: Meu Deus do céu.
1: É bem que você poderia gastar na personal aquele pó, né?
0: Não, que dá pó pra personal fazer, parece.
2: Escuta não, aqui, mas... Isso mesmo, liga pro Fenomenal, que agora eu quero saber, né? Porque ele me induziu a votar que o Neymar não ia pra Copa. Quem vai me dar a camiseta da seleção agora? Porque da Band eu já perdi, né?
0: Olha, você induziu várias pessoas a votar que o Neymar não ia pra Copa, hein, Fenomenal?
1: Não, mas, gente, agora falando sério. Agora sem clubismo aqui. Vocês estão ganhando. Diego, você como um modo sincerão, eu não sei se você pode falar que você é contratado, né? E você tá um ano aí, se não vai, que molhar pra você. Mas é assim, vocês estão botando fé nessa seleção? Não, fala sem zoar, sem
0: claro
1: personagem.
0: Que eu tô botando fé na seleção.
1: Não, Diego, não, fala sério, Diego. Oh. A personal joga melhor que esses caras.
0: Para de falar, você tá falando muito na personal, hein?
1: Não, porque não, eu sou fã, vocês combinam por causa da bochecha.
0: Tá
1: mano.
0: Bom, mas o que, que tem a ver a personal com o Neymar? O papo é o Neymar, que você falou que não ia pra Copa, agora você falou que ele vai pra Copa, mas não vai render, não vai ficar.
1: Ô Diego, a gente dá informação, olha, tudo que eu sei, eu entro e dou a notícia.
0: Peraí, só um momento. Cara, só nós aqui, uma parte, sem o Fenomenal, ouvir, ele não tá ouvindo agora. Cara, ele é muito ligeiro, velho. Ele sempre foi assim? Ó, eu tô. A gente tá cobrando ele. Ele é muito. Ele parece político. Ele consegue sair da conversa. Se bobear, ele bota a culpa em nós mesmo. Ele tá muito ligeiro. Deixa eu voltar com ele lá. Ale Fenomenal, de volta aqui. Fala, Ale.
1: Não, eu vou te explicar, Diego. Agora, por, eu tô ouvindo. Eu escuto o Band Coruja há 40 anos.
0: Ah. Olá.
1: Aí o pessoal veio nas minhas redes, aí o Diego pegou pesado, meus públicos falando, que mandou eu chegar. Eu falei, gente, ali é programa de humor, meus fãs.
0: É, exatamente.
1: Então, quem não tá preparado pra levar crítica ali no Bando de Coruja não desce pro prêmio.
0: É verdade, é, falou, olha lá, ó.
3: Fenomenal, é besta? Besta sou eu. Ele se finge de morto pra comer o botico do coveiro.
0: Olha aí, Fenomenal.
1: A Mari de Sorocaba colocou, eu te apoio, Ale, porque você é um cara sensato naquele programa.
0: Oh.
1: Todo mundo é grobista, ela falou. É grobista, fica babando o ovo da Globo, parece que a Globo paga as contas deles.
0: É, mas olha, estão falando aqui, Diego, o Fenomenal flopou. E quando ele perde o argumento, ele fala da personal pra desviar o assunto.
1: Não, por que que eu falo da personal? Porque eu sigo vocês dois. Eu sigo os dois. Eu vi lá o seu ano de band.
0: Você viu meu cachorrinho? Você viu meu cachorrinho?
1: Diego, eu já tenho até o nome. Personal Fenomenal.
0: Não, o nome é Stitch. Já tem nome, já.
1: Não, Stitch é nome de americano. Ela não é Brian... Você quer pôr um nome americano no cachorro?
0: É, não, foi ela que escolheu, ela é Stitch.
1: É mais fácil ela pôr Michael.
0: Que
1: eles
0: Michael?
1: Eles não sabem o que fazem.
0: Pera aí, fala, escuta aqui.
4: A Mari de Sorocaba te apoia o quê, vagabunda? Ela nem ouve o programa. Vagabunda, ela só ouve o programa quando o Pedro Taulo.
0: É, ela não ouve o programa.
1: O cavalo, eu sigo ela no Instagram, cavalo, égua, jumento.
0: Jumento.
1: Eu dou um tatu.
0: Tatu jumento.
1: Saco de vacilo, ela me segue no Instagram há 40 anos.
0: Pera aí.
5: Ô, Diego, você não conhece direito esse Tarvanominar. Ele finge de morto pra traçar o boga do coveiro.
0: Ele é ligeiro.
1: Não, mas, gente, a Maratacine, ela tinha que ter um espaço dela na central do Bando de Coruja e da Copa, gente.
0: É, é verdade.
1: Fazer um central da Copa. Põe o Davi com o macarrão dele e eu ponho minha lasanha.
0: Ó, falando no Davi...
6: Não é clubista não, tá, Fenomenal? Sou Pacheco. Pacheco, que é uma brasileira. Patriota, não.
0: O que é Pacheco?
6: Verdade é essa, né, Fenomenal? Você tem que ir logo, que eu tenho uma homenagem motivacional já, né, meu irmão? Tá atrapalhando aí.
0: É verdade, ó.
6: Em lugar, né, Cardenal?
0: Ele tá te...
6: O Brasil vai ganhar o Hexa, sim.
0: Ele falou que é pra você ir logo, que ele tem que falar o motivacional dele.
1: Mas que motivação... Calma aí, Davi. Segura a audiência. Eu não tenho culpa, gente. O povo me reclama. Por que o Diego não liga cedo? Eu falei, mas aí quem faz o programa é ele.
0: É, eu vou ligar não mais cedo. Eu. Olha só, não tô levando comida do Fenomenal agora. É só
1: não
0: que me
1: foi
0: faltava.
1: Eu. Ele tá um ano...
3: Diego, essa hora o Davi tá morrendo de ansiedade. Lá tá roendo as unhas, viu? O momento dele. Não esquece o momento do motivacional.
1: Motivacional chorando, Davi. Que você sabe fazer. Ele imita bem chorando, sabe, Davi? Eu vi o poema dele lá. Nós somos parceiros, eu e o Davi.
0: Olá.
7: Tiro somos... mim, tiro mai. Alexandre Fenomenal. Não. I love you, merci beaucoup. Tamo junto, Ale.
0: Olha aí o padeiro, Cleito.
1: Ô, Cleito, eu queria saber por que Cleito e por que petista. Depois você me explica em off lá no meu canal.
0: Por que ele é petista?
1: E lá no meu grupo Fenomenal.
0: Tá bom. Vai lá, última mensagem aqui pro Fenomenal, pera aí.
3: É, Davi, você ficou mais escanteio mesmo, viu? Olha aí, ó. O Ale tem um programa de 20 minutos e você só tem 2 minutinhos pra falar.
0: Quem? O Davi? Ih, Davi.
1: Tá, Davi, mas dá tempo, Davi. Tchau, Davi. Falou, merci beaucoup.
0: Valeu, Ale. Olha só. Você viu como é que ele é ligeiro, cara? Quando eu ia puxar o assunto da seleção, ele... Tchau, agora é o Davi. O bicho é muito ligeirinho, né? É muito espertinho ele, né? Eu tô criando um monstro.

0: Vamos, Davi.
1: Pronto, Diegão.
0: Aê! Abaixa o rádio agora.
1: Tá, peraí.
0: Baixa
1: aí. Vai jogar um jogo do Brasil aqui com a Turquia, aqui sendo perto da Ricatinga, mas tá difícil.
0: Tá, vai, vamos lá.
1: Valeu, abração, obrigado aí.
0: A partir de agora, palavra, momento motivacional com Davi. Bora, bora. Vai.
1: Vamos lá. Olha, eu tava pesquisando faz um tempo aí no YouTube. É o Titanic, tem coisa, muita coisa lá no fundo lá, você sabia? Tem coisa no fundo ali do Titanic. E tem histórias de casais que você vê que realmente é outro sábio que tá aí junto à cama com o outro. Por quê? Porque se amavam, não. E tem a cabine 55. O que é a cabine 55? É o único lugar que ficou lá que não foi destruído. E outra coisa, um casal de senhor na época ia salvar, só que eles não quiseram separar, que é os botes na época, né? E a prova é que eles se amam, não. E ficaram até o fim da vida deles. E alguma coisa agora que eu vou falar na minha mensagem agora. Se você pular, eu pulo. Se você sobreviver, eu sobrevivo. Entendeu ou não? A verdade é, nós temos que estar junto com nossas pessoas que nós se amam. Entendeu ou não? E cada vez mais e mais e mais. E se você nadar, eu nado. Se você pular, eu pulo. Se você sobreviver, eu sobrevivo. Essa é a verdade, ou não? Entendeu? É a vida, não, não. Porque eles sempre estão com nós, a gente o tempo inteiro, não. Eu, meu pai, meus cachorros, por exemplo, quem tem mulher, quem tem filho, e assim vai, né? Aquele casal, eles se amavam, e morreram ali afogados no fundo do mar. É que acabou em 55 aí, entendeu ou não? A verdade é essa, e tem resto aí de casal que estão aí no fundo, ali, que estão, sabe, juntos, moram juntos, porque se amavam. Não importava se ia se afundar ou não, entendeu? E o Titanic é um navio que até hoje me emociona em não, meu tempo, mas está aí histórias que hoje em dia os casais não se amam. Hoje em dia, o amor na época, a própria amor na época existia mesmo, o casal se amava. Isso que é importante. Por exemplo, o Jack fala com a Rose, eu pulo, você pula, nós sobrevive, entendeu? Tá, entendeu? E aí é isso aí, e salvou ela da morte, salvou ela que ia se matar. Os dois se amavam, mesmo sendo uma ficção, nesse filme. Mas tem casais realmente na época morreram aí, no fundo do mar aí. Estão aí, estão até hoje lá. Entendeu?
0: Tá.
1: É essa a verdade.
0: Tá bom,
1: e aí você pula, você sobrevivo, e vai ter que salvar o próximo. Porque amar as pessoas que nós estamos esse ano, entendeu, Diego? A verdade é essa.
0: Tá bom.
1: Até o fim da nossa vida, porque vale a pena, não?
0: Tá bom. Obrigado.
1: É isso aí.
0: Obrigado.
1: Bora, bora aí.
0: Obrigado, Davi. Obrigado. O Tadeu já tá pra aí. Bom dia, Tadeu.
2: Muito bom dia, Diego. Bom dia, ouvinte. Band FM, Band Coruja.
0: Você gostou do motivacional do Davi?
2: Eu peguei no finalzinho. Não entendi nada. Mas acho que foi falta de contexto mesmo. Eu tenho certeza que
0: pegou
2: quem
0: do começo,
2: pegou do começo aí, deve ter começado lá por volta das 3:30 da manhã.
0: Sim, né? sim. Também não entendeu nada. Do mesmo jeito, ninguém entendeu nada, velho. Mas valeu, obrigado, Davi. Obrigado.
2: Tchau,

0: esquenta não, Ted. Eu peguei no começo também, não entendi nada.
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1: Bom dia, são 5:03, gente. 5:03, hora de Brasília. 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

0: Hoje é dia, hein? Pra quem só recebe no quinto dia útil do mês, hora de apertar os cintos. Ah, quando chega 20 aí do mês, é hora de dar aquela apertadinha, né? Aquela segurada no orçamento, hein? Muito bom dia, Alex Rossi, bom dia, Adam Batista, bom dia, Iranildo, bom dia. O Iranildo recebeu ontem, rapaz, que beleza, hein? Ô, Iranildo, me empresta um qualquer aí, o Pix é o seguinte, 11, né, 9. Ai, ele recebeu ontem, já acabou, que coisa lamentável, hein, ô, Iranildo, um abraço pra você. Não dura, é, vale, não dura não, cara. Eu prefiro receber um dia só no mês. Dá-se a impressão de que você tem mais dinheiro na mão, né? Um abraço pra você, Iranildo, tudo de bom. Bom dia, Plácido Neto, bom dia. Bom dia, André Luiz, bom dia. Tô já transferindo o vale do dia 20. Um abraço pra você, André, tamo junto. Irildo, é Irildo? Irildo, um abraço pra você, bom dia. Bom dia, Billy Simplice, bom dia. Bom dia, John Tatu, bom dia. Bom dia, Heraldo, bom dia. Bom dia, Kerka, bom dia. Bom dia, meu, Xara Tadeu. Alô, Tadeu, bom dia. Tadeu de Sorocaba, tamo junto, hein, cara. Bom dia, Patrick Juan. Olha que nome chique, hein, Patrick Juan. Um forte abraço pra você. 5 horas, 7 minutos, gente. 5 e 7, momento que o homem vinha estar dentro aqui aos estúdios da Band. Está lidando com o seu toque, né? Com o seu transtorno compulsivo obsessivo. De alinhar todas as cadeiras, de afastar algumas. Agora está todo o ritual de colocar a cadeira no, na altura certa para ele se sentar, para se sentir confortável durante as próximas 4 horas de trabalho. Muito
1: ajeitei.
0: Dia, homem vinheta!
1: Você viu que eu fui ajeitando, já fui.
0: Exatamente. Pá, pá. Toque me foi. Tudo bem com você, lindo?
1: Eu tô bem, você, queridinho.
0: Mais um dia, né, cara?
1: Ai, gostoso.
0: Mais um dia de balada. Mais um dia de diversão.
1: É verdade.
0: Mais um dia de emoção.
1: É verdade, bebê.
0: Você veio, você ficou molhadinho, que tá chovendo aqui na Bandilândia, né? Não pegou chuva?
1: Não cheguei a pegar, bebê.
0: Não, porque ai, parei ali, já vou da porta, já não, mãe.
1: Pulei pra dentro.
0: Segue chovendo, é isso?
1: Segue chovendo.
0: Tá, muito bem.
1: Mas cai uns pingos sim, uns pingos não. Os pingos sim, os pingos não.
0: Pingo sim, pingo não.
1: É, mãe, cai.
0: É, a ponto de deixar molhadinho?
1: Acho que sim.
0: É, então, gente, guarda-chuva hoje, tá? É. Você que mora nos arredores da Bandilândia, não adianta ligar no WhatsApp, eu não consigo atender ligação no WhatsApp. Sim,
1: não consegue, já falou que não consegue.
0: Não seja esse tipo de pessoa.
1: É, não perturba.
0: Por favor.
1: Não dá pra atender, senão eu atendia.
0: É, Carlos não Alberto, dá. Bom dia. Samuca, o Samuel, enfim, Samuca. Toda a rapaziada.
1: E você, como é que você tá?
0: Tô bem também, graças a
1: como
0: Deus.
1: Como é que você tá?
0: Bem também, dormi bem.
1: Ai, né? Você dormiu bem, bebê?
0: Apesar das obras na rua.
1: Me conta.
0: Mal asfaltou, já tem temos o primeiro emendo no asfalto da minha
1: rua. Já tem uma emendinha lá?
0: Menos de 6 meses.
1: Ai, que beleza, cara.
0: Estourou um cano, o asfalto abriu, coisa linda.
1: É, não, normal, então tá tudo normal.
0: Tudo normal, tudo normal, na nossa vida, né?
1: Ai, eu fui dormir tarde, bebê.
0: Que horas foi dormir?
1: Ai, fui dormir, era quase, deixa eu ver, umas 11h30, quase meia-noite.
0: Mentira!
1: Ai, ontem eu fui numa feira que tá tendo.
0: Tá.
1: De alimentos, de bebidas, a maior feira do mundo que tem. É Apas.
0: Apas o nome da feira.
1: Isso, é, acho que é isso, não, é, mas acho que é. E aí, ai menino, bebi tanto vinho, lembrei de você.
0: Ai,
1: lembrei de você, bebi tanto vinho. Eu fui lá no stand dos meus amigos, dos nossos amigos, o pessoal da Cabaré Ice.
0: Ah, entendi.
1: Da cerveja Cabaré.
0: Um abraço, aproveitou pra dar arrumadinha, né?
1: Ei, eu não posso falar ainda, né, porque é novidade, ainda não estreou. Quieto. Mas é um vinho.
0: Tá.
1: É um vinho.
0: Que delícia. Eu vou querer, hein?
1: Ai, bebê, aguarde. Top de linha.
0: Eu vou querer.
1: Top de linha.
0: Tá.
1: Com o nome. Vem com assinatura de um grande famoso.
0: Que é isso?
1: É. Uma coisa assim. Posso te falar? Loucura, loucura, loucura.
0: Quem assina fez a própria pizza das uvas pra fazer o vinho, será? Gente, quando a gente beber e cara esse vinho, a gente vai estar saboreando os pés dessa pessoa.
1: Isso aí, você falou tudo agora. Ele pisou se eu não me engano, a família junto com ele.
0: Ai, que delícia.
1: É, amigos, familiar, tudo na mesma tina de uva ali, pisaram. Aí um pessoal que tava passando na rua, eles pegaram pra pisar também.
0: Vem aí, 5 e 11 agora.

0: 5:11, eu repito, 5:11, está no ar. O seu gibi eletrônico diário, de segunda a sexta, você tem o Pulo do Gado. Todas as informações para você ficar muito, muito bem informado, indo para o trabalho, voltando do mesmo, saindo, ficando aqui. Você tem a notícia imediata. Brasil e o mundo em evidência, tudo em um só gibi. E eu fico muito honrado em poder fazer parte dessa história. Eu sou Pedro Quadras, bom dia.
1: Muito bom dia, Pedro Quadras, eu sou Silvânia Acre, bom dia. Vida.
0: Bom dia, Silvânia, como é que você tá, minha amiga?
1: Bem, bem, começando mais um dia, metade da semana já foi, hein?
0: Metade já foi. Já,
1: metade da partir de agora, só dá aquela rebolada gostosa. Isso. E aí o resto da semana vai passar
0: deixa,
1: rapidinho.
0: Deixa minha quinta, deixa minha sexta, é. Porque se a metade já passou, gente, você aguentou.
1: Se aguentou até agora, se aguentou até a metade, você vai aguentar o resto.
0: Vai aguentar. Vai então, aguentar. Quinta e sexta-feira que venha com muita força.
1: É isso.
0: Silvânia, dormiu bem?
1: Dormi muito
0: chuvinha,
1: bem.
0: Chuvinha, né, querida?
1: É, mais gostoso. Eu, particularmente, adoro dormir assim, ao som da chuva no telhado.
0: Ai, nem brinca, aquela goteirinha, tac, tac, tac, realmente é muito bom. Bom, Silvânia, dia hoje, efemérides.
1: Hoje, dia 20 de maio de 2026, Pedro Quadras, celebramos o dia do pedagogo.
0: Olha aí, gente.
1: Parabéns a você que trabalha na área da educação, né?
0: Parabéns, você que é professora, você que é palestrante. Obrigado, viu, por você existir. Uma das profissões mais lindas e importantes.
1: É isso.
0: Obrigado, de verdade.
1: Um forte abraço. Hoje também dia nacional do técnico e auxiliar de enfermagem.
0: Olha aí, você que é técnico, auxiliar de enfermagem, vem junto com a gente. Vem junto com a gente, porque nós dependemos muito de você.
1: É isso. Hoje também celebramos o aniversário desta cidade, aniversário de...
0: Palmas.
1: É isso, parabéns Palmas, feliz aniversário para todos de Palmas.
0: Você sabe que eu tive o prazer e a honra de conhecer Palmas, né?
1: Mesmo?
0: Fui para Palmas, legal. Fiquei lá, se não me engano, uma semana, eu a causei ali, viu?
1: Sim, sim.
0: Causei em Palmas.
1: Palmas nunca mais foi a mesma nunca depois da sua visita. Mesma.
0: Olha, eu dei aula de teatro em Palmas, em uma semana, hein, que eu fui. Eu dei aula de teatro, eu levei um álbum que eu tinha quando eu fazia figuração... Então eu tinha alguns artistas comigo, né? Figurante.
1: Tá.
0: E mostrei aquele álbum ali e tal. E o pessoal, não, você tem que dar aula pra ter uma escola de teatro aqui. Eu fui lá, dei aula de teatro.
1: Que coisa.
0: Inventei algumas coisas lá, deu super certo. E também fui visitar, deixa eu ver, em Palmas, fui no shopping de Palmas.
1: Olha aí.
0: E você sabe que quase por lá fiquei, né? Não sei se eu te contei essa história, Silvana.
1: Por que você ficou por lá?
0: Porque tinha lá, não sei se ainda tem, estava estreando a Palmas FM.
1: Ah!
0: E aí eu falei, não, eu trabalho com rádio e tal, né? E, pô, então... E aí o dono da rádio falou, pô, você já é meu contratado, é só vir embora. Eu tinha acabado de me separar e eu falei, eu vou só pra São Paulo buscar um carro que eu tenho, uma televisão velha e venho, né? Tava tudo certo já, viu, Silvânia?
1: Tá, Pedro.
0: Aí quando voltei e realmente parei pra pensar... Porque é longe, né? E de verdade acabei ficando e tomou outro rumo minha vida. Não foi.
1: Felizmente Palmas perdeu a sua presença. Mas um abraço pra você do Tocantins.
0: Ai, conheci aqui também os bregas lá, foi bem legal.
1: Olha, hoje também a gente celebra o Dia Mundial das Abelhas. Eu queria ser uma abelha pra pousar na sua flor. Ah, de amor. Fazer zum-zum na cama e gemer sem sentido.
0: Testa, meu. Abelha rainha e os seus zangões, os zuni já vão pro jardim, do cravo pra rosa, da rosa o jasmim. Desculpa, gente, 5:15.
1: Muito bem, cidade aniversariante hoje.
0: Quase que passou batido. Hoje de cidade Pirarororoca.
1: Pirarororoca, os pirarororenses, né?
0: Gente, Pirarororoca, cidade com 14 mil habitantes. Muito obrigado, viu? Pirarororoca, que em tupi-guarani significa membro da cabeça roxa.
1: Olha aí, um abraço.
0: Porque diz que lá eles viram em Pirarororoca, sim, eles viram um ser diferenciado.
1: Olha,
0: falam até que esse ser é de outro planeta. Ah. Essa coisa desse negócio com a cabeça roxa.
1: Entendi.
0: Foi visto lá em Pirarororoca.
1: Que loucura! Existe essa mitologia na cidade. Olha aí.
0: Gente. Não é só o ET de vagina que tem, tem o de Pirarororoca também. 5 horas, 16 minutos.
1: Vamos para o mugido. Mande um mugido especial para aquela pessoa especial. E pode começar já a ofertar vaga de emprego aqui, hein? Você é empresário, tá ouvindo aqui o Band Bom Dia? Quer ofertar sua vaga de emprego? 11 999919197.
0: E muito obrigado já, desde já, pelo carinho e pela atenção.
1: Muito bem. Olha, um mugido pro Samuel, Samuca. Um abraço para você, Samuel. Obrigado pela sua audiência aqui. Receba o mugido. Obrigado pela sua mensagem aqui. Fico muito feliz, viu?
2: Bom dia, Tadeu.
1: Bom dia.
2: Bom dia. Quero mandar um mugido especial pro meu marido, Rafael. Bom dia pra você.
1: Yupi. Olha, mugido especial pro Rafael. Eu acredito que foi ele que fez o Yupi no fundo.
0: Deve ter sido ele.
1: Um abraço pra você, Rafa.
0: Você viu a felicidade dele?
1: Yupi. Um mugido pra você e pra sua digníssima. Um abraço pra você, meu querido.
3: Tadeu, manda um mugido aí pro pessoal da Petri Batatas que tá no Puxa nesse momento, direto de Floripa.
1: Alô, Floripa, mugido pra você.
0: Obrigado.
1: Receba. O Regolite Transportes está com a gente aqui.
0: Sempre junto com a gente.
1: Mugido especial pra você, meu querido, tudo de bom. Obrigado pela mensagem.
0: Tudo, Regolite.
1: É, um alerta aqui, manda o ouvinte Ney, está mandando um alerta.
0: Atenção, gente, mudou a trilha, muda o tom e alerta dentro do pulo do gado. Por favor, Silvânia.
1: Segundo o nosso ouvinte Ney, a Band FM Rio Preto está fora do ar nesse momento.
0: Ah, não.
1: Atenção, técnicos de Rio Preto.
0: Ah, não.
1: Atentos, vamos até o transmissor, vamos ver no estúdio o que está acontecendo.
0: Vamos dar uma olhada, vê se o locutor lá da madrugada não dormiu.
1: Vê se o pessoal da OPEC programou direito o pulso do satélite.
0: Isso.
1: E às vezes, se não, fica engatilhado só localmente e não chega o som da cabeça de rede aqui.
0: Isso.
1: Da Band FM. Então, um abraço para você. Isso
0: pode acontecer também, já aconteceu numa rádio que eu trabalhei. O operador que ficava lá na madrugada acabou enchendo a cara de cerveja, dormiu em cima da mesa e derrubou cerveja na mesa.
1: Às vezes alguém tá transando também nesse momento, esqueceu da vida.
0: Eu já fiz isso, né? Coloquei Padre Marcelo e... Não!
1: Eu já sei, eu conheço.
0: 5 horas, 18 minutos, 5 e 18.
3: Bora, Tadeu!
1: Bora!
3: E aí, Olivier?
0: Oi!
3: Mugido, Jean de Mauá, tamo junto!
1: Tá! Yeah. Valeu, meu querido, um abraço pra você.
0: Um nosso ouvinte um pouco exaltado, né? É. Mas isso aí é normal, talvez. A falta do remédio, né? Uhum. A tarja preta que eu mesmo não tenha tomado. Exatamente. Mas tá tudo certo.
1: Tá
0: aqui,
1: tudo certo.
0: Você também tem o seu espaço. A gente abre espaço pra você lá, ele.
1: 5h19, nota de falecimento.
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0: Então uma nota de falecimento, nota 6.
1: 6, 5,5. Poxa vida, então tá feito aí.
0: É isso.
1: A nota de falecimento foi dada.
0: Muito bem.
1: 5:19. 5:19.
0: Jean de Souza tá ofertando aqui uma vaga de emprego, viu, ô Pedro Quadras?
1: Claro.
0: Vaga de degustador de leite humano, salário R$5.000. É, com direito a aumento posterior, dependendo da sua... do seu desempenho, né?
1: É muito importante essa degustação, gente, porque o leite humano, ele tem que ser testado também quando ele é doado, né?
0: Sim, sim.
1: Para depois ser distribuído aí para as mães que estão... Que o leite empedrou, né?
0: Sim, sim, sim.
1: O leite empedrou. Deve ser muito terrível, né, Silvânia?
0: É, mas olha, pelo menos Pedro Quadras, ele disse que dependendo do desempenho tem aumento até de um pau por mês.
1: Gente, então é uma profissão difícil no começo? É, não é fácil. Mas você pode ver, um aumento de um pau aí, dependendo do seu desempenho, vale muito a pena. Porque você já vai entrar ganhando um pau, né? Então vai isso. Dois paus.
0: Exatamente.
1: Vai ser então bem bacana. É um salário justo, né? Mais um salário. São 5:20. Ofertas de emprego aqui no Pulo do Gado.
0: Estão ofertando aqui. Trocador de potinho em clínica de... Ah, esqueci o nome, meu Deus do céu.
1: Exame de fezes.
0: Exatamente. Então, pra você que tá aí sem fazer nada, o salário não é bom. É um salário mínimo, mas também...
1: Então o salário é uma merda. 5:20. 5:21. 5:21. Este é o Pulo do Gado, seu gibi eletrônico.
0: Ai, meu Deus do céu. Gabriel Júnior manda uma notícia urgente aqui, hein? Notícia urgente do Gabriel Júnior.
1: Às 5:21, mudou a trilha, muda o tom. Notícia urgente, Silvânia.
0: Em Ribeirão Preto, São Paulo. Atenção, você de Ribeirão Preto, São Paulo, interior. Não está chovendo nesse momento.
1: Ah, gente, sério? Olha aí, gente, então, você sabe que pegou a gente de surpresa, né, Silvânia?
0: Uhum.
1: Atenção, nesse momento em Ribeirão Preto não chove. Então fique já atento, você que mora em Ribeirão Preto, toda a região nesse momento, não tem chuva. Então fica aí as nossas condolências.
0: É isso, olha, pra fechar aqui as vagas de emprego, vaga para expositor de ralo, salário de R$3.500, esporralo atrás da empresa. Salário bom, viu?
1: Mas engraçado isso, é um detalhe que você falou, atrás da empresa. Por que atrás, né, gente? Poderia... Vamos dar uma analisada nisso aí, gente, porque pode ser na frente também, né?
0: Dá pra esporrar na frente também, né?
1: Também. Então, essa exposição, gente, ela é engraçada. Tem pessoas que falam, pra que isso? Gente, você já deve ter percebido, às vezes, quando você vai tomar banho, o ralo entope.
0: É, isso aí.
1: Às vezes porque o buraco é pequeno.
0: Uhum.
1: Não desce tudo que tem que descer. Então, existem ralos, aqueles... como é que eu posso dizer? Aqueles horizontais, que são os compridos no canto da parede.
0: Sim.
1: O ralo redondo. Então, está tendo essa exposição e você pode ser um expositor de ralo.
0: É isso
1: aí. Então, gente, expor ralo, né, aonde você quiser. Tá bom, gente? É isso aí. É muito importante.
0: Olha, pra fechar mesmo aqui, porque essa vaga é muito boa. Medidor de chibata. Você vai trabalhar pro IBGE. Como é que você acha que eles sabem a média mundial de bilula por país? Só pergunta, tem alguém pra medir? Esse vai ser o teu trabalho.
1: Perfeito.
0: Medidor, gente, de chibata no IBGE pra atualizar a média peniana.
1: Perfeito,
0: mundial.
1: Perfeito, gente.
0: Salário a combinar.
1: Salário a combinar. Gente, mas tem todos os IPIs, tá? Luva, tem tudo certinho, gente. Tem a trena. Dependendo do tamanho da chibata, é paquímetro, pra ver milímetros, né?
0: E é verdade, como é que eles sabem a média peniana de cada país?
1: Entendeu?
0: Não é só perguntando, alguém tem que medir.
1: Porque se você pode me perguntar, eu menti pra você.
0: Exatamente. Ah, quanto você tem? Tem 19. Ah, beleza, vou anotar. Não.
1: Então tem um medidor. E olha aí, gente, essa é uma profissão que tá ficando escassa, viu? As pessoas estão evitando, ah, não, porque não quero e tal, mas... Gente, vamos caminhar contra o que está acontecendo no mundo.
0: É,
1: profissões estão ficando extintas. Uhum. E quem se profissionalizar vai sair na frente, vai ganhar muito dinheiro.
0: É isso,
1: então
0: é
1: você
0: isso.
1: Aí, ó, medidor de chibata, a oportunidade está aí.
0: Um forte abraço. Acabou. Ponto final aqui no Pulo do Gado, hein?
1: Obrigado a todos vocês que ficaram até o final do Pulo do Gado. São 5:24. Obrigado, Silvânia, mais uma vez, dividir a bancada comigo, viu, querida?
0: Prazer é todo meu, Pedro Quadras.
1: Já virei aqui, nós nos despedimos desejando pra você uma ótima quarta-feira, onde quer que você

0: esteja. Obrigado, Silvânia. Bom dia.
1: Bom dia. 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
0: É isso.
1: Tem no Band Bom Dia, tá bom?
0: Mas é bom, né, cara?
1: É.
0: Aqui você tem de tudo um porco.
1: É isso aí.
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0: Ai, voltou com essa palhaçada?
1: Voltou com isso, cara.
0: Voltou com essa palhaçadinha.
1: Tava tão bem. Esse aquele batom é seu?
0: É, eu esqueci ontem. Sai, Pidoncio, sai daí. Caramba, velho.
2: Tchau. Eu não tinha parado com isso.
0: Muito bom dia, Pidoncio, Pidongra Silva.
3: Bom dia.
0: Como vai você?
3: Eu preciso saber da sua vida. Só um minutinho, Jair, bom dia.
0: Você está de olho fechado ainda?
3: Está com se levanta de repente a tontura?
0: Ai, nossa, é ruim isso aí, hein?
3: Será que eu tenho aquele negócio que quando você vai no parquinho, é uma sala grande, cheia de espelho, como é que chama?
0: Uma sala grande, cheia de espelho?
3: Você vai andando, você vai se perdendo.
0: Sei, labirinto de espelho, não sei.
3: Oi?
0: Labirinto?
3: Ih, será que eu tenho labirintite?
0: Ah, vai... Você é meio perdido. Deve ter tudo, né? Exatamente.
3: Nossa, cara, deu uma tontura. Mas aí, ó.
0: Você faz check-up, Pidoncio? Você frequenta, vai no médico?
3: Não, eu trabalho aqui só, eu não. Isso aí é o que é outra profissão?
0: Não! Check-up é quando você vai no médico pra ver, num contexto geral, como é que tá a sua saúde. Você faz isso, Pidoncio?
3: Tem que fazer?
0: Tem que fazer. Eu não faço, mas tem que fazer.
3: Tipo assim, fala o que eu... Faz o que eu faço, mas não faz
0: exatamente
3: o que eu falo, mas... Não, faz o que eu falo... Faz o que eu faço...
0: Faço o que eu digo...
3: Não, pera, faz o que eu...
0: Tanto
3: pera
0: aí. Bate até que fura,
3: não,
0: né?
3: Não. Espeto de ferreiro...
0: Faço o que eu faço no espeto... Não, pera
3: aí. Não, pera aí.
0: Faz o espeto do...
3: Água mole e o que eu faço, eu falo e...
0: Exato. O faço no...
3: Não faço o que eu falo em pedra dura, não.
0: Exato, não faço em pedra dura e em fura.
3: Falo o que eu faço... Chega!
0: Quando foi a última vez que você foi no médico, Pidoncio?
3: Ah, que eu fui no médico? Ixi, acho que faz uns... Deixa eu ver... se eu contar mesmo que eu não fui...
0: Uhum.
3: Faz tempo, acho que...
0: É mesmo?
3: Eu fui, deixa eu ver... Ah, não, você... Não, foi semana passada.
0: Semana passada você foi no médico? Ah, que legal.
3: Fui lá e... Entreguei o que tinha que entregar, fui embora. Eu só fui fazer uma entrega.
0: Você tava falando de boy, é isso?
3: Beijo!
0: Bom dia!
3: Não, os Elitos. Elito ele faz marmita, né?
0: Ah, você foi só entregar a marmita na clínica?
3: Lá pro rapaz que trabalha lá. Aí encontrei o doutor lá, conversamos, batemos um papo legal. Perguntou da vila, perguntou da festa que vai ter lá na vila.
0: Uhum.
3: Batemos um papo bom, mas queria que eu fizesse o quê?
0: Um exame, pra saber como é que tá a sua saúde, Pidoncio. Me preocupo com você, sabia?
3: Poxa, agora você... Eu fiquei preocupado, Jair, porque...
0: Eu sei que você é um ser mágico, né? E... Mas...
3: Porque você me preocupou agora, sabe? Porque esse negócio de levantar esse tontura, vai aqui, né?
0: Então, uma hora dessa, Pidoncio, sem a vida avisar, ela prega essa peça na gente e tira você do nosso convívio. E eu não saberia lidar com a sua ausência.
1: É, cara, agora você tocou num assunto, Tadeu, que eu parei pra pensar também que...
0: Então, por gentileza, conversa...
1: Porque veja bem, Tadeu, chega eu e o Tadeu aqui no Band Bom Dia. Aí a gente começa a fazer, brincar, brinca daqui, brinca de lá, e vai tocando o programa, vai indo, termina o programa e não tem você.
0: É
1: pesado pra nós pensar isso, viu?
0: Pra mim, eu não saberia lidar com
3: isso. Mas por que vocês estão falando isso?
0: Com a sua ausência.
3: É que a verdade, eu vou falar, você pode morrer a qualquer momento, cara.
0: Exatamente.
3: Você pode, eu posso qualquer... Mas por isso que a gente tem que fazer os exames.
0: É isso.
3: Ixi, agora vocês me deixaram preocupado, hein?
0: Não, mas não é. Não é também nada...
3: Que exame que eu tenho que fazer?
0: Quais você já fez?
3: Oi?
0: Quais você já fez?
3: Exame?
0: É, exame.
3: Ah, o que eu faço bastante de sangue, né? Toda semana.
0: Toda semana você faz exame de sangue?
3: É, porque é o meu café, né? Suco de laranja e o pãozinho de...
0: Ah, eles dão café da manhã, né?
3: É, suco de laranja e pãozinho de milho.
0: Entendi.
3: Você escolhe o pão de milho e o pão de queijo.
0: Ah, então você vai pra tomar o lanche.
3: É.
0: Tá. Deixa eu ver, o exame...
1: Você tem que fazer... vou falar, você tem que fazer, urina é bom.
0: Urina.
1: Fezes é bom.
0: Já fez exame de fezes?
1: Hã?
0: Exame de fezes?
3: Ah, fiz, já fiz. Isso eu já fiz.
0: Você
3: mas já passou uma vergonha.
0: Por que, Pidoncio?
3: Oh, meu Deus do céu.
0: Por que você passou por vergonha?
3: Eu não sei escrever, né? Aí tinha que pôr meu nome.
0: Aham. Uhum. Entendi.
3: Aí eu pedi pro Zequinha Anão, falei, meu, eu tô fazendo exame de fezes. E pedi pra pôr o nome, ele escreveu bosta na hora.
0: Ah, vai tomar banho. Chama ele.
3: Respeitável público, atenção. Minions!

0: caíram. Pronto. Senhoras e senhores, com vocês.
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2: Bom dia, palhaço bri-bri-bri-bro-bro-bro.
1: Eu sou o palhaço bri-bri-bri-bro-bro-bro.
2: É, você que é.
1: Amiguinho, posso te falar?
2: Fala, amiguinho, você tá com o olho vermelho. O que tá acontecendo, palhaço? Mamou, dá uma mamadinha? Palhaço, você tem que... Não pode.
1: Tá bebida, né? Bebi. Ah, tava feliz ontem, né?
2: Uhum.
1: Comemorando. Sucesso do circo também, né? A gente precisa comemorar.
2: Ai,
1: a vida tem que ser comemorada, né, amiguinho?
2: A vida não é só trabalho, não, não, palhaço.
1: Não, tem que comemorar. Então deu tudo certo. Aí a gente tava, como é que eu posso dizer? Feliz, né? Porque deu tudo certo, cara, ontem. Graças a Deus, né? Poxa, eu vou mandar um beijo para os familiares, né, que... Então vamos comemorar, tá tudo certo.
2: Celebrar a vida, né? Celebrar a vida.
1: A vida do amigo nosso do circo, né, verdade.
2: Ah, é aniversário dele?
1: Oi?
2: Aniversário dele, aí você celebrar a vida.
1: Não, ele saiu, graças a Deus sobreviveu, né, ontem, é.
2: Como assim sobreviveu, palhaço?
1: Amiguinho, nós estamos fazendo teste para novos artistas, né?
2: Tá.
1: Aí ontem foi o artista lá fazer o teste. Aí nós estamos fazendo agora, amiguinho... Nós estamos lançando espada. Porque vem aí o filme do He-Man.
2: Aham.
1: Né?
2: Tá.
1: Aí ao invés de faca, a gente lança espada.
2: Ah.
1: Tem um rapaz que ele é ator. E ele parece o He-Man, forte. Loirão, cabelão, loirão. Peraí que tá. Ó.
2: Esse alarme é alarme do quê, ô palhaço?
1: Você tá ouvindo?
2: É lembrando você do quê?
1: O alarme, ó.
2: Tô vendo.
1: Ixi, Maria. Porra.
2: Mas é pra lembrar você do quê? Essa hora quebrada, 5h33.
1: 5h33, o rapaz chegou lá, hein, meu voo. Será que alguém desce pra buscar pra mim?
2: O que que chegou?
1: Não, o rapaz que traz pra mim.
2: Vou pedir pra alguém ir lá descer e pegar, tá?
1: Entregue em casa, é legal, viu? Você escolhe, tem a flor, tem um...
2: Ah, tem delivery?
1: Tem, é legal, tem um green. Deixa eu te falar.
2: Enfim, o teste pro rapaz lá.
1: Ah, o rapaz, o fortão, né? Com as espadas, então ele tira. Que a gente faz temático também,
2: tá,
1: né?
2: Tá, tá.
1: Ah, a gente já teve lá o King Kong.
2: Uhum.
1: Né? A gente já teve a Monga, a Mulher Macaco. Isso aí também foi... Olha...
2: O que foi, palhaço? Fez sucesso já.
1: A Monga?
2: A Monga,
1: foi,
2: né?
1: Foi demais da conta a Monga. Mas aí a Monga, eu fiquei triste, porque um dia tinha um rapaz armado dentro do lugar que a Monga sai. Ah, porque a Monga, a mulher, é um jogo de espelho. Aí a mulher se transforma numa macaca. Aí já entra outra pessoa vestindo macaca. Tinha um cara armado lá dentro. Matou o cara.
2: Meu Deus!
1: Achou, ele assustou, pensou que era um gorila. Que o gorila abre a jaula e sai pra cima. Matou o cara ali no meio da atração.
2: Meu Deus!
1: Sorte que o cara tava com um chapéuzinho esquisito. Aí nós falamos, eu tava no microfone, eu falei: senhoras e senhores, isso não foi nada. Esse rapaz é o nosso Indiana Jones. Eu já na hora saquei.
2: Você é rápido, né? Você é rápido.
1: Faz parte do show.
2: É a visão empresarial da coisa. Não quebrou o clima da festa. Não,
1: o pessoal achou que era realmente. Até aplaudiram ele. Pegou na testa do macaco. Aí, agora a gente tá fazendo o He-Man.
2: Tá.
1: O He-Man. Aí o cara fortão entra com aquela roupinha, aquele cropped.
2: Ai, que legal isso, hein?
1: Aí ele pegou aquela espada, colocou nas costas e tinha um cara girando. A gente tem a música, tu vai, ó.
3: Pelos poderes de Grayskull.
1: Aí ele pegou a espada. Aí começou a rodar, o cara fica preso numa tábua, já redondo e girando. Ele jogou a espada com toda a força. Esse cara, o ator. Mas na verdade, ele não. Eu descobri, depois que eu descobri que ele não era ator de verdade, era figurante.
2: Ai.
1: O cara que fazia o He-Man.
2: Tá.
1: Eu pensava nesse negócio de cosplay.
2: Aham.
1: Não sabia de nada de espada. O cara duro, queria ganhar uma grana. Ele foi lá e falou: não, eu sou bom na espada, eu jogo, certo? Beleza. Colocamos lá o cara girando na jogou a espada. Pegou aqui, ó, bem perto do. Aqui, sabe aqui? do lado do umbigo.
2: Ai!
1: Ela entrou ali, pegou o estômago, pegou tudo. Foi, um corte foi bonito, hein? Preciso, a faca tava bem
2: palhaço, afiada. Palhaço, peraí! Vocês usam espada de verdade?
1: Totalmente, verdade, é.
2: Mas palhaço, isso é perigoso.
1: A gente sabe. É por isso que é o amiguinho, amiguinho! É por isso que fica legal o show.
2: É por isso que é divertido. É.
1: Mas então, graças a Deus,
2: só perfurou o estômago, né?
1: Pelo estômago, pegou um pouquinho do baço.
2: Tá, tá.
1: Foi furando aqui, rasgou o fígado.
2: Tá, tá.
1: Mas aí costurou, tá tudo bem. O cara era forte, graças a Deus.
2: Graças a Deus, tá, hein, palhaço? Bem, tá que bem, bom, tá que bem. Bom. Tá em recuperação, né?
1: Tá lá, inclusive quem quiser doar pra ele, já pode ir lá doar, viu?
2: Pera, doar o quê?
1: Oi?
2: Doar o quê?
1: Sangue, que ele tá precisando de sangue.
2: É, tá precisando de sangue por causa de... perdeu muito
1: cigarro,
2: sangue.
1: Cigarro, você fuma pra cacete, filho da mãe. Verdade.
2: Palhaço.
1: Posso falar? Ele tava com a espada, ele queria... Ah, o que você precisa? Tem uns caras que pedem água, né? De cigarro.
2: Meu amigo.
1: E aí ele fumava, saía pelo furo da espada. Verdade. Mas foi legal, viu?
2: Mas ele tá vivo.
1: Tá vivo.
2: Então esse é o motivo pra celebrar e por isso que você bebeu.
1: Quem não tá bem é o... nosso palhaço Pipoquinho.
2: Ah, não, o anãozinho.
1: É verdade, não tá bem, tá gripado, tá com gripe, tá triste, Maria. Tá,
2: palhaço. Cuida dele.
1: É verdade, ele tá entre a vida e a morte.
2: O quê?
1: Tá bem no meio, assim, entre a vida e a morte.
2: O palhaço Pipoquinha, que a gente tanto admira, um membro fixo do circo do palhaço
1: Pipoquinha,
2: tá entre a vida e a morte.
1: Entre a vida e a morte.
2: O que aconteceu com ele, palhaço?
1: Não, ele tá morando no meio de uma maternidade e no cemitério.
2: Ah, tá. Peguei o seu sapato na parede.
1: Eu tenho dó. Eu sou o bri-bri-bri, brá-brá-brá. Eu perguntei, amiguinho, tá feliz?
2: Eu tô.
1: Então aperte o meu nariz.

0: Acerola, muito bom dia. Obrigado pela sua mensagem aqui. O Edmilson mandou um vídeo aqui dizendo que são imagens do He-Man, né?
1: Olha!
0: Que coisa, o He-Man não se... Que é isso, cara?
1: O que aconteceu?
0: Que é isso?
1: O que foi?
0: Os caras pegando um He-Man de soco, de porrada. Que é isso, cara?
1: Na verdade?
0: É, num ringue.
1: Ah, deve ser aquelas lutas de...
0: Que isso, cara? Coitado do He-Man, meu. Sacanagem. Bom, enfim, obrigado aí, viu, Edmilson? Obrigado pelo vídeo aí.
1: Obrigado, cara.
0: Fiquei emocionado aí com o tal do He-Man, viu?
1: Verdade.
0: Tudo de bom pra você, Edmilson. Bom dia aqui pro nosso amigo João Santana. Fala, ô, João.
2: Eu quero a TV Zona da Band FM.
0: Pô, que bom, João. Boa sorte pra você.
1: A gente também quer, velho.
0: Eu também queria uma.
3: A gente quer também.
0: Também queria um abraço pra você, meu querido. Tudo de bom, tá concorrendo, hein?
4: Isso. Ô, Tadeu, bom dia. Bom dia, Vieta.
1: Bom dia.
4: Rapaz, o Bri-Bri-Bri-Bro-Bro, ele foi contratado pelo filme do Tirolipa.
0: Não.
4: Viu o que virou, né?
5: Vem, por favor.
0: O BBB sempre foi independente, ele nunca foi funcionário de ninguém, né?
1: É, ele vem de família assistência. E ele montou, né? O circo dele, nas condições dele, né, cara?
0: Exatamente. É bom ser independente, né? Um abraço pra você, meu querido. Bom dia.
6: Fala, meus amigos. Bom dia, bom dia.
1: Bom dia, bom dia.
6: Põe eu pra participar aí desse sorteio dessa TV aí, cara. Por favor. Abraço, partiu o trabalho.
0: Lembrando que a Band FM que tem a TV, não a gente, né? Mas um abraço aí pra você, bom dia, obrigado pela mensagem, viu? Esse palhaço é fora da casinha,
1: Esse é, acontece cada coisa no circo dele que eu vou te falar, hein?
0: Ele já pensou em ir no psiquiatra? A gente falou, não vá.
1: Não vá.
0: Você não ouse fazer isso com a gente.
1: Deixa ele do jeito que ele tá.
0: Não ouse deixar o psiquiatra consertar essa tua cabeça.
1: Não deixa.
0: De maluco.
1: É igual
0: aí.
1: A nossa, né? A gente não vai também.
0: Exatamente.
1: É verdade.
0: Exatamente. Eu já pensei várias vezes em fazer terapia. Várias vezes.
1: Eu fiz, mas você viu no que deu, né, cara?
0: Então, vou nem comentar.
1: Meu terapeuta foi embora.
0: Ele
1: faleceu,
0: Foi fazer terapia, a terapeuta dele faleceu. Eu não quero...
3: Você imagina o que ela não ouviu desse cara.
0: Então... Eu tenho medo dos monstros que estão adormecidos aqui. Os demônios que estão adormecidos aqui. Então eu não vou fazer terapia, não. Eu vou ficar assim mesmo, mastigando, ruminando os sentimentos de ressentimento, ódio, inveja. Vamos lá, gente. 20 para 6.
1: Eu vou embora, gente. Eu não vou ficar do lado do Tadeu, não, velho. Porra, bicho. Você tá louco, cara?
0: Vamos!

0: Ah, dona Luciana, um sorriso, né? Não vem com essa cara também, pô, fechada.
1: Sorria pra sorrir. Sorri
2: o quê?
1: Meu bem.
2: Ou sorri, vamos. O quê? Porque.
0: Aí. É um por vez.
2: Não, não, brincar,
1: se, não, se, não se amontonhe.
0: Calma. Calma. Dona Lourdes, bom dia, dona Lourdes.
2: Está cá fazendo que nós não frio desde que estão aqui dormindo.
1: Ô, dona Lourdes, a gente tem que trabalhar. Não, independente de estar tá frio, de estar tá nevando, de estar tá calor, a gente tem que trabalhar. É o nosso dever aqui, né?
0: A senhora também está acordada.
2: Mas eu já sou uma senhora. Velho, não gosto de dormir, era pá. A gente acorda cedo para fazer as coisas que tem que fazer. Vocês nunca viram um velhinho varrer na calçada às 4 da manhã?
1: Ah, é verdade, né?
2: Não é verdade?
1: Por que isso acontece, dona Lourdes?
2: A gente vai perder no sono, verdade? Ah. E aí, o que acontece? Muitos dos velhinhos, como é que eu posso cá dizer, não viveram a vida. E aí fica velho aposentado e fala, agora eu vou viver. E que vai fazer o que? Vai recalçar?
1: Exatamente.
2: Ah, não, agora eu vou acordar cedo, vou me extrapolar. E aí vai recalçar, jogar. O que gosta de não gastar uma água.
1: Adora, né?
2: O que gosta de gastar uma água para levar recalçada com água, rapá.
1: É.
2: Eu acordo para fazer uns bolinhos de chuva. E a verdade é isso, às 4 da manhã já estou fritando.
1: Olha, e 4 da manhã tá fazendo bolinho de chuva, que delícia. Bolinho de
2: primeira já acordo para trocar fralda, essas coisas, né? A moria dos velhos, é a verdade. Mas que a vida é muito engraçada, rapaz.
1: É irônica a vida, né?
2: Irônica porque a gente vai ficando velho e vai voltando a ser criança, como falam, né?
1: É.
2: Alguns ficam carecas, banguelo, outros mesmo e cagam na calça. E a verdade. Mas olha só que como é que é a vida, porque está cá, quando vai ver, aqueles velhos estão, não têm condições, estão comendo com a comidinha na boca.
1: Exatamente.
2: Como se fossem crianças.
1: Mas é a ironia da vida, né?
2: Com a comidinha na boca. E é por isso que eu sempre pensei no futuro.
1: É.
2: E aí eu sempre fui ativa para quando chegar na minha velhice não ficar também dependendo dos outros.
1: A senhora ainda não está recebendo comida na boca, né?
2: Não, por exemplo, eu consigo fazer as coisas como comigo.
1: A dona Lúcia está em pé aqui caminhando sozinha, olha. Uma idosa autônoma.
2: Eu tenho a minha perna um pouco travada, mas não para.
1: Tem uma autonomia, consegue caminhar sozinha, sem bengala. Sem bengala.
2: Sem bengala.
1: Caramba, dona Lúcia.
2: Que eu consigo subir essas escadas.
1: Ah, ela vai subir um degrau aqui. Olha lá. Atenção, calma, dona Lourdes, calma. Ó, pé vem, esquerdo.
2: Para que eu vou.
1: Dona Lourdes vai lá, ó. Calma, dona Lourdes. Dá um passo de cada vez. Ei, subiu um degrau. Olha, tá seguindo. Cuidado, dona Lourdes. Vai cair. Quase cai.
2: Mas aí eu tenho um pouco de tontura, não é verdade?
1: Dá um pouco de tontura, né?
2: Acho que nem, eu não uso fralda, não.
1: Olha, não tá usando fralda.
2: Não uso fralda.
1: Que coisa, dona
2: Lourdes. Às vezes até pingo um pouquinho. Isso é verdade. Já está com tendência urinária. Sabia que a mulher vai ficando velha, vai perdendo os músculos da coisa?
1: Mentira. Acontece com a senhora?
2: E uma amiga minha falou que eu tinha que fazer um tal de fofoarismo.
1: Pompoarismo.
2: E é verdade isso.
1: Então, para você mulher que está ouvindo aqui o Band Bom Dia, funciona mesmo pompoarismo? Para praticidade aí do dia a dia, para ficar mais firme, né? Ah, um negocinho, né?
2: Mas está aquela pergunta, e ela falou que eu tinha que colocar umas coisas lá dentro para ficar apertando. Mas, dona Luzia, pelo que eu sei, tem uns exercícios sem peso, sem nada, assim.
1: Tem umas que usam peso, uma bolinha, né? Mas funciona, você mulher já fez pompoarismo?
2: Mas uma amiga minha que estava cá fazendo, e ela falou, quer fazer, e mandei, mas ela mandou aqueles fezes de academia de 5 quilos.
1: Meu Deus!
2: Já pensou, 5 quilos, aquelas halteres, e eu ia fazer como? Tá pensando que é o que é a boca da botija?
1: Sendo descrito. Vai deixar bem forte, né, dona Lourdes?
0: Ah, dona Lourdes, a senhora pode fazer assim, ó. Tem uns exercícios que a senhora vai que ver, ó. Ó. Abriu, travou.
1: Ó.
0: Abriu, travou.
1: Tá vendo?
2: Você tem vagina?
0: Não, não, tô dando não, exemplo. Não
1: interessa se ela é. Ele tá dando um exemplo. Ele tá dando exemplo.
0: Ó, tenta, dona Lourdes, piscar o olho da goiaba. Tenta, ó. Que nem eu, homem, ó. Eu pisco o olho da goiaba, mexe lá embaixo. Aqui, ó. Ó.
1: É só tentar.
0: Ó.
1: Tentou, ó.
2: Oh. Só uma pergunta, o que é óleo da goiaba?
0: Deixa eu falar, vou falar no ouvido dela.
1: Onde o sol não bate?
2: É só o sol. É verdade?
1: É.
2: Vocês estão aqui com a brincadeira comigo?
1: Não, é verdade. É verdade.
2: É verdade, olha cá. Estou sentindo, piscando.
1: Abriu, fechou.
2: Está a piscar.
0: Então, aí praticamente a senhora já mexe o músculo da coisinha.
1: Exatamente, mexe de novo, falou, fez aqui.
0: Eu acho que a senhora...
1: Pode ser que às vezes você perca um pouco o controle.
2: Isso que é o problema de velho. Já viu, velho?
0: Ele vai perdendo o controle de tudo. Vai fazer assim. Tem uns que vão caindo lá. Você já viu? Às vezes o vô e a vó está cá passando. Não quero nem saber. Já faça a feidade.
1: E um burro. E é verdade, é verdade. Faz aqui, ó,
0: já vem, toma.
1: E não tá nem aí, vai ficando. Eu tô no Jesus de velho, viu?
0: Vai, você é, dona Lourdes.
1: Velho feio do horreiro.
0: Ó, a mensagem da Angelina aqui.
3: Bom dia, dona Lourdes. Bom dia, meninos.
0: Bom dia.
3: Aqui é Angelina de Arujá. E olha, funciona assim, viu? Aperta e solta, segura, apertado, depois solta. Ajuda, sim, na incontinência urinária e ajuda até em outras coisitas mais, viu? A gente fica mais firme, digamos assim.
0: É verdade.
3: Pode tentar sem peso. Funciona.
1: Aí, a Angelina diz que fez pompoarismo e resolve mesmo pra mulher, hein?
0: Olha, foi aí. Outras coisas, dona Lourdes, porque também funciona naquela hora H. A senhora fica como se estivesse mastigando o...
1: Mastigar o quê?
0: Eu vou falar no vídeo dela. O cheiro do homem.
1: Mas não tem dente!
0: Não, não é. Aqui, ó. Faz essa pressão aqui, ó.
1: Não tem dente!
0: Ia ficar mastigando e não tem dente. Já pensou se tu vai esse dente?
1: Então.
0: Já pensou se nós tivéssemos dentes na bacurinha?
1: Né?
0: Ia ser esquisito, né?
1: Mas é o que o homem Veta fala, né?
0: É.
1: Se sexo não fosse uma coisa boa.
0: Então, cara.
1: Papai do céu tinha feito a coisinha com dente.
0: Com dente, meu. Com, sei lá, com os espinhos.
1: Exatamente, exatamente.
0: Por que fez a coisa tão boa e é proibida? Ai, porque é pecado. Fizesse tua coisa ruim. Eu acho que. Ai, o sexo é proibido, é pecado. Que fizesse ruim. Por exemplo, o homem quando fosse fazer. Né, e...
1: É só pela obrigação de se reproduzir. Ia ser uma coisa horrorosa.
0: Eu acho que o homem, quando chegasse ao orgasmo, tinha que ser muito ruim. Tinha que ser igual quando vai expelir pedra de rim. Não é? Aí não faria, aí não daria vontade.
1: Está agitado. Sabe que você estaria querendo brincar, mas é um pensamento lógico, por quê?
0: E é tão bom, posso falar a verdade? E é bom, eu gosto, né? Já fui danada.
1: Já
0: contei umas histórias.
1: Dona Lourdes no auge, né?
0: Lembra quando eu contei a história que eu saí com o marinheiro?
1: Aquela história foi emocionante, hein?
0: Aquela foi uma porra de verdade.
1: Aquela ali poderia ser facilmente um desses livros que as mulheres leem, né?
0: Desculpa interromper, até mudar de assunto, mas não sei por quê. Abriu no meu Instagram aqui, ó, negócio de bronzeamento artificial. E, dona Lourdes, as meninas agora estão com um novo método de bronzeamento. O com fita não é mais novo, mas olha agora o design que elas estão fazendo, Tadeu.
1: Cadê? Ah, isso é bronzeamento?
4: Eu tô em cima dela e eu resolvi gravar.
1: Olha, fica parecendo a calcinha.
4: Biquíni tem curva, ó. Isso aqui é o esqueleto.
0: Só que, gente, aqui vocês não têm. Elas fazem a fita e lá em frente da coisinha, faz uns desenhos. Quer dizer, o sol vai queimar, vai ficar esses desenhos aqui, ó.
1: Então, que interessante.
0: Deixa eu ver.
1: É interessante pra senhora, dona Lourdes?
0: Mas o que é isso aqui, né?
1: O
0: desenho. E a parte íntima da mulher?
1: Aham.
0: Por que está cá fazendo isso?
1: Não, é pra bronzear, vai ficar bonito. Fica um desenho.
0: Depois vai pra praia assim?
1: Exatamente.
0: Não, Tadeu, não vai pra praia assim, isso é bronzeamento artificial.
1: Não, eu sei, mas depois vai se desfilar, vai...
0: Não, mas queima isso, mas queima como isso? Como é que faz o bronzeamento?
1: Não, entra num negócio ali, num cilindro, né? E aí vai se bronzear, depois vai ficar bonito pra desfilar aí, mostrar pra todo mundo, mostrar pro parceiro, né?
0: Que nem isso aqui, dona Luísa, se a senhora quiser fazer na senhora, a senhora pode fazer, isso aqui é fita, ó. Como se fosse, sabe aqueles rolos de fita? Vai desenrolando e vai fazendo.
1: Exatamente.
0: Ah, na minha não vai dar.
1: Por que, dona Lourdes?
0: Ah, vai uns 20 rolos.
1: Tchau, dona Lourdes, tchau!
0: Quero... Caramba!

0: aqui do nosso cafezinho de todas as manhãs. Hoje tem chocolate quente também, viu?
1: Ai, que delícia, cara.
0: Quem quiser, tá? 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A gente não tem dinheiro pra nem
1: não
0: tem, água.
1: Não, gente, é só disfarce.
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2: 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É 5 da manhã, já tá de pé.
0: Vem tomar café. Vem tomar café.
3: Bom dia, Tadeu. Bom dia, Vieta. Bom dia, Pidócio, meu brother. Manda um cafezinho aí, quentinho pro tio Paulo da Freguesia do Oi. Manda um cafezinho também pro tio Danilo aí, com aquela bordinha de creme.
0: Valeu, meu querido. Um abraço pra você. Bom dia, tudo de bom. Ah, meu. Pô, oh, que é isso, cara?
1: Pô, uma mulher passa por cada uma também, né, velho?
0: Que situação, né?
1: Eu não sei o que é pior, você que tá sendo colocado a fita ou a pessoa que coloca, cara? Porque ela tá... Olha lá, ela põe a mão na coisinha.
4: Bom dia, Tadeu. Bom dia. Vinheta. Bom dia, Pidocinho.
0: Bom dia.
4: É o Marco aqui das entrequinhas de merenda. Manda um cafezinho pra mim aí. 500
0: metros. Eu gostaria de merendar. Um abraço pra você, meu querido.
1: Boa. Ah, que bunda feia, velho.
0: Para de ver essas coisas, meu.
5: Bom dia, Tadeu. Bom dia, Vinheta. Bom dia, Pidonço.
0: Bom dia.
5: Aqui, Marcelo, de Gravataí, Rio Grande do Sul. Top demais o programa. Tudo de bom.
0: Valeu, meu querido, um abraço pra você.
1: Obrigado,
0: bom dia,
1: querido.
0: Boa quarta-feira aí, tudo de bom, hein?
6: Fala aí, Tadeu.
1: Ah, meu, que coisa feia, velho.
6: Um café quente pra nós aqui nessa madrugada gelada. Tem o motorista da Rede Veiga.
1: Meu, a mulher TT tá nas costas, velho.
7: Bom dia, Jadeu. Bom dia, Vinheta. Bom dia, Pidoso.
0: Dia.
7: Um abraço pra todo mundo, pra todos os TX aí. Vamos que vamos, já deu.
0: Valeu, meu velho, um cafezinho pra você, bom dia.
6: Bom dia, Tadeu, Vinheta, bom dia, Pidu.
1: Bom dia, bom dia.
6: Manda um cafezinho pra nós despertar aí. Chegada no Araçatuba, mais um descarregamento do Mercado Livre.
1: Opa!
6: Bom dia, um abraço.
0: Entrega! Um abraço pra você, meu querido, bom dia, hein?
8: Bom dia, Tadeu.
0: Oi, bom dia.
8: Vinheta.
0: Dia.
8: Daniel de Suzano. Manda um cafezinho quente, hein?
1: Oh, essa aqui é bonitinha, velho. Essa aqui é legal.
8: Mais esquentada aí.
1: Essa aqui é melhorzinho.
0: Deixa eu ouvir te falar.
8: Vamos que vamos, tamo junto.
0: O cara tá imerso agora, né?
1: Por que a maioria das mulheres tem uma borboleta, hein, cara? Qual é o significado de borboleta, hein?
0: Ah, liberdade, né?
1: Liberdade?
0: Ah, é, cara. É, sim, porque antes era o casulo, né?
1: É um casulo, virou um...
0: E aí virou a borboleta que voa livre, né?
1: É. A maioria tem uma borboleta na costa.
9: Bom dia, FM. Bom dia, Tadeu.
0: Bom dia.
9: Bom dia para todos. Manda um cafezinho aqui pra vocês de Diadema.
1: Pô, a bunda da mulher parece um mapa, velho, olha. Cheio de risco, cara.
0: Você tá ignorando o ouvinte, cara.
1: Ô, Vinheta, você tá ignorando o ouvinte, aí não, hein?
0: Ô, Rose, um beijo pra você.
1: Beijo, Rose,
0: Vinheta, velho, porque ele tá imerso nesse mundo aí. Pronto, fechou o programa, acabou. Acabou, gente. Obrigado você, ouvinte da Band FM, que tá com a gente aqui, curtindo essa loucura chamada Band Bom
1: cara,
0: Dia.
1: Obrigado, viu?
0: Fique com a gente, porque a loucura não termina aqui. Vem mais uma edição da Hora do Ronco, tá? Segue a gente nas redes sociais. Sou Tadeu no Instagram. Sou Tadeu no Insta.
1: É sou.
0: Sou Tadeu.
1: E arroba Emerson Franco Oficial. Emerson Franco Oficial. Vai lá ver. Eu tava dormindo, Tadeu, não sei se você viu o último...
0: Eu vi.
1: Eu tava dormindo...
0: Tá implorando pra você fugir, né?
1: A vizinha gritando, foge, e aí vai lá ver que realmente...
0: Mas uma dessa, você não sabe se é incêndio, você tem que fugir mesmo.
1: Eu fugi.
0: E ele fugiu, com um cachorro, com
1: um papagaio. Eu fugi com o que era importante e fui embora.
0: Emerson Franco Oficial, segue essa loucura aí, tá? 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

cumprimentamos mais uma vez os nossos ouvintes nesta manhã do dia 20 de maio de 2026. 6 horas e 2 minutos e a temperatura 7 graus, senhores. Baixou? Isso. 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Muito bom dia, 6:03 de horário, assim iniciamos.

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0: Tá aí, meu senhor. Os Serranos, Vaneirão Sambado, ouvimos Marinês Siqueira, Vaneira Missioneira e o Grupo Sul Encanto, Vaneira da Esperança. César Passarinho Negro, de 35, ilustrando a poesia do Dom Jaime Caetano Brau, falando do tio Anastácio Negro, velho de balão. Muito bom dia, 6h23, é horário, 7 graus a temperatura, ainda à noite, Band FM 94.3, com o Boi Nascer, aí no teu rádio, no teu galpão, aí amarrado com esteio, ou numa cozinha de chão, cujo Picumã aderiu também às ondas da 94.3, que tal? Bom dia, senhoras, bom dia, senhores, senhores caminhoneiros que neste momento estão aí passando pela cidade de Lages, estão nas ruas da nossa cidade, nas ruas vizinhas das cidades aí, não é? Que compõem a região da Mores. Enfim, você que está na BR-116, 282, na 470, a nossa saudação fraterna. 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Tá certo? Muito bem. 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
2: Bom dia, 6:27.

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0: 6h39 ainda à noite? 6h39 ainda à noite. Iedo Silva, shot laranjeira para esquentar. Valdomiro Maicá no bufo de uma baneira. E os filhos do Rio Grande, shot do caminhoneiro. Aqui na Band FM 94.3, homenageando a todos os senhores caminhoneiros que estão passando por Lages. Foi citado seus nomes aí, viu? Isso, muito bem. 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A VESP, com a temperatura 7 graus Celsius neste momento. Band FM, com o Buenasier, 19 para as 7. Buenas!
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4: Muito bom dia, então, 6:43.

0: Está no ar, Somos Todos Lages. Acompanhe os destaques. O Pavilhão Sabores da Serra será um dos espaços gastronômicos da 36ª Festa Nacional do Pinhão, no Parque de Exposições Conta Dinheiro, com a participação de 14 restaurantes.
1: Com proposta inédita nesta edição, o ambiente reunirá gastronomia regional, cervejarias artesanais, vinhos de altitude, produtos típicos da Serra Catarinense, música ao vivo e uma ambientação temática voltada à convivência do público.
0: Com a chegada do frio e o aumento das doenças respiratórias típicas dessa época do ano, a Secretaria Municipal da Saúde intensifica a campanha de vacinação contra a gripe.
1: Uma programação especial foi preparada com horários estendidos nas unidades de saúde e ações itinerantes para facilitar o acesso às vacinas em diferentes regiões da cidade. Um alerta também às gestantes que precisam se vacinar contra o vírus VSR.
0: Lages vive um bom momento na geração de empregos formais. O Banco do Emprego está com 278 vagas abertas, destinadas a candidatos de diferentes níveis de escolaridade e perfis profissionais.
1: Há vagas para áreas como indústria, comércio, hotéis e restaurantes e também oportunidades destinadas a pessoas com deficiência.
2: Prefeitura de Lages.
3: A Prefeitura de Lages pagou R$ 79,54 na produção desse programa e foi bonificada pela execução desse programa.
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Muito bem, 13 minutos voltando para as 7 da manhã. Bom dia, João Maria. Isso. É 20 de 5 de 2026 e a temperatura 7 graus Celsius. Na Band FM, uma milonga véia para saltar o butiá do bolso e esquentar. De manhã cedo tem que ser moda pra cima, parceiro. Não pode ser moda um jeito meio apaixonada, triste, dolente. Não é verdade? Assim eu aprendi. Assim acho que deve ser. 6h48.

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1: Três minutos para as sete, buenas.

0: 7 horas em ponto, se ouviu na 94.3 e Juliano Djavosky, Chalma Guarani, de Sangue Chamamecero. Ouvimos essa moda que é um hino do Rodrigo Bauer e o Vantuir Cáceres, O Primeiro e o Último Mate, na voz dos monarcas. Cassívio, te paguei a dívida, viu? Cassívio aí da Urupema, aliás do painel, gosta muito desta moda. E ouvimos Rui Biriva, Milonga Pra Mim, aqui na 94.3. 7 horas, te disse? Quase 7:01 neste momento. Vamos lá na 94.3, trazendo sempre a boa moda para todos vocês, lembrando aos nossos ouvintes que nos dias 29, 30 e 31 de maio, direto do calçadão da Praça João Costa, você acompanha a transmissão da Sapecada da Serra Catarinense e da Serra da Canção, né? Sapecada da Canção Nativa, é isso? É, aqui na nossa 94.3. 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A parceria completa aí na transmissão, estamos em fase de festa nacional. Lembramos que abertura oficial sexta-feira, é isso? 22, e por aí você vai muita festa. Baitaca vai estar aí no sábado, Cássia Abreu no domingo, muita festa pro povo lajano, pro povo serrano, e felizmente a Sapecada da Canção Nativa veio para onde nunca deveria ser saído, que é o calçadão, onde foi o início da Festa Nacional do Pinhão. Lutamos para isso, no sentido de cobrar, não é? Isso. E muitos ruins do juízo diziam de que o espírito da festa estava lá no parque. Tá nada. O evento é o mais importante. E a prova aí está. Felizmente, é mais fácil para a gente chegar, é mais fácil para o povo participar. E aí está então essa pecada. Bueno, especial de primeira. 7:03 é horário? 7:03, vamos trabalhando aí sempre em nome dessas empresas que nos permitem prosear com vocês. 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Feito o carreto? 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É isso, Dão Neve. Buenas, 7:05. Volto já.
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1: Bom dia, 77.
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Muito bem, 7:10 na 94.3. Buenas, parceiro. Por aqui o tranco é 100%. Dom Eros Cardoso, bom dia. Dom Reginaldo Farber, nossa saudação fraterna, Dom Reginaldo. Um abraço pra ti. Vamos lá? 7:10 é a moda?

0: Que tal, parceiro? Tá aí João de Almeida Neto, gaúchinha bonita, gaúcho da fronteira, doble chapa, gaúcho doble chapa, ou seja, dupla cidadania, e os serranos Andança, serrano aqui na 94.3 na Band FM. Muito bom dia a todas as cidades vizinhas que compreendem a região da Mures. Hoje é uma quarta-feira, dia 20 de maio de 2026. Temperatura neste momento 7 graus Celsius aqui na cidade de Lages, mais precisamente na Presidente Nereu Ramos. Vai ser a Sapecada da Canção Nativa, mas o estúdio da Band FM é a Belisário Ramos, de frente ao Fórum Nereu Ramos. Tá certo? Isso mesmo, parceiro. Temperatura 7 graus Celsius neste momento, 7h23 é horário. 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Certo, meu irmão? Certo. Tá aí então. 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

0: Roberto Marim, no Coral. 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
6: 7:28.
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2: Muito bem, senhores, vamos com a previsão do tempo para este dia 20 de maio de 2026. Temperatura neste momento 7 graus Celsius aqui nos termômetros da 94.3. O tempo endireitou, céu azul, muito poucas nuvens e o sol já se faz presente aqui na Terra dos Tropeiros, tá certo? Quarta-feira de sol com diminuição de nuvens de manhã, de fato. Tarde ensolarada e noite céu limpo. A mínima foi de 3 e a máxima de 14 graus Celsius. Lá em Vilhena, lá, rapaz, temperatura em 19. O pessoal tá morrendo de frio, segundo informação. É. O vento que sopra ao sudoeste é 7 km por hora, lua nova. Feito? Para amanhã, quinta-feira, dia 21, dia de sol com nevoeiro amanhecer e as nuvens aumentam no decorrer da tarde. Muitas nuvens à noite. Para amanhã, olha só. Mínima de 1, confirma Climatempo, e a máxima de 15 graus Celsius, mas não chove. Na sexta-feira, Climatempo afirma que é uma garoa, sol com muitas nuvens passageiras, né, passando de bom para chuvoso na parte da tarde, e a chuva não para à noite. Sexta-feira vai ser aí a abertura oficial da Festa Nacional do Pinhão. Entretanto, é 2,6 milímetros de recolhimento tão somente, e o parque ou a praça está bem estruturada, não vai ter problema então, tá certo? Para sexta, mínima de 6 e a máxima de 12. Vejamos sábado, mínima de 8, máxima de 12, 0,3 milímetros de recolhimento, uma garoa tão somente, insignificante. Domingo já melhora, mínima de 11, máxima de 16, 2 milímetros de chuva. Diz ele que é chuvoso de manhã, abertura de sol à tarde, pancadas de chuva que vão até à noite. Mas é 2 milímetros tão somente, tá certo? Muito bem, muito bem. Deixa eu mandar para vocês aqui as temperaturas mínimas da semana que vem, que inicia no dia 25. É mínima de 12, 10, 13, 12. Opa, especial de primeira. Semana que vem as temperaturas, então, é superior a 10 graus Celsius, de mínima, tá certo? E a máxima é em torno aí de 18, 19, podendo chegar até 20 graus Celsius. Mas não há possibilidades de chuva. Segunda-feira, dia 25, tão somente 0,7 milímetros de garoa. Semana inteira, se não atualizar, obviamente, tempo bom para a semana que vem. 7h32, meu compadre Creed, 100% já na lida? Buenas.
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2: Muito bem, meu senhor, vamos então com os preços do agro atualizado nos últimos dias, né? Maiormente, ontem, dia 19/5/2026, para o Planalto Sul. E aí nós temos então atualizado o feijão carioca, bolsa de 60 quilos e os demais, R$ 348,33. Feijão vermelho, R$ 300,00. Feijão preto, R$ 150,00. A soja industrial, R$ 115,00. E o trigo, R$ 64,25. O milho amarelo, R$ 59,00. Tá certo? Tá aí então estes produtos para todos os senhores aí. Muito bem, muito bem. Para você que tem floresta, continua o preço da tora de 35 acima, árvore de pé, R$ 389,50. Tora de 25 a 34 centímetros, R$ 264. Tora de 18 a 24 centímetros, R$ 171,50. E toras de 8 a 17 centímetros, R$ 77,50, certo? Boi gordo, R$ 12,50, vaca, R$ 10, bezerro de ano, R$ 15, novilho de ano e meio, novilha de ano e meio para dois, R$ 12,50, ovelha adulta, R$ 8,50, podendo chegar até R$ 8,60, e o borrego já de produção, R$ 13,86, podendo ir até R$ 15,32. Fonte Infoagro. Feito 7:37.
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2: Edson Bola, como vai, Edson Bola? Isso, um abraço, meu parceiro. 7:38, 7:38. Portugal e Espanha, volta e meia, ficavam de ponta, né? Brigavam, mas quando se uniam, chamava-se Ibéria. Eis aí uma aula de história.

0: divina.
1: Seu Devaldo e Sebastião, seu Antunes popularmente, não é? Tá aí então o Arthur Matos homenageando dois Tauras. Torenas, ouvimos aí da 30ª Sapecada Canção Nativa, Dante Ramon e o Pirisca, Milonga Marcada pelas Fronteiras. Assim sendo, parceiro, encerramos mais uma edição deste Buenas, agradecendo a preferência e audiência de todos, os convidando para permanecer no prefixo. Vem aí o Tadeu, Ronco, Pidonce e toda a sua equipe, e nós voltaremos, se Deus quiser, amanhã bem cedinho, temperatura de 1 grau amanhã, é isso? Barbaridade, tia. Mas não, frouxão. Voltaremos, se Deus quiser, em nome de Recanto Marinho, parceira do Homem do Campo, dos supermercados Klopel, porque esse é tudo seu. 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Um abraço, serranos e serranas catarinenses e gaúchas.

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1: Ela ganhou, né, Jadil?
2: Chega, já foi, já virou.
3: Sabe do que a gente tá falando?
2: Já virou.
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1: Alô? Alô, hein?
5: Alô?
1: Bom dia.
5: Bom dia, safado.
1: Tá falando com quem?
2: Isso.
1: Gente.
5: Que delícia. Falar com vocês nessa manhã, seus safadões.
1: Ai, quem é isso?
6: Qual é seu nome?
5: Meu nome é Thaís, a fanha safada de Sorocaba.
1: Ah, Sorocaba.
2: A fanha safada?
5: Isso.
6: E Thaís, qual é o seu desejo pro gênio da lâmpada?
5: O meu desejo pro gênio da lâmpada hoje seria Tadeuzinho, Pidonchinho e o Ronco junto comigo naquela safadeza.
2: Que isso? Ela é safada mesmo, hein?
1: Deixou de fora dessa?
6: E o que você faria com todo esse pessoal?
5: Ia trancar vocês no quartinho e fazer horrores.
6: Mas ia mudar essa língua, né?
2: Mas você é fanha mesmo?
5: Eu sou fanha.
2: Mas não tá aparecendo, né?
1: É assim.
6: Hã? Vamos ver se você é fanha mesmo. Fala macarronada.
5: Macarronada.
6: É mesmo.
2: É, ela é.
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0: Band FM, Zezé de Camargo, irmão da Lua, amigo das estrelas. Olha. Aqui na Hora do Ronco. 5 para as 8, vamos com o amigo do humor agora, girar a roleta de piadas do
1: que legal, Jardim. Obrigado pelo carrinho que você tem comigo, hein?
2: Barata. Vamos lá. Joãozinho.
0: Vai cair o tema.
3: Namorado, padre, papagaio.
0: Em cima do tema, você conta a piada.
2: Yes. Religião.
4: Profissão.
1: Tô esperando, calma.
2: Charada.
0: Charada, vamos lá.
1: Esse Jadeu se diverte, né, Jadeu?
0: Ai, não, do nada. Oi, Rony.
1: Ah, não, dá aqui esse celular, daqui.
2: Que foi?
1: Daqui. Ô, Jadeu, o que é que ele tá vendo? A mulher fazendo massagem no cara, ó.
2: Não é isso, é massagem, essa massagem é legal, cara.
0: Aí tá pelado.
2: Não, mas isso aqui não, é sem sacanagem isso aqui, viu?
0: É mesmo, é massagem no cox. Ela tá massageando o cox dele.
1: Ah, dá isso aqui.
0: É, vamos lá, é charadinha.
1: Jadeu, se o casamento foi feito no céu, então o que que foi feito no inferno?
0: Se o casamento foi feito no céu, o que foi feito no inferno?
2: Meu Deus do céu.
0: Não, honestamente, não me vem nada na cabeça.
2: Salário mínimo.
1: Ah, a resposta até que é interessante, mas não.
0: Não é? Então, o que que foi feito?
1: Os dias depois do casamento.
0: Exatamente. É. Quer dizer, não sei, nunca fui casado, né?
2: Que sorte a sua.

0: Tarde FM, Jorge Henrique, Rodrigo, Marília Mendonça, vai lá em casa hoje, aqui na hora
1: vai
0: do
1: vai ter bom. Alguma coisa lá pra comer, senão eu nem vou.
2: Pão de queijo.
0: Cara, acho que vai ter sim, eu comprei uns negocinhos. Tem...
1: Que é negocinho?
0: Comprei refrigerante, comprei...
1: Não.
0: Pizza.
1: Sim.
0: Sim, então. Vai lá em casa hoje, então.
1: Mas tá pronta a pizza?
0: Não. Aí vai ter que colocar no forno e tal.
1: Então não vou. Mas que é pronta também, velho.
0: 8 horas em ponto agora. Hoje é dia do gênio da lâmpada.
2: Sim.
0: Pedro Luiz Ronco. Atenção, gênio. O ouvinte mandou o pedido dele meio que em código.
2: Vamos lá.
0: Tá? Vamos ver se eu pego aqui.
3: Bom dia, Mandy. Tudo bem?
2: Bem.
3: Meu maior desejo é que minha esposa gostasse de uma banda de pagode. Ela gosta de pagode, mas tem uma banda que ela não gosta muito. Já levei ela no show 3 vezes, ela não gostou. O Swing Simpatia. Valeu, Mandy. Abraço.
0: Você entendeu? Ah. Swing e Simpatia. Ah, swing.
2: É. Você gosta de ver ela com cara simpático, hein?
0: É. Pô, já levou 3 vezes, não gostou?
4: Não força.
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0: Band FM, Tiaguinho de música nova, pensamentos intrusivos aqui
1: não
0: na hora
1: curtiu,
0: do ronco.
1: Jack, o que aconteceu?
0: Bom dia, Nelson,
1: bom dia.
0: Bom dia, bom dia, bom dia. 8h04.
1: Dia, agora, meu amigo.
0: Seu Pedro, hoje é dia do gênio da lâmpada,
2: ah,
0: né?
2: Ah, estou aqui pronto para atender um desejo seu até as 9 na Band FM na hora do ronco.
0: Palavra-chave qual que é, hein? Vamos
1: mandar um abraço rapidinho pro Victor, que tá ouvindo a gente, e a Léo? Sheila... E pra Maju também, já deu?
0: Tá bom. Maju, Victor e a Sheila.
2: É, tá bom, um espero que a Maju esteja bem de saúde.
1: Pessoal lá da Bali.
0: Mas por que essa é a sua preocupação?
2: Aconteceu, porque ontem ela estava machucada.
3: Ah, meu, eu vou tomar um café ali e já volto.
0: Meu, já passou da hora de eu ganhar da Mega Sena, velho. Ô, Pidoncio.
1: Oi.
0: Hoje é você, né? A palavra-chave. Ah, não. Hoje é o Vinheta.
1: É, ontem eu assumi, não foi?
0: É isso.
1: Obrigado,
0: é isso aí.
1: Jair. É isso aí. Não ia falar uma coisa que não é meu dia hoje, né?
0: A luz. A longa palavra. Luz. 11 99991 9197. Manda luz aí e vem falar ao vivo com o Gênio Ronco.
1: Oi.

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0: Rádio do seu jeito, 8:11. Agora hoje é dia da lâmpada mágica do gênio Ronco.
1: Vamos lá!
0: Atendendo o seu pedido. Alô!
2: Alô, oi Ronquinho, bom dia.
1: Bom dia, quem é?
2: É a Mauriceia da Vila Ema.
1: Mauriceia da Vila Ema. Tá preparada para fazer o seu pedido?
2: Tô. Ai, Ronquinho, já que você é um gênio da lâmpada, eu queria que você fizesse com que eu ganhasse os 300 milhões domingo na Mega Sena para levar o Tadeu para minha chácara que eu comprar para ele dar risada, só para ver ele dando risada. Homem da risada gostosa, Ronco. Vou
1: contratar você pra ficar rindo, ó.
2: Adoro a risadinha dele. Tanta coisa, eu quero a risada dele e o homem vinheta falando que delícia de mulher.
1: Só pra essas coisas,
0: quando, César, quando é que vai morrer essa brincadeira? Quanto você vai pagar pra gente?
3: É, tem essa.
2: Ah, pagar muito bem, hein? Muito bem, você não iria se arrepender nunca.
0: Eu quero valores, olha, querida.
1: Você.
2: Valor? Uns 10 milhões por aí, né? Porque aí eu ia ganhar 300 milhões.
1: Você vê que a risada dele não é gozada.
0: 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Já tô rindo, querida.

0: Tarde FM, Paula Fernandes, Mentiras. Aqui na hora do Ronco, 8h15 agora, homem, vinheta, que momento é esse, cara?
1: Segunda aula do inglês, pro 6.
0: Com o professor Pidoncio Pidunga da Silva.
2: Olá, criancinhas lindas do tio. Oi, coisa lá do tio. É? Como é que é o nome dela? É, fia?
3: É, sim. Oi, do tio?
2: Do tio? Coisa linda. Trouxe a irmãzinha dela pra ver a aula hoje.
0: Você vai assustar. Você vai assustar a menina.
1: Isso aí assusta a criança.
0: Dá a cara dela lá. Ó, vai ter pesadelo agora.
1: Cara de choro. Não pode você fazer isso aí.
2: Mas é. Ela é, já deu criancinha, então tem que brincar com ela.
3: Ah, o tio tá aqui, fininha.
0: Tá bom, Tiririca. Vamos lá. Vamos pra aula. Professor Pidoncio, nome do aluno aqui, o André Freitas.
2: Olha, tem hora que vocês me tiram do sério, viu? Vocês ficam, olha...
0: Cara, por quê? André Freitas.
2: Indri Fritz.
0: Indri Fritz. Ele quer saber, professor, o significado de spoiled. É assim que se fala? Spoiled.
2: Spoiled.
0: Spoiled. Tem que segurar aqui.
2: Esse, aqui, spoiled. Você engole o finalzinho.
0: Spoiled.
2: Isso.
0: Spoiled.
2: Tá vendo? Não é spoiled.
0: Aqui,
2: não é língua no céu da boca. Porque a pronúncia do inglês tem muito isso. Língua no céu da boca. Aonde você coloca a língua, lá ele. Então, então vamos lá, spoil.
0: Spoil.
2: Ok, o que é? Vamos lá. Vamos supor, já deu com isso aqui. Vai ter um aniversário. E o que, que o pessoal hoje faz? Ah, você vai, tal, e aí? Então faz uma lista. Faz um aniversário. Aí vamos lá, você tá com a lista aí. Aí pergunta assim, ô Vinheta, você quer ir?
0: Ô Vinheta, você quer ir?
2: Responde, Vinheta.
4: Quero.
0: Ele dirigindo.
2: Agora pergunta pra mim, Pidon, você quer ir?
0: Pidon, se você quer ir?
2: O que, que é isso aí?
0: Isso aqui é a lista de convidados.
2: Em espanhol.
0: Em espanhol.
2: Isso, engole o final. Espanhol.
0: Ai, senhor. Você é besta, cara. Olha, spoiler é estragado, estragada.
4: Dá um exemplo pra ele.
0: Já viu falar em spoiler? Se tanto se fala, deu spoiler. É,
4: tá o filme, tá, deu spoiler. Falou, você final acaba do filme, estragou
0: a experiência da pessoa que tá assistindo o filme, ou enfim, não leu o livro.
2: Você não vai no aniversário?
0: Não tem nada a ver.
2: É aniversário de quem? E a lista não é do aniversariante aí? Você que inventou essa porcaria.
0: Vai te catar.

0: Band FM, Guilherme Benuto, Hugo e Guilherme Aja Colírio, aqui na Hora do Ronco, 8h21, Homem Vinheta.
1: Ô, meu querido, agora é o momento do ronco.
0: É mesmo, é?
2: Olha, se eu tivesse que fazer um pedido para um outro...

0: Band FM, Bruno e Marrone. Amor não vai faltar aqui na Hora do Ronco. 8h25 agora, gente. Bom dia.
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0: Conversar com a Babi aqui. Bom dia, Babi.
2: Tadeu, bom dia. Cheguei aqui nessa quarta-feira com as primeiras informações e todo mundo já tá ali com a cabeça na Copa do Mundo, mas essa semana ainda tem futebol, tá? Hoje, na Sul-Americana, às 19h, o Santos de Neymar, sem o Neymar, enfrenta o San Lorenzo e o Olímpia joga contra o Vasco. Às 21h tem Independente Petroleiro e Botafogo e às 21h30 Grêmio e Palestino. Já pela Libertadores da América, às 21h30 tem Flamengo e Estudiantes e o Palmeiras jogando contra o Cerro Porteño.
0: Tá.
2: E pra galera que tá aí na febre de colecionar figurinha, tem novidade, tá? Apesar de não ter dado muitos detalhes de como isso será feito, a empresa responsável pela fabricação do álbum afirmou que lançará um pacote de atualização com novas figurinhas após o anúncio oficial dos convocados para a seleção brasileira.
0: Gasta mais, né?
2: Neymar, Igor, Thiago, Rayan, Bremer e Endrick são alguns nomes que não estão no álbum desse ano, mas que estarão na Copa. Vamos ver como é que isso vai ser feito, né?
0: Muito bem.
2: Um beijo, Tadeu.
0: Beijão, Babi.
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10: Meu Deus do céu, velho! E um portão!
11: Meu Deus!
12: Do seu jeito.
13: Ai, amiga.
14: Não tá tudo.
12: Papo de amiga. Bom dia, amiga minha.
13: Muito bom dia, Tadeu.
12: Mais
13: tudo
12: experiente
13: bem?
12: Hoje, né?
13: Ai, é. 30 anos não é pra qualquer pessoa,
12: não,
13: né?
12: Não é, tá jovem.
13: 30.
15: Que rádio.
13: Exatamente. Tudo bem, seu Ronco?
15: Parabéns, Mi.
13: Obrigada. Tudo bem, Bidocinho?
15: Bem, Mi, parabéns.
13: Muito
15: linda.
13: Obrigada, viu, seu lindo? Tudo jóia, vinheta?
16: Ótimo, parabéns pra você.
13: Obrigada, gente.
16: Você
13: vamos lá.
16: Você,
13: tô comemorando.
17: Amiga Milena, meu dilema é o seguinte, eu conheço uma família que eles estão passando por muita necessidade, só que eles não trabalham, eles dormem até tarde.
13: Tá aí
17: só que
13: a
17: nessa família tem uma idosa, e essa idosa tá sofrendo junto, ela tá muito magrinha, não tá bem, e aí esse fim de semana eu resolvi ajudar. Fui, fiz o que eu pude, ajudei. Mas aí, por outro lado, nem um muito obrigado desses dorminhoco até meio-dia eu recebi. Aí eu fico pensando, será que eu devo continuar ajudando e eles vão continuar sendo folgado? Mas se eu não ajudar, essa idosinha tá sofrendo junto.
16: Denuncia.
17: O que eu faço, amiga?
13: Né?
11: Isso, são maus tratos.
13: Exatamente.
11: Deixa ela falar, deixa a menina.
13: Obrigada, Vinheta. Boa ideia. Eu não tinha pensado nisso, mas obrigado pela ajuda. Ô, gente, nossa, é complicado, né? A gente fica com ranço, né? Porque você fala assim, poxa, é tão difícil a vida, é tão difícil de ganhar um trocadinho pra sobreviver. E a pessoa, nessa tranquilidade, aí dormindo até meio-dia, vidão, hein? Agora sim, a gente fazer as coisas também esperando que as pessoas sejam super gratas. Você já vê pelo comportamento deles que eles não são assim. Não. Né? Não tem esse tipo de gratidão, vamos dizer, pela vida, né? Então, se você quiser continuar ajudando, saiba que você não vai receber esse agradecimento, vai ter que ser de coração, sem esperar nada em troca, e tenta ajudar mais a senhorinha, né? É. Tenta dar mais as coisas pra ela, né? Porque já que você tem essa consciência, você pode fazer a sua parte, entendeu? Mas, amiga, sem esperar nada, porque senão você vai ficar se decepcionando. Ao invés de você se sentir bem pela ajuda, que é o bem que você faz pro outro, é o quanto você se sente bem depois. Você vai ficar se sentindo mal, aí não adianta.
14: Nossa, e tudo, tanto tempo que você levou pra falar, a velhinha já morreu.
11: Não, é um assunto complicado, Ron.

0: bonito, senhor. Olha, honestamente, viu?
1: Por quê? Não falei nada.
0: Tanto tempo de rádio, gente. Band FM, foi João Gomes. Vou te procurar. I love you, baby, aqui na Hora do Mundo.
2: Baby.
0: 8h38 agora. O pessoal responderá a pergunta hoje aqui do gênio da lâmpada, Pedro Luiz Ronco.
1: Vamos lá.
0: Mandar um beijo pra Elisa, que tá mandando só mensagem aqui no arroba Band FM. Ela está ligada em Campos do Jordão, ouvindo
1: muito
0: a Band
1: bom,
0: FM.
1: Fiozinho, lá, hein?
0: Ô, saudade.
1: É verdade, gente.
0: Um beijo pra você, viu, Elisa? Regina tá com a gente aqui. Bom dia, meninos da Hora do Ronco.
2: Bom dia.
0: Só errou no meninos, né? No
2: é, errou menino muito.
0: Aqui. Neia tá com a gente aqui. Bom dia, Deus abençoe.
1: Amém.
0: Amém. A Cris diz que quer ser rica.
1: Olha.
0: Gênio da lâmpada, Pedro Luiz Ronco.
1: Trabalhe.
0: Trabalhe, é isso aí. É, e o Francisco, o maior desejo dele pro gênio da lâmpada é ser lindo igual o Ronco.
1: Vai ser difícil.
0: Vai ser bem complicado.
1: Vai ser difícil. A inveja é uma...

0: Band FM, Henrique e Juliano, como é que a gente fica aqui na Hora do Ronco? 18 pras 9 agora, gente. Bom dia!
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0: Tem que atender o desejo de todo mundo,
2: tá bom,
0: hein? Ô, gênio da lâmpada ronco. Vamos prestar atenção.
3: Hoje é o dia do gênio da lâmpada e eu quero um PS... Meu nome é Davi, eu amo
4: Pidonce. Ô, meu amor, também te amo, filho da mãe.
2: Um olha, pra você, Davi. Pidonce não tem condições de te dar um pé.
4: Não dá,
2: sim,
4: não tenho, hein?
2: Mas tem um amigo meu, tem uns 8 em casa, o Tadeu, ele vai te dar 2.
0: Não, eu ia pedir pro senhor o próximo.
4: Eu quero o próximo.
0: Sei que tem isso. Pra jogar o GTA 6.
5: Já tem o próximo.

0: Pagode, Zeca Pagodinho pedindo a conta, e o Pidoncio aparentemente tendo aí uma crise de asma, né?
1: Não, trabalha sem chocalho.
0: Acabou, seu Pedro.
2: Amanhã, se Deus quiser, estamos de volta sempre pela Band FM para todo o Brasil, com mais uma edição de A Hora do Ronco.
0: Valeu, Ventão.
1: Valeu.
0: Valeu, Pidoncio.
1: Obrigado, gente. Amanhã tem mais, tá?
0: Antes da gente ir embora, porém...
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0: Presentão da Band FM da dupla Júlia e Rafaela. Não é apenas um celular. São dois.
1: Olha.
0: Um para você e outro igualzinho para quem você quiser escolher, tá? Mas tem que contar pra gente por que que essa pessoa merece tanto, tá? Dessa vez, quem faturou o celular, os dois, escreveu o seguinte: quem merece um celular igual ao meu é a Eliana. Ela foi a pessoa que me ajudou e me deu uma oportunidade de emprego. Olha aí.
2: Quero retribuir. Tem uma música, Eliana.
0: Quero retribuir dando esse presente a ela. Parabéns, Edson Tenório Silvio, você ganhou! Ô, Edson! A festa aí, Edson Tenório Silva ganhou dois celulares. É, a Eliana faturou dela, né? Ai, que beleza, tá vendo só?
1: Que bom, cara.
0: Gratidão, né?
1: São dois telefones pra você e pra quem você escolher.
0: É isso aí, ó. Produção da Band FM entra em contato com você. Se você ainda não ganhou, dá tempo, hein? 11 99991 9197.
2: Parabéns, Eliana, você vai ganhar.
0: Boa sorte, tá vendo? Deu um emprego pra ele e agora ele tá retribuindo. Parabéns, isso que é gratidão.
1: Ah, que legal,
0: mesmo, né?
1: Gente,
0: é isso aí, parabéns, parabéns, gente.
1: Será que vai ter que dar emprego pro Murilo?
0: Já já na Band FM você vai ouvir Zé

0: partir de domingo a gente divulga os ganhadores. Só o Ronco não vai participar.
1: Será?
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15: Não existiria som se não houvesse silêncio. Não haveria força se a fraqueza não existisse. De que forma escolheríamos o melhor se o pior não revelar-se? E como seria a virtude se não existissem defeitos? 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

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Faltando 2 minutos para as 9 da manhã. 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

0: bom dia pra você, uma ótima quarta-feira. Eu, Vanessa Souza, já tô no ar por aqui com você. A Band FM Lages 94.3, uma emissora do Grupo Barriga Verde de Comunicação. 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
1: Hora de falar do tempo aqui na Band. A temperatura agora em Lages marca 8 graus. A máxima para hoje é 16 e a mínima para essa quarta-feira é 2 graus. Tempo ensolarado aqui em Lages no momento e deve seguir assim também no período da tarde, sem previsão de chuva. O que se repete para amanhã, quinta-feira. A gente vai ter uma quinta bem parecida com a quarta. Não tem previsão de chuva, sol ao longo do dia e as temperaturas ficam parecidas. A mínima é que vai ficar um pouquinho mais baixa. Então a gente vai poder provavelmente sentir um pouquinho mais de frio. Na sexta-feira também não deve ter muitas mudanças, a gente pode ter uma chuvinha na sexta-feira, no período da noite, se acontecer, porque é uma quantidade pequena, aproximadamente 1 milímetro. Já adianto que o final de semana também a gente não deve ter muitas mudanças, deve seguir assim. No sábado, tempo ensolarado nos períodos da manhã e tarde, não tem previsão de chuva. Temperatura segue como nos últimos dias e domingo, da mesma forma, só que domingo a gente tem uma possibilidade de chuva, aproximadamente 3 milímetros de chuva ao longo do dia, manhã, tarde, noite e possivelmente também da madrugada.
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6: Band 913, bom dia.

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11: Rota com você na melhor manhã do seu rádio, agora 9:17. 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

Band FM, a sua rádio do seu jeito, coloca com Fernete, que te bandoneio, corpo e alma. 9h26, fechando esse bloco do nosso Manhã Show, com Rota 77, tem sempre um rotinho perto de você. 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Daqui a pouquinho a gente traz muito mais músicas pra você, então não sai daí.

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0: de volta com você na melhor manhã do seu rádio agora para chamar ele, Ronaldo Ortiz, com as primeiras informações da nossa manhã de quarta-feira. Fala aí, Ronaldo, é com você.
1: Bom dia, Vanessa. Bom dia para você sintonizado na Band FM, iniciando os trabalhos dessa manhã de quarta-feira aqui na Auto Show GM Chevrolet. 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
0: 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Valeu pelas informações, Ronaldo. 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Daqui a pouquinho tem resultado. 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

0: Band FM, L-Just, Insônia, da madrugada, 9h45, fechando esse bloco e a gente vai pro intervalo. Daqui a pouquinho tem Super 6 premiadas, são 6 músicas na sequência. Já já também vai rolar mais presentes pra você aqui na nossa Super 6. Então continua aí participando, continua sintonizado na Band FM.
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5: Band 13 para as 10. Bom dia.
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4: Band FM, ele chega mais com mais informações agora pra gente. Ronaldo Ortiz, você fala nesse momento direto de onde? Conta aí.
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4: Valeu pelas informações. Daqui a pouquinho ele volta com muito mais, porque tá rolando ação da Band FM na Auto Show Chevrolet nesta manhã até o meio-dia. 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
4: 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Tá na hora de você escolher a sua preferida nessa edição, valendo. 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Você vai escolher o sabor, exceto premium e alcoólicos. 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Então vai botando na sua música a número 1, Bruno e Marrone, ai que vontade. Número 2, Ana Castela e Léo Foguete sem você. 3, Grupo Matiz e Sinais. 4, Eduardo Costa, Imagina Eu. 5, Panda, Humberto e Ronaldo, Ícaro e Gilmar, Insegurança e Fim da Noite. E a música 6, e a última, Gustavo Lima, Assunto que Dói. É só votar e escolher aqui no 999-430617.
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0: Band FM, a sua rádio do seu jeito, Gustavo Lima, assunto que dói. Teve ainda Panda, Humberto e Ronaldo, Ícaro e Gilmar, Insegurança, Fim de Noite, Eduardo Costa, Imagina Eu. Grupo Matiz e Sinais, Ana Castela e Léo Foguete Sem Você. E Bruno Marrone, ai que vontade. Vota na sua música favorita dessa edição, a mais votada será a vencedora e a gente toca de novo no próximo bloco. Pra votar é só mandar sua mensagem escolhendo a música aqui no 999-430617. Se identifique também com o nome completo, o bairro ou a sua cidade. Manda mensagem porque tá valendo um combo com 2 milkshakes de 300ml da Milk Moo.
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6: Band FM agora, 10h18.
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0: 10 horas 19 minutos e deixa eu te falar que tá chegando, hein? 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

0: 6:24. Daqui a pouquinho eu trago pra você a música vencedora da Super 6. Mas antes, a gente vai falar sobre saúde acessível. 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
1: Perfeito, então. 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E agora, eu quero também trazer aqui um assunto bem importante, que é a telemedicina, que também é possível você se consultar através do celular, do aplicativo da Estar Bem. 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
1: Perfeito, então, mais alguma informação para hoje, Wellington?
0: Agradeço, Vanessa, um grande abraço.
1: Obrigada, sucesso para vocês. 10h29 agora e a gente segue por aqui trazendo a música vencedora da nossa Super 6 e quem tá levando o combo de milkshakes da Milk Mu, será que foi você? Boa sorte! 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
1: Atenção, Carolina Freitas, do bairro Frei Rogério. Foi você, Carolina. O fone final dela é o 4577. Você levou esse combo de milkshakes da Milk Mu. E agora, engatando um sorteio no outro, tem pra você ingressos pra quê? Pra curtir Festa Nacional do Pinhão. Tá na Band, tá na Festa do Pinhão. Essa é a mensagem que você vai enviar pra mim agora. Tá na Band, tá na Festa do Pinhão. Envia no 999430617. Me conta, pra qual dia você quer? Eu tenho pro dia 30 pra curtir Luana Prado, Alexandre Pires e Alok. Tenho também para o dia 7 pra curtir Panda. É só você mandar a sua mensagem. Não esqueça também de se identificar. E agora a gente vai curtir a nossa música vencedora da Super 6. Essa aqui foi a mais votada.
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Band FM, a sua rádio do seu jeito, São Francisco, nossa vez. 25 minutos faltando para as 11 da manhã aqui na melhor manhã do seu rádio com o Feirão de Carros Biguataon. 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
1: Band, agora 10h38, bom dia.
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2: Tô de volta com você na melhor manhã do seu rádio. 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
0: 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A gente continua daqui a pouquinho trazendo mais música pra você.

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5: Band 4 para as 11.
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2: De volta com você na melhor manhã do seu rádio. 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Dia 30 pra curtir Laona Prado, Alexandre Pires ou Alok. E também dia 7 pra curtir Panda. Manda aqui pra mim no WhatsApp da Band.

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Quero saber, você quer ir no dia 7 para curtir Panda ou no dia 30 para curtir Lauana Prado, Alexandre Pires e Alok? Manda para mim o dia que você quer curtir a Festa do Pinhão. Eu tenho 2 ingressos, cada ouvinte vai levar 1. Serão 2 ouvintes premiados daqui a pouquinho, ao meio-dia, o resultado. Vem para cá, participa muito e manda a frase: tá na Band, tá na Festa do Pinhão.

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7: Band FM, 11 horas e 14 minutos.
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5: 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Com você agora, Ronaldo Ortiz.
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1: 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Panda, eu te seguro. Tem Panda dia 7 de junho na Festa do Pinhão e eu tenho um ingresso pra você ir curtir esse show. Você quer? Então já manda mensagem agora. Eu tenho um ingresso também pra você curtir a Loki, Alexandre Pires e Lauana Prado dia 30, sabadão. Qual é o dia que você quer? Manda sua mensagem, já manda junto a frase. 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Daqui a pouquinho, ao meio-dia, tem resultado. Vai participando, boa sorte, manda mensagem. Não esquece também de falar nome completo, bairro, sua cidade, pra gente ter a sua identificação aqui no nosso contato. 999-430-617. Esse é o nosso WhatsApp pra você participar e concorrer aos ingressos pra Festa do Pinhão. Tem pro dia 30 e tem pro dia 7. Serão dois ouvintes que vão faturar daqui a pouco. Cada um vai levar um ingresso. 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Daqui a pouco a gente volta com muito mais.

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3: Band 11:37.
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E aí, qual você quer? 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
1: 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Grupo Chocolate também tá na festa do Pinhão. É dia 5 de junho, na sexta-feira, tem Grupo Chocolate. E a gente fecha o nosso Manhã Show com essa música. 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Obrigada a você pela companhia. Pra você que tá aí ligado na Band querendo saber quem tá levando ingressos pra Festa do Pinhão, vamos saber agora, então? Vamos saber quem foi, quem foram, né? Os sortudos que faturaram presente aqui da Band FM. 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Ingresso pra curtir. Lauana Prado, Alok, Alexandre Pires, dia 30. Sábado, 30 de maio. Quem é que vai por conta da Band? Vamos saber agora. Nome dela é Brenda Daniela Valtric. Ela é do bairro Várzea e faturou. Parabéns, gatona. Você levou esse presente. Brenda Daniela Valtric, da Várzea. Fone final 5211. Levou ingresso pra curtir dia 30. Alok, Alexandre Pires e Lauana Prado. E agora a gente tem um ingresso pra curtir Panda Domingão. Último dia de festa do Pinhão desse ano. Quem leva é a nossa ouvinte do bairro Santa Mônica, fone final 3426, Heloísa Agostinho. Parabéns às nossas ganhadoras, valeu todo mundo pela participação. Continua na Band, porque você sabe, né? Tá na Band, tá na festa do Pinhão e a qualquer momento tem mais ingressos pra você. Eu volto já com o Da Play.

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8: Bora lá pro nosso Chega Junto. 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
8: Band, agora, 12:00.
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0: Oiê, eu tô de volta por aqui agora no nosso Da Play. Aqui na Band FM Lages 94.3, emissora do Grupo Barriga Verde de Comunicação. Bora começar o Da Play, agora em Lages faz 14 graus, com tempo ensolarado. 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É só mandar o seu nome completo, bairro, a sua cidade, e aí pronto, já tá concorrendo. O resultado sai daqui a pouquinho, por volta da 1 hora da tarde. Eu sou Vanessa Souza e é até esse horário, 1 hora da tarde, que eu fico com você agora no Da Play, tocando muita música, e é o horário que a gente almoça juntos.
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0: Então, bom almoço pra você e uma excelente quarta-feira.

0: Mãe de FM, a sua rádio do seu jeito, Gustavo Lima, Retrovisor. Daqui a pouquinho a gente retorna trazendo muito mais pra você. Tá valendo o almoço completo do Caetano's Ranch. Participa aí.
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4: Band meio-dia 26.
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2: A agenda da Band tá no ar e a gente fala pra você dos principais eventos que acontecem aqui em Lages e na nossa Serra Catarinense. Atenção, porque amanhã, quinta-feira, tem Dave Leonardo apresentando a sua turnê mundial O Despertar no Centro Serra. 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De 29 de maio a 7 de junho, o Parque Conta Dinheiro vai virar palco dos melhores bailes da atualidade na Arena da Tradição. Você compra o seu ingresso para curtir lá no site blueticket.com.br/Arena da Tradição. Também falo para você aqui na nossa agenda do mês de julho, porque tem bastante coisa chegando. E ó, já tem alguns eventos que eu posso falar para você, que é dia 11 de julho no Clube Caça e Tiro, Hugo Retro, a festa com Demi Boys e DJ Guto Loureiro. Você compra o seu ingresso nas lojas Código e RS2 Store. Dia 31 de julho no Centro Serra tem Japa NK e Boladinho 211. 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Falei pra você da agenda da Band. Agora é hora de informações aqui na sua rádio do seu jeito. Tem o recado do presidente da Sicredi Altos da Serra, Mauro Maurina. Ele vai falar sobre a live que acontece hoje, com o especialista em educação financeira, Gustavo Cerbasi. As informações agora, direto, Sicredi Altos da Serra, com o presidente Mário Maurina.
3: Antes, estou passando aqui para fazer um convite muito especial a todos os que estão nos ouvindo nesse momento. 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Estou fazendo um convite, estamos trazendo um palestrante de renome, né? 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Ele não vai vir resolver os problemas nossos, não, mas ele vai vir trazer muitos insights, muitos cases da vida dele, que com certeza vai ajudar muito as nossas famílias a procurarem, né, tratar de uma forma mais adequada esta situação. 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E nós precisamos, sem dúvida nenhuma, tratar desse assunto com muita responsabilidade. 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E eu sempre costumo falar a todos que nós somos meio britânicos aqui, né? O horário a gente costuma cumprir. E já convidaria antes para as pessoas participarem também. Nós vamos estar fazendo um pequeno ensaio inicial, um insight para nós fazer um aquecimento para a nossa live oficial. Então, uns 10, 15 minutos antes, nós já estaremos disponibilizando a nossa live para que os associados e não associados que queiram fazer perguntas, nós estaremos dispostos a interagir com vocês. Mais uma vez, reforço o convite, então, para hoje, às 19 horas, vocês procurarem participar, de preferência, quem puder participar com a família, eu recomendo. Porque quando nós temos um problema econômico, a família estando unida resolve com muito mais facilidade. 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
2: Muito obrigada pelas informações. E agora, 12:37, a gente segue por aqui falando. Que coisa boa, tem festa do Pinhão. 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

0: 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Matheus e Cauã e Laona Prado, admita, 7 minutos faltando para 13h. E agora tá na hora de a gente saber quem é que vai faturar o almoço do Caetano's Ranch. Por conta da Band FM, é a nossa ouvinte, Bia. Bia dos Santos, do bairro Bela Vista, fone final 7854. Parabéns, Bia, você ganhou. Tô ficando por aqui, volto amanhã às 9 horas da manhã. Iago Ropa chega pra te fazer companhia até às 5.
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19: Bora começar, Super 6. 6 músicas direto chegando na parada. A gente já tá entrando em clima de festa do Pinhão. Vem aí o Band House, meus amigos. É uma casa maravilhosa lá no Parque de Exposições, que a gente vai receber nossas autoridades, nossos convidados. Pensa que espetáculo. Bem, a gente vai te contando aí durante o decorrer da festa do Pinhão. 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Aquele salve. 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Vamos que vamos! Vai começar 6 músicas direto. Você vota na preferida, a mais votada vai tocar de novo. E eu tenho um presente. Ó, não é pra adivinhar a música não, tá?
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19: Tá valendo ingresso pro show nacional da festa do Pinhão pra curtir Luana Prado, Alexandre Pires, o Alok. Vou apresentar, hein? Vamos pra festa do Pinhão? Vamos! Música de número 1, Zé Neto e Cristiano, A Cadeira Cativa. A 2, o Ferrugem, Arrependidaço. 3, Paula Fernandes, Mentiras. A música

0: Começa a rádio do 217 Camargo, irmão da lua, amigo das estrelas, música 6 da Super 6.
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5: Band FM, 1:25.
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1: Ronaldo Tris trazendo informação. Manda ver, Ronaldo.
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Namora eu de novo. Ó, eu não sou de dar uma segunda chance, não. Esse negócio de namorar de novo aí, não sei não. Muito boa, né? Estação Fandangueira, JJSV. Tarde Boa de Filme está começando com Na Play. 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
2: Pra você ligadinho na 94.3, tá sabendo que vem uma cobertura incrível da Band FM na Festa do Pinhão, né? Então, fica ligadinho que vem muita informação por aí a todo momento no 94.3 e o patrocínio de Colégio Santa Rosa, do berçário ao terceirão, construindo futuros brilhantes. 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
3: Band FM, 19 para as 2.
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0: 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Bia, frase imperfeita. Na nossa tarde Pode FM, que vai ficando por aqui. O nosso da Play, né? A tarde está chegando aí. Vamos fechar. 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
0: Temperatura em Lages em 16 graus, a máxima para hoje é 16, tá? Ó, e prepara, meu amigo, porque hoje o frio vai pegar. Já começa às 6 da tarde, que chegamos a 10 graus, 9 da noite 6 graus e às 11 da noite vamos chegar a 5 graus. Vem frio por aí, meus amigos.
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3: Band FM, 4 para as 2.
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3: Tarde pra você ligadinho na Band FM, gente. 16 graus temperatura. A gente já tá entrando no clima de festa do Pinhão e até o frio já tá chegando. Eita. Meus amigos, edição dessa festa do Pinhão na Arena de Shows vai ser um espetáculo, não é? 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

0: 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Vamos começar e vamos começar com presente. Vamos pra festa do pinhão?
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0: Quem tá indo pra festa do pinhão, pro show da Luana Prado, Alexandre Pires e o Alok, é o Kevin Amaral. Alô, Kevin! Uhul! Lá na Penha, afinal, telefone 3365. Kevin, comemora aí, queridão. Agora, peraí, que tem ingresso pro Panda. Vamos pro Panda? Showzão, tá? Showzão, domingo, na festa do pinhão, na arena de show. E pra você que não comprou ingresso, gente, compra, tá? A galera tá dizendo assim, agora, mas eu vou lá ver pelas frestinhas da parede. Não vai dar não, coleguinha. Vamos lembrar mais uma vez que a arena de show, gente, é separado do parque, conta dinheiro. Ou seja, é dentro do parque? É. Mas é uma área fechada. Então vai ser fechado, tá? A não ser que você tenha 3 metros de altura, você não vai conseguir ver não, coleguinha. A gente brinca, porque as pessoas estão perguntando, aí, Iago, mas vai dar pra ver? Gente, não vai dar não, tá? Ou seja, é uma área fechada. Então, pra você que quer curtir, e gente, festa do pinhão tem que ter show nacional, né? Vamos falar sério, né? Bora pro Panda? Eu tenho ingresso de presente pra você. Bora!
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0: senhoras e senhores, eu já conheço ele, o Léo Balbinotti, o nosso italiano.
1: Agora que eu descobri que boa italiano tarde, Iago, boa tarde, pessoal de Lages, todos os ouvintes da Band FM. Invadi aqui os estúdios da Band para trocar uma palavrinha com você, cara, conhecer esse povo maravilhoso dessa cidade incrível.
0: Ó, senhoras e senhores, o Léo, o nosso Leonardo Balbinotti, ele começou a cantar aos 12 anos de idade, na igreja, sempre conectado ali com a música e com a arte. Um paranaense, eu sempre digo, ele é ali de Londrina, o Léo, os paranaenses vão dominar o mundo, tá? Cara, esse é o paranaense,
1: tem pé paranaense vermelho espalhado no mundo, hein?
0: Pé vermelho,
1: né? E a gente tá fazendo um pé na estrada aqui, conhecendo, né, as cidades e as rádios que estão tocando a nossa música Número Chato. E a gente tá rodando essa semana inteira Santa Catarina. E o que eu ouvi de paranaense aqui em Santa Catarina é doideira, cara.
0: Tô te falando!
1: Os catarinenses devem estar odiando, gente.
0: Eu acho que eles amam.
1: Estamos
0: eles
1: fazendo amam trânsito aqui pra eles.
0: Inclusive, o Léo, gente, teve aí a gravação do projeto Novo Eu. Contou com a produção do Moisés Urbino. Pô, e ficou lindo demais. Agora, obrigado, deixa eu te contar. Participação aí, Daniel Rodolfo, Danilo e Davi, que aí entra o Número Chato. Tem também o Clayton e o Romário. Pô, mas só gravou com fera também, né, cara?
1: Sim, Clayton e Romário, Daniel Rodolfo, Danilo e Davi. Tive um prazer imenso, né? E uma honra também de estar dividindo palco com esses artistas já consolidados, de grandes números aí, somados, né, nas redes, pessoas aí de grande tempo de carreira também. Tive um grande privilégio de estar gravando essas músicas com ele, de trazer eles pra dentro do projeto. A música com o Israel Rodolfo, com o Cleiton Romário, são composições minhas. Isso é uma coisa que me alegra mais ainda, sabe? Saber que é uma música que eu escrevi, que eles bacana gostaram a ponto de gravarem ela, sabe? E esse projeto, o projeto Novo Eu, tem 16 faixas, 12 composições minhas deles, tem essas participações incríveis, e uma delas é a Número Chato. O Número Chato é uma das únicas que não é composição minha, que é composição do Davi. E é uma música que, cara, a gente tá tendo um prestígio enorme com elas aí. Toda a região de Santa Catarina, Paraná, Rio Grande do Sul, ela vem tocando bastante. Inclusive, na semana passada, a gente tava fazendo o Paraná todo ali de pé na estrada, né? Indo de rádio em rádio. E a gente fez uma blitz dela na segunda-feira, que foi o lançamento dela na rádio. E na terça ela já bateu o top 1 nesses três estados, o pessoal pedindo. Então a gente tá tendo o prestígio mesmo dessa música tá tocando aí.
0: Ó, posso falar pra galera o seguinte, pensa num artista diferenciado, gente, porque, pô, vem aqui cumprimentando todo mundo, aquele negócio do povão, assim, e sabe o que é legal, gente? E o cara é galã, tá? O cara é galã, porque vá lá agora, pra você conhecer esse cara. Vai
1: lá. Minhas redes lá.
0: É o Léo Balbinotti, note com dois T's, tá? Uma procura por...
1: Pé de bola, Léo Balbinotti, todas as redes tá esse nome, nas plataformas musicais também, e nas redes sociais, TikTok, Instagram, Facebook, Léo Balbinotti. Vai lá e chuta no meu direct quantos anos eu tenho. Vamos ver se o pessoal acerta.
0: Cara, dá pra dizer você
1: que deve estar com a minha bio aí, mas... Ei, mas vamos ver se o pessoal acerta.
0: Parece que ele tem, gente, 16 anos, uma coisa louca.
1: Olha aí, 16 anos. Vai lá nas minhas redes sociais e pergunte que eu te respondo na hora. Inclusive, eu tô deixando um convite nas artes que eu tô indo visitar, pros ouvintes irem lá nas minhas redes através do direct do Instagram do Léo Balbinotti e mandar que veio pela rádio, que eu tô fazendo um vídeo mandando um abraço pra pessoa, aniversário, às vezes de algum parente, até o nome da empresa da pessoa eu falo no vídeo ali, eu deixo um abraço, um carinho bem legal, que então bacana. Me manda um direct, fala vim pela Band FM aqui de Lages que eu vou te mandar um vídeo bem legal e tenta chutar a minha idade lá, acerta lá que eu vou. Eu combinei comigo mesmo, depois da terceira pessoa que falou que eu não pareço ter a idade que eu tenho, que eu ia parar de falar a minha idade pro povo.
0: Cara, mas eu confesso que eu não sei tua idade, não sei. Mas vou chutar lá no Instagram. Nem vou olhar mais a bio aqui.
1: Quanto você acha?
0: Ó, eu vou dizer, cara. Vou dizer. 20 anos. Pronto.
1: 20?
0: 20 anos.
1: Maravilha. No final da entrevista revela.
0: Então dá. Senhoras e senhores, agora a gente quer te ouvir cantar, cara.
1: Bora. Tá tudo ligado aí?
0: Tudo nos
1: vamos de tricks. Número Chato. Você, ouvinte maravilhoso que tá aqui escutando a gente, peça essa música aqui no WhatsApp da rádio pra ajudar a gente manter a música tocando por mais tempo aqui. Léo Balbinotti, Danilo e Davi, Número Chato.

0: passei meia hora afinando o violão. Toquei meia hora com ele desafinado.
1: Ei, não. E você sabe que muda a temperatura também.
0: Então, eu acho que, rapaz, um pouquinho de vento, e isso não é brincadeira. Um pouquinho de vento que ele pegou, ele já desafinou tudo.
1: Eita, não, mas acontece.
0: E assim, a gente tá visitando cidade e a corda tá maluca. Tem cidade que é mais frio, igual hoje de manhã tava bem mais frio, que aí era São Bento do Sul, né? Uma cidade mais alta, tava frio.
1: Frio arado.
0: É, aí eu afinei ele de um jeito. Aí a gente passou outra cidade, tava mais calor, aí afinei ele. Aí vim pra cá, afinei de novo, ele já...
1: Eita! Recebendo Léo
0: tá maluquinho.
1: Binotti. Ó, só pra galera entender, tecnicamente falando, instrumentos de corda, eles sofrem essa situação de temperatura.
0: Sim, por conta da madeira.

0: das músicas do Danilo Davi é muito alta o tom, porque o Dávila canta muito alto. Canta
1: eu
0: muito
1: falei, alto. Cara,
0: já que a gente vai fazer essa junção, né, de dois artistas com... Na verdade, são três artistas, né? Porque o Davi, ele é da dupla, mas é um artista também que tá ali no meio. E você vai juntar três pessoas, cara, você não pode fugir muito da identidade de cada um na parte musical.
1: Tem que acompanhar.
0: Então eu falei, se eu abaixar o tom pra ficar mais confortável pra mim... Vai complicar pra eles. E daí eu descobri que o meu tom chega mais alto do que eu imaginava.
1: Nossa, cara, que espetáculo.
0: É.
1: Recebendo ele, o Léo. Eu já era fã, né? Eu já seguia. Eu até te falei pra ele, ó. Você não me seguiu
0: agora,
1: no Instagram.
0: Agora virou questão de ontem, que achar no Instagram ali. Vou ter que te seguir de volta.
1: Tô brincando, cara.
0: Eu fiquei até sem graça. Falou, eu te sigo e você não me segue. Então todo mundo que me seguir agora, eu vou seguir de volta.
1: Eita, ó, atenção, Matheus. Lá no Insta, Léo.
0: Léo Balbinotti.
1: Léo Balbinotti.
0: É o primeiro cabeludo que aparecer, é facinho de achar.
1: Eita, agora, ô Léo, e o Muvuca, cara?
0: Cara, Muvuca é uma música, uma composição minha, que eu gravei com Israel Rodolfo. Essa música é um casal que tava pra terminar, e daí o cara começa a explicar, você vai me ver nessas noitadas da vida aí, você tem certeza que você quer terminar? Você vai me ver na festa do pinhão, você tem certeza que você quer terminar? O refrão dela é... Tu vai...

0: vai ganhar.
1: Senhoras e senhores,
0: a dor de cabeça é grande a hora que eu estiver no meio daquela festa do pinhão ali.
1: Quem sabe faz ao vivo. Ó, pra você ter uma ideia, gente, essa música Muvuca teve 558 mil streams,
0: né?
1: Lá no Spotify.
0: Esse projeto também a gente tem a Love Exalando, cara. A Love Exalando foi a primeira música do projeto que nós lançamos. E ela passou de 10 milhões no YouTube. Ela passou de 3 milhões no Spotify.
1: Que loucura.
0: Tem mais de 13 mil vídeos gravados com ela na TikTok, essas redes sociais todas. E algumas rádios que nós passamos, cara, o pessoal falou, cara, tem gente que ouviu o seu nome e tá pedindo Love Exalando. Então as pessoas, sabe, chegou na boca do povo essa música, ela vem sendo uma virada de faixa. Posso fazer um trechinho dela
1: aqui? Claro, mas fica à vontade, meu querido.
0: É.

0: Essa música é até a dancinha dela e passou de 13 mil vídeos gravados só da dancinha dela.
1: Que espetáculo! Vem! Léo Balbinotti, se eu fosse você, o 20 Band FM, eu já ia lá no Instagram dele e já chutava a idade. Vai, eu chutei os 20.
0: Vai lá, a gente chutei tem um carinho, 20. Eu tenho um carinho muito grande pras pessoas que me acompanham nas redes sociais ali, porque eu posto conteúdo diariamente, sabe? Tudo que eu tô fazendo. Se eu tô almoçando, a pessoa sabe que eu tô almoçando, que tá tudo ali, sabe? E pra todo mundo, todos os ouvintes das rádios, eu tenho um carinho maior ainda, porque ouviu a gente aqui e foi lá procurar, foi lá pesquisar, né? Foi me seguir. Não é uma pessoa aleatória lá que o meu perfil apareceu pra ela do nada, é uma pessoa que foi atrás. Então, pra todo mundo que foi lá no meu Instagram falar que veio pela Band FM de Lages, eu vou fazer um vídeo bem carinhoso lá, falando teu nome e te mandando um abraço.
1: Que querido, estamos recebendo o Léo Balbinotti, ali de Londrina, Paraná, meu conterrâneo, somos pé vermelho.
0: Pé vermelho.
1: E mais, começou cedinho, gente, com 12 anos, tá aí encantando e não tenho dúvida de que vai estourar no Brasil. Você sabe que quem tava aqui em São Joaquim mesmo, Rodrigo, era o... Deixa eu lembrar o nome.
0: Luan Pereira.
1: O Luan Pereira, cara.
0: Antes Pereira, nosso, meu vizinho lá.
1: É que vocês são tudo meio parentes ali, quer dizer, tudo meio vizinhos de vizinhança.
0: É, tudo mesmo bairro ali, você vai comer um pastel na feira, você encontra com eles.
1: E aí, antes de ele explodir, eu disse pra ele...

0: Cara, você merece todo o sucesso do mundo, você vai explodir no Brasil. Eu falei pra ele.
1: Massa.
0: Eu tenho um print aqui, cara. E aí, eu mandei pra ele esses dias, esteve em Correia Pinto, esteve em São Joaquim. E disse, cara, verdade, eu não tinha visto, não sei o quê. Se viu, eu falei que você explodiu no Brasil. Então, nós já estamos aqui, também profetizando, Léo Balbinotti.
1: Amém, que legal, e, muito gente, obrigado, cara.
0: Aqui do sul do Brasil, né? Pô, aí é coisa linda. Bem, Léo, vamos de mais uma. O que que você...
2: Bora! Uai, eu acho que ainda... Eu acho que já pode, velho.
0: Já pode?
2: É, não tá cedo, não. Vamos cantar. Eita. Um modão?
0: Sempre bom.
2: Tomar um minho aqui pra rebater o frio.

0: Uau, que sucesso! Não, e detalhe, gente, é um vivaço aqui, ó. Quem sabe faz ao vivo.
1: Valendo, né?
0: Ô, louco, meu, diria o Faustão. Léo, vamos fazer o seguinte, cara. Eu sempre convido os artistas aqui e depois eu deixo pro colo do chefe, né? Nosso coordenador geral, depois que se vire. Ei, vamos marcar um band ao vivo aí, Rodrigo. Vamos fazer um band ao vivo.
1: Por favor, cara, contem com a gente aí.
0: Band ao vivo.
1: Pra qualquer programação que vocês tiverem, a gente vai estar sempre aqui. O nosso braço direito aqui, Alisson também.
0: Isso aí.
1: Ele tá 24 horas ligado no celular dele. Às vezes eu não consigo responder, mas ele já responde na hora. Tudo que vocês precisarem, conta com a gente, que a gente vai estar aqui pra sempre.
0: Isso aí. Ó, Léo Balbinotti, o cara é galã. Não, vamos lá ver, gente. O cara, galã, olha, o cara aí, é galã, rapaz. Canta bem, meu amigo.
1: A autoestima tá subindo.
0: Vai lá e segue o Léo Balbinotti, inclusive, já dá a sugestão da idade. Eu chutei 20 lá. Anos.
1: Cara, eu vou revelar. Vamos
0: atenção,
1: tirar.
0: Senhoras e senhores, você vai falar mesmo? Atenção. Qual idade deste?
1: Deixa cara, eu já tenho 25 anos.
0: 25, cara. Mas você tá dormindo no formal, né?
1: Cara, eu sou igual. Eu não gosto muito de falar isso, mas eu sou igual o caranguejo laboratório. Sou conservado no álcool.
0: Por isso que eu falei, tá dormindo no formal, não é possível. Cara, mas tem uma ruguinha pela madrugada, que loucura.
1: É o cabelo que tapa tudo. O cabelo tapa, quem te engana.
0: Ai, Léo, volte mais vezes, um abraço também pro Chicão.
1: Muito obrigado, mais Chicão, uma vez pro Alisson, tá aqui Alisson. Acompanhando a gente, né? A gente já rodou mais, eu acho que tá pra uns 2 mil quilômetros de segunda pra cá.
0: 2 mil quilômetros, cara.
1: A gente rodou o Paraná inteiro semana passada. Essa semana nós vamos rodar Santa Catarina e na próxima ainda tem Rio Grande do Sul.
0: Rio Grande do Sul, que maravilha.
1: Mas assim, ó, falar pra você que não cansa, cara, que essa região aqui, ela é tão bonita, tanto nas pessoas, né? Beleza de pessoas, do jeito que a gente é recebido nos lugares, quanto a cultura da cidade, a arquitetura da cidade, que a gente tá passeando, cara.
0: Que legal.
1: Não passa, o tempo passa muito rápido,
0: rápido,
1: os KMs passam muito rápido e a gente tá assim, mais admirando a beleza aqui da região do que realmente trabalhando.
0: Ó, todo sucesso do mundo, que você brilhe.
1: Muito obrigado.
0: E o céu é sempre o limite.
1: Amém, muito obrigado, viu? Tudo de bom pra vocês. Você, ouvinte, jamais desista dos seus sonhos. Se alguém chegou lá, você vai chegar também. Um grande beijo do cabeludo, do Léo Balbinotti. Me siga nas minhas redes sociais. Fiquem todos com Deus. E peça minha música, número chato, aqui no WhatsApp da rádio, pra fazer a gente tocar bastante vezes aqui e manter nossa música por mais tempo na programação deles aqui.
0: Isso aí, tamo junto. Valeu, Léo. Volte mais vezes, queridão.
1: Muito obrigado.
0: Valeu.

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8: Band FM, 2:37.
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1: Band FM 8 para as 3.
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0: Dá ligadinho na Band FM, já estamos entrando em clima de Festa do Pinhão, gente, olha que beleza. 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
0: Band FM 3:11.
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tarde pra você ligadinho na 94.3, quarta-feira, meio de semana. Tudo bem? Tudo bom? Por aí? Quem vai curtir o showzão do Panda no último dia de festa do Pinhão? 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

0: Tamo junto na Band FM, começando. Boa tarde pra você. E já começando com presente.
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0: Quem vai curtir o Panda? Alô, você aí? Gente, ó, imagina uma galera mandando mensagem pra gente. Esse WhatsApp aqui tá uma loucura, loucura, loucura. Quem vai levar ingresso pro Panda? Alô?
2: Oi? Boa tarde, Iago.
0: Boa tarde.
2: Band, aqui é Letícia Martins, do Vila Maria. E eu vou pra festa do Pinhão curtir o Panda com a Band.
0: Uhul! Só é! Letícia Martins, lá do Vila Maria, vai curtir o show do Panda na festa do Pinhão. E agora? Calma aí que eu tenho pizza de presente aqui na Band FM. Você quer pizza? Tamanho família? 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

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É Fred e o Fabrício. Chamada meu talento. Da nossa tarde, Band FM. Tudo bem aí? Tão bom ter você aqui na 94.3. 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
1: Band FM 3:33.
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Pedro Bola e Alex, que delícia a nossa tarde. Band FM. Tudo certo aí, gente? Já, já, pizza. 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

0: Ei, pedaço Band FM bombando. E é pra lá que a gente vai. Vamos lá pra ver a serra. Ellen, conta aí pra gente.
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0: Band FM, 9:04.
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Band FM. 4 e 6, boa tarde de quarta-feira pra você. Já já tem o pizza, hein? 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

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Henrique Diego, Bruno Marrone, esqueci você na nossa tarde Band FM. Eu não esqueci de você não, eu sei que você quer pizza. Já já tem pizza Band FM em Pizzaria Veneza.

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4: FM 4:14.

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3: Você quer saber quem vai levar presente, né? Então peraí. Tá valendo pizza, tamanho família da Band FM Pizzaria Veneza. Que beleza, que presentaço numa quarta-feira, gente. Fala sério. Você agora, quem leva a pizza? Na sua rádio, do seu jeito.
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3: Quem tá levando pizza é o João Pedro Gomes, lá do bairro São Paulo. Alô, João Pedro! Final telefone 6524. Tá levando pizza tamanho família. Não ganhou? Calma, gente. Calma, porque eu vou liberar agora. Eu sou apaixonado, né? Eu posso falar muito, porque eu sou apaixonado pelo pastel do Frogs. 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

Cidade FM, essa rádio do seu jeito vagabundo. Gustavo Lima, na nossa tarde Band FM. Tudo certo aí, gente? Como é que tá a sua quarta-feira? 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
4: Band FM 4:33.
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A sua rádio do seu jeito, um presentaço pra você aqui na Band FM.

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0: Band FM 9 para 5.
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0: 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Do seu jeito, Jorge Matheus e Gaivota. Vamos fechar a tarde, Band FM. 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
0: Quem tá levando o pastel? Esse aqui é o de paçoca de pinhão, meus amigos. É Letícia Cantelli, lá do Guarujá. Alô, Letícia. Comemora aí, menina sortuda.

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1: Aqui vem falar Ariane Rodrigues, eu vou estar junto com a Band FM Lages, trazendo e contando todos os bastidores pra vocês do que rola lá no Parque Conta Dinheiro, bate-papo com os artistas e muito mais.

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0: Band Notícias é com a Babi. Babs, conta pra gente aí as novas de agora, vai.
2: Isso aí, Robson Ramos, tô de volta aqui na Band FM com outras informações. Faltando 10 dias para o fim do prazo para a entrega do imposto de renda, mais de 17 milhões de contribuintes ainda não entregaram o documento à Receita Federal. Quem não entregar a declaração dentro do prazo paga multa. O valor mínimo é de R$ 165,74, mas pode chegar no máximo a 20% do imposto devido. Estão obrigados a declarar aqueles que receberam no ano passado o equivalente a R$ 2.965,33 reais por mês, contando com salário, aposentadoria, aluguel, entre outros rendimentos. E hoje tem futebol. Na Sul-Americana, às 7 horas da noite, o Santos do Neymar, sem o Neymar, enfrenta o San Lorenzo e o Olímpia joga contra o Vasco. Às 9 tem Independente Petroleiro e Botafogo e às 9:30 Grêmio e Palestino. Já no Libertadores da América, às 9:30 tem

0: mandou mensagem e quer participar das promoções da Band, boa sorte pra ela. Um beijo pra Mariana, que já tá por aqui. Ela vê a gente chegar e já manda mensagem, tá certinha. Quem também tá mandando o seu alô pra turma da Band FM, pra mim aqui, é, deixa eu ver como é que é o seu nome, meu bem, Thaís Tessarolo, que quer curtir de pertinho, que tá chegando aí, dia 27. A Débora Rosângela também tá. Vem todo mundo aqui e venha, conte como é que tá a sua quarta-feira, o que você tá armando de bom aí com a gente. Sabe a dupla Danilo e Davi? Vai tocar daqui a pouquinho na programação da Band FM. E eles estarão também com a gente hoje no Estação Band FM e também no Estação Podcast no YouTube da Band FM. Você vai poder interagir com eles, fazer pergunta e tudo mais. Então já marca aí. Já já no Estação Band FM de hoje tem Danilo e Davi. Daqui a pouco eles cantam aqui, hein?
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1: Eu acho que você tem que mandar aquela mensagem. Mas manda o que tá no seu coração. Porque se fosse eu falaria.

0: pelo carinho com a gente aqui também, viu? A Sandrinha também tá por aqui, tá querendo ganhar o celular também, pelo povo ouve e vem atrás, né? Já tem até o nome da amiga dela aqui. E o Alessandro também tá ligado na programação do Band FM, vem pra cá no fim de tarde da quarta-feira, que o Band ao vivo tá chegando aí.
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2: Ao vivo, né, gente?
3: Sejam todos bem-vindos ao show.
4: Pra começar bem, a gente começar assim, ó.
1: Band ao vivo.
3: Enquanto isso, nós vamos cantando e vamos dançando em ritmo de festa, meu povo.
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0: Vivo é um show no seu rádio. Tem as músicas que você adora tocando em versão de show. O Band ao Vivo da quarta-feira já tá prontinho para começar. Hoje tem Sorriso Maroto, tem Fred e Fabrício. E começa com Gustavo Mioto.
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0: FM. É Sorriso Maroto com Dilcinho 50 vezes. Aqui no nosso Band ao vivo, que é show no seu rádio, na programação da Band FM. Alô, Ana Maria, brisa.
1: Alô, quem fala?
0: Quem?
1: Ah, não é ouvinte, não? Ah, o
0: não
1: alô
0: é.
1: Foi pra mim.
0: Ah, foi pra você. Tudo bom, Ana Maria?
1: Tô bem, menina.
0: Ai, que beleza, rapaz, menina. Sabe o que tem já já?
1: É a estação, né?
0: Estação Band FM, começa já já.
1: Tá no Band.
0: Sabia que hoje tem convidados?
1: Danilo e Davi.
0: Danilo e Davi, os meninos.
1: Vamos vir aqui na estação, gente.
0: Kit personalizado João Bosco e Vinícius e Band FM é o presente de hoje.
1: Aí, ó.
0: No kit tem big copo térmico, chaveiro com abridor de bebida, suporte de celular e uma bolsa térmica, tudo com a marca João Bosco e Vinícius e Band FM, certo?
1: Certo.
0: Tá aqui. Agora, Danilo e Davi virão, você vai poder participar com eles também quando eles estiverem aqui e vão continuar com a gente no Estação Podcast no YouTube da Band FM também.
1: É.
0: E eles têm aquela música, Ana Maria, que se chama Não Mexe Nas Minhas Gavetas.
1: Não mexe nas minhas gavetas.
0: O que quer dizer não mexe nas minhas gavetas? No caso, a metáfora colocada nessa música aí.
1: Ah, quer dizer se você já pegou alguém que o seu amigo ou amiga já pegou.
0: Ah, isso que é mexer nas gavetas?
1: É, né?
0: Pô, você tá mexendo nas minhas gavetas, hein?
1: É,
0: tipo, entendeu? Assim, o amigo tá lá com a sua ex.
1: Exato.
0: Você fala, você tá mexendo nas minhas gavetas, hein?
1: Mas hoje pode ser até peguete, né?
0: Pode.
1: Pode ser
0: desde
1: até peguete.
0: Desde que já tenha sido do amigo e agora é sua.
1: Né?
0: Entendi, Ana Maria. Então é isso que a gente vai perguntar hoje pro povo.
1: Você já mexeu na gaveta de alguém?
0: Você já mexeu na gaveta de alguém? Traduzindo, você já pegou a ex de alguém, o ex de alguém, a peguete de alguém, o peguete de alguém, tudo ex,
1: mas
0: né,
1: mas é pessoa conhecida, né?
0: Se foi durante, aí você pode contar também.
1: É, a pessoa tem que ser conhecida.
0: Ah, é, não pode ser uma pessoa que você não saiba quem
1: já
0: é.
1: Já pegou o namorado da sua prima.
0: Tipo, você é amigo do Zé.
1: É.
0: O Zé terminou com a Maria, depois de um tempo você foi lá e namorou a Maria.
1: É, e aí?
0: Você namorava a Elaine.
1: É.
0: A Elaine namorava alguém. Aí.
1: E aí?
0: Terminou com esse rapaz. Aí você foi lá e, né?
1: E aí?
0: Petecou com o ex-namorado, o ex-peguete da Elaine.
1: Já mexeu na gaveta de alguém ou tem vontade de mexer?
0: Tem vontade de mexer?
1: Ou já mexeram na sua?
0: Já mexeram na sua?
1: Conta tudo!
0: É isso! Já mexeram de alguém? Já mexeram na sua?
1: Olha,
0: tem vontade de mexer em alguma?
1: É.
0: 11999-919197, manda áudio pra gente. Se quiser falar ao vivo, é só escrever ao vivo e a gente bota você no ar também.

Thiaguinho me balançou aqui no nosso Band ao Vivo. Que terminou agora, gente. Terminou agora. Valeu, valeu, valeu. Band ao Vivo tá terminando e volta amanhã, quinta-feira, 6 da tarde, na Band FM, com o show ao vivo no seu rádio. E já já tem Estação Band FM. É zoeira liberada pra você aqui na programação da Band FM. Vem zoar com a gente.

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2: Estação Band FM. O que você ia falar?
3: É.
2: Você não ia falar nada?
4: Não dá corda, não.
3: Fazer ela parca com a gente.
2: Ah, tá. Porque você tá meio perdidinha, né?
4: Tá tudo louco, velho.
2: Tá muito louco. Tudo bem, Ana Maria Brisa?
4: Tudo ótimo.
2: Ali está Paulo Gomes do Brasil. Muito bem. Hoje é quarta-feira, dia 20 de maio de 2026. Hoje foi aniversário da Milena. Da Mimi.
4: A Milena do Quem Ama,
2: do
4: meu
2: Quem
4: Brasil.
2: Ama, não esquece. Um beijo pra Mimi. Beijo pra ela, felicidade.
4: Ela quarentou, né?
2: Ela quarentou,
4: né?
2: Ela fez 40 anos redondinho,
4: Ana
2: Maria. Né? Quase a sua idade.
3: É.
2: Impressionante.
4: Quase?
2: Ana é jovem.
4: É, não, ok.
2: Ana
4: é jovem. É. Quase 30 anos de diferença.
2: Ah, mas passa rápido, né?
3: Passa rapidinho.
2: Então, olha aqui. É, também outra informação importante. Daqui a pouco, aqui no programa, vamos receber a dupla Danilo e Davi, gente.
4: Do Apaga, Apaga, Apaga.
2: Apaga, Apaga, Apaga, do Não Mexe nas Minhas Gavetas.
4: Aqui, Robson.
2: Sabe por que eles vêm? Porque eles já vieram. Nem faz tanto tempo assim. Eles gostaram e quando eles vieram, eles vão voltar.
4: Não, nós não tava aqui também. Agora vai sentir a pressão da estação,
2: vão sentir,
4: né,
2: a pressão, porque tava só eu aqui, vocês não estavam. Paulo Gomes também não, enfim, tava essa folia aí.
4: Ah, se vier, eles vão sentir a pressão. Vai,
2: você, não, se vier, não. Eles estão vindo.
4: Não, não vai vir. Eles não vêm.
2: Estão no caminho já.
4: Vai vir.
2: Aliás, por causa deles que é a pergunta de hoje.
4: Ah, é?
2: Olha aqui, kit personalizado João Bosco e Vinícius e Band FM, com big copo térmico, chaveiro com abridor de bebidas, suporte de celular e uma bolsa térmica com a marca Band FM João Bosco e Vinícius, é o nosso presente de hoje. E o que tem a ver com Danilo e Davi? Qual é o nome da música? Não Mexe nas Minhas Gavetas. O que é mexer nas minhas gavetas, Ana Maria Brisa?
3: É você ficar com a pessoa que o seu amigo ou amiga já ficou.
2: Exatamente.
3: Né?
2: Porque aí rola, é uma brincadeira, não é que a pessoa fala assim?
4: Pode, mexe nas
2: minhas gavetas. Mexe nas minhas gavetas, hein? Você tá mexendo nas minhas gavetas.
4: Mas pode mexer?
3: Eu já peguei, já passei.
2: Eu acho que depois que terminou, tudo bem, pode mexer.
3: Pode.
2: Mas virou uma fala. Um
3: dizer.
2: Um dizer popular.
4: Sim.
2: Né? Tá, a gente quer

0: saber se você já mexeu nas gavetas de alguém, se já mexeram na sua ou se você tem, tipo assim, vontadinha de mexer na gaveta de alguém. Hein? É. Nesse sentido aí de ex-peguete, ex-ficante, ex-marido, ex-marida, ex-namorado.
1: Seu destaque, Paulo Gomes.
2: Vou falar de um apresentador famoso, ele é ator também, viu?
0: Ele é famosão?
2: Ele contou, ele tá casado há muito tempo. E ele contou junto com a esposa como é que foram a primeira vez que eles se encontraram. E, e digo mais, ele falou que ela tinha um defeito. Rapaz. Ele reparou logo na primeira vez que ele encontrou com ela.
0: Nossa, agora eu não vou nem perguntar agora, eu quero perguntar na hora que você contar, porque eu fiquei curioso com uma outra coisa depois disso.
3: É mesmo.
0: Então. E o seu destaque, Ana Maria Brisa?
3: Olha, eu vou mostrar pra vocês o ranking dos famosos mais seguidos no Orkut. Que tá um sucesso essa rede
0: famoso
3: social.
0: No Orkut, não tinha assim seguidor.
3: Não tem?
0: É diferente.
2: Acabou, viu, Ana?
0: O conceito é diferente. Não tem mais Orkut.
2: Ela tá perdida.
3: Orkut acabou?
0: Acabou.
3: Acabou de lançar, gente.
0: Não, não
3: é uma febre na internet.
0: Não, deve estar no limbo da internet.
2: Onde que ela tá com a cabeça?
0: Então, no Orkut.
3: Rapaz do céu.
0: Sando bolo, sabe o que é sando bolo?
3: Sei, uma receita?
0: Não, você sabe o que é um sando bolo?
3: Não.
0: Sando bolo? É o seguinte, ano passado nós tivemos o Morango do Amor.
3: Sim.
0: Digamos que esse ano é uma tentativa de ser um Morango do Amor.
3: Ah,
0: vamos falar do sando bolo já. Será, será que o povo consegue?
3: Rapaz. Não.
0: Mais uma?
3: Quero só ver.
0: É, então.
2: No ar, o problema é que os três apresentadores, ó, se colocar aqui, a gente come, velho.
0: O sando bolo.
2: É,
0: gente... Morango do Amor, tudo.
2: Comemos de tudo, né?

0: Band FM, Ana Castela, olha onde eu tô aqui do nosso Estação Band FM. Já mexeste nas gavetas de alguém? Já mexeram na sua? Tem vontade de mexer?
1: Rapaz. Tudo bem? Aqui é a Fabi de São Mateus.
0: Fabi.
1: Então, já mexeram na minha gaveta.
0: É?
1: Uma prima minha, a gente morava no interior, e aí eu tinha ela como irmã, tudo eu contava pra ela, né? Aí ela foi e ficou com o meu ex-namorado.
0: Olha.
1: Primeiro ela ficou com ele, eu namorando, e depois ela ficou com ele quando eu terminei, descobri. Aí eu fui reclamar pra minha tia. A minha tia falou pra mim assim, você vendeu seu peixe. Falei, nossa, mas eu achei que ela tinha pelo menos consideração, né? Mas não, a prima pegou o meu ex.
2: Não, pegou com ela namorando.
0: É, pela esse foi o problema maior.
3: Até a tia pegou, viu?
0: Eu também acho.
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0: da Raiva aqui no nosso Estação Band FM. Continue mandando mensagem aí. E se quiser falar ao vivo, você escreve ao vivo, a gente bota você pra contar a sua história. Ô Paulo Gomes, conte para nós outros.
1: Cara, como é bom ter dinheiro, né?
0: Muito bom.
1: É. Por exemplo, Ana Maria vai e volta pra Nova York assim, né?
0: Vai. É, vai no estado.
2: Tava lá hoje.
1: É? Hoje. Tá de férias.
0: E já veio pra cá, né?
2: Vim pra cá.
0: É rápida, né?
1: Ana Maria tirou umas férias, tá em Nova York com o Fabinho.
2: Fabinho.
1: Marido, né?
2: É. Né?
1: E volta só pra Copa, viu?
0: É.
1: Ah, é? Vai dar um descansão.
0: Mas não
1: aí.
0: Vai fazer a Copa lá, então? Porque podia, né? Já que tá lá.
1: Então, me parece que vai ter alguma coisa especial. Tá. Não sei se aqui ou lá.
0: Tá.
1: Mas ela tá descansando. E meteu uma foto em Nova York aqui na internet, ó. Estou aproveitando meus dias de férias em Nova York. É. Que coisa básica, né?
2: É porque é tão pertinho, né? Nova York.
1: E vou te contar, caminhar sem pressa com esse clima gostoso e dias lindos de sol faz um bem danado pra cabeça e pro coração. E aí...
0: Tranquilo. Quer ver? Se você for de carro pra Belo Horizonte, quantas horas dá? De São Paulo pra Belo Horizonte.
2: Eu nem sei.
0: Oito horas e meia.
2: É. Né? De carro, né?
0: Se você for... 8 horas, 8 horas e meia. Se você for pra Nova York, quanto tempo demora a viagem?
2: De...
0: 8 horas, 8 horas e meia. É a mesma coisa.
2: De jato?
0: Sim.
2: Não, de jato eu acho que é menos.
0: Não, é 8.
2: É 8.
0: Ela não inventa o tempo que não existe.
2: É.
0: É.
1: Mas como ela vai e volta o tempo todo,
0: É igual pra Belo Horizonte.
1: Caramba, hein?
0: É pertinho.
1: Isso é básico, isso?
2: É básico, né, gente? Inclusive, hoje, quando acabar, eu volto pra lá já.
1: É. E amanhã você vai e volta.
2: Vai, isso. Vai,
0: é rápido. Pra ela é tranquilo.
2: Entendeu, menino?
1: Caramba, traz alguma coisa pra gente. O que que tem em Nova York pra comer?
0: Sei lá, traz
2: o que
0: doce
2: quer?
0: daquele cara lá, o... Como é que ele chama lá, o... Que vinha na televisão aí.
1: Ah, o Bud? Do Bud?
0: Traz do Bud.
2: Ah, vou trazer os doces do Simpsons.
0: Aquele, tá bem, traz lá.
2: Aquelas rosquinhas, sabe?
1: Isso, também.
0: É barro, né? Carlos Baker. Carlos Baker, traz lá.

0: aqui no nosso Estação Band FM.
1: Vontade de dançar agarradinho com essa música, rapaz, né?
0: Você vai pra lá, vai pra lá e pra cá, né?
1: Ai, ai, ai, ai, amor.
0: É pra lá e pra cá.
2: Vontade de mexer na gaveta de alguém, né?
0: É, que mexe, delícia. Mexe na gaveta enquanto a pessoa vai pra lá e pra cá,
1: delícia.
0: Não é verdade? Nas redes sociais, a confeiteira do Mato Grosso do Sul, Kesley Ramos, que não é minha parente, mas tem o nome, viralizou ao mostrar como montar uma sobremesa chamada sandubolo.
2: Sandubolo.
0: A foto é maravilhosa na internet.
2: É.
0: O tal doce.
2: Deixa eu ver.
0: Nada mais é que uma imitação de sanduíche, só que ao invés de ter as duas fatias de pão e a carne, leva em cima uma fatia de um bolo de chocolate, embaixo uma fatia de um bolo de chocolate, no meio um hambúrguer. Um hambúrguer de brigadeiro.
1: Você
0: pega o brigadeiro e faz um hambúrguer assim. E aí você põe lasquinhas de morango pra parecer o ketchup. E aí a pessoa compra esse troço aí, morde e fala assim: nossa, que doce maravilhoso,
2: gente.
0: Sandubolo.
2: Rapaz.
0: Ela disse que teve a ideia depois que ela viajou pra São Paulo, que viu alguma coisa parecida sendo servida. Eu juro que eu nunca vi isso em São Paulo, mas pode ser que tenha
1: alguma doceria, né?
0: Ela viu, achou legal, resolveu incrementar a ideia, mas o detalhe é que no primeiro dia de vendas ela disse que faturou R$1.000.
1: Ô, louco!
0: No primeiro dia. Botou pra vender, o povo foi lá como experimentar. Atualmente, o sandubolo é vendido em duas versões, com ou sem creme de avelã. O famosinho lá, o Nutella, né? Outras marcas também. Segundo a criadora e vários seguidores, esse doce aí, o sandubolo, pode de repente, já que ele viralizou na internet, ser o novo morango do amor.
2: Todo ano tem um, né?
0: Mas eu só de falar, eu tô começando a imaginar um açúcar vindo assim.
2: É, né?
0: Descendo pela gargola. Bolo de chocolate, duas fatias, um brigadeiro imitando hambúrguer, quer dizer, uma lapa de brigadeiro. E um moranguinho ali por cima, ali um creme.
2: É muito exagerado.
0: Cara, é muito doce isso,
2: Paulo. Eu mesmo prefiro o bolo de rola.
0: De rolo?
2: Não, de rolo. Ah, é que eu erro os nomes, desculpa.
0: De rolo?
1: Eu prefiro que bichinha.
2: Qual que é esse?
0: Que bichinha, bolo de rola.
1: Kibe com coxinha, gente.
2: Se você falar rolo, fala rola.
0: Rolo de rolo.
2: Você não sabe que eu erro os nomes?
0: Ah, rolo é um pássaro. Você não sabia? É um passarinho.
2: É, pássaro não.
0: É sim, rolinha.
2: É.

0: Band FM, Zé Neto e Cristiano, cadeira cativa aqui no nosso Estação Band FM. Ele tem cadeira cativa aqui nesse programa.
1: É, vamos lá,
0: ele,
1: né,
0: é mano? Mano Dilso do Brasil.
1: Ele tem cadeira cativa pra fazer o quê nesse programa?
0: Pra vir aqui e contar a história. Ah. Ele é um homem que vive o mundo.
1: Mas a Ana Maria falou que é tudo mentira que ele conta.
2: Ah, aí é o seguinte.
0: Ele diz que aconteceu.
1: Sabe
0: a gente
1: por que
0: ouve
1: ela acha
0: aqui.
1: Que é mentira? Porque
0: são histórias do cotidiano, da rapaziada aí.
1: Sabe por que ela acha que é mentira?
0: História da rapaziada?
1: É da rapaziada, história da quebrada.
0: Da quebrada, tio.
1: E é tudo fato mesmo, porque ela vive outra realidade, né?
0: Ah, tá.
1: Então tudo que eu desenrolar aqui pra ela vai ser papo de migué, de metenção de louco.
0: De migué, tá.
1: É, entendeu? Mas aqui nós fala mesmo, porque nem, né, tava trocando ideia com a Minazinha hoje no Instagram lá.
0: Instagram?
1: Department, né?
0: Direct.
1: Escondidinho, né? E era uma Minazinha que eu já tinha... Era que nem está, né? Já tava na gaveta ali.
0: Já,
1: né,
0: tinha pá.
1: Já tava na gaveta. Aí, como ninguém mexeu nas minhas gavetas, falei, vou resgatar essa aqui, né? Pra ver se tem mais uma chance.
0: Meteu aquele loucão.
1: É, não meti o louco. Só um. Joguei um chavequinho. Falei assim pra ela, falei, ó. Você tá bem? Você tá suave? Ela falou, tô. Falei, saudade, hein? Ela, Aí eu falei, ih, tá duro, vou quebrar o gelo agora. Falei pra ela assim. Então, né? Se o Neymar teve uma segunda chance, acho que eu também mereço, né? Ela me bloqueou, mano. Será que ela não gosta do Neymar, tio?
0: Não gosta de você.
1: Será que ela não gosta do Neymar?
3: Mas o Neymar vai jogar?

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1: pichote raiz, mano.
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0: Pouco você vai saber neste programa que o álbum da Copa vai ter atualizações de figurinhas que faltaram.
4: Ah, é?
0: É, amigo.
5: Olha aí, pessoal. Aqui é o Lombardi que está falando. 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
0: Vai se depender do que acontecer com alguns jogadores. 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Vamos saber.
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1: Será?
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0: fazer um filme?
1: Quero!
2: Bolo de rola.
0: Não, de rolo.
2: Eu tô confundindo, é bolo de rolo.
0: Se fosse de rola, só se ele fosse feito de passarinho, a carne do passarinho.
2: Ah, é.
0: Você pega o passarinho.
2: Não, ia ser bolo de rolinha.
0: A rolinha, rolinha é pequena.
1: Passarinho.
0: O passarinho cresce e vira rola.
2: É.
0: Não é? Eu falei besteira?
2: Mas aí tem vários passarinhos, então é bolo de periquito também.
0: Não, mas você falou rola.
2: É, né?
1: Gente, então pra que essa discussão, velho? Não tô entendendo.
3: Porque ela tá confundindo bolo de rolo.
1: Está sendo Band FM. Band FM.
3: Bolo de rolo é uma das maravilhas gastronômicas, né, do Brasil.
2: É, verdade. Brincadeiras à parte.
3: Robson Ramos, qual é o doce que você mais gosta? Pudim de leite. Qual é o segundo? Bolo de rolo.
2: É uma delícia.
1: Caramba, velho. No ranking.
2: Nunca provou? Assim,
1: maravilhoso. Não, já.
2: Já.
1: Mas é que no ranking do Robson Ramos
3: meu,
1: já tá.
3: O meu é. Delícia. Cara, é maravilhoso. É maravilhoso. Olha aqui, Estação Band FM está no ar para todo o Brasil, na Band FM e também em bandfm.com.br, no aplicativo Band Play. Já já tem Danilo e Davi, a dupla.
1: Vai vir.
3: Apaga, apaga, apaga.
1: Nas gavetas, velho.
3: Não mexe nas minhas gavetas, eles vão estar aí. Eles vão estar aí.
1: Eles são resenhão.
3: Eles
1: são
3: resenhão.
1: Cara, vai gostar mesmo.
3: É. Eles compõem muita música.
1: São compositor,
3: sucesso,
1: né?
3: Você vai ver a quantidade de sucessos.
2: Cai ideia com nós.
3: Que eles já compuseram.
1: Eu vou fazer um desafio, então, pra eles compor uma música aqui pra nós, velho. Vamos dar um tema. Vamos dar um tema, ô.
3: É capaz,
1: mano,
3: de fazer.
1: Vamos dar um tema, velho.
3: É capaz de fazer.
2: E se o Manuel Gomes ficar com ciúmes?
1: Não, mas.
3: Aí a gente dá uma oportunidade.
1: Aí fica a batalha de composições.
3: Faz uma batalha.
2: É, né?
3: Faz uma batalha.
1: Aí é legal, vira disputa.
3: É. Mas é o seguinte: por causa da música Não Mexe Nas Minhas Gavetas, você vai participar com a gente e dizer o seguinte: se alguém já mexeu nas suas gavetas, se você já mexeu na gaveta de alguém, ou se você tem interesse na gaveta de alguém. 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
4: Fala, Rob Ramos, é aí Ana Maria Brisa.
1: Oi.
4: Chicão do Munhoz, velho, vou falar pra você, viu? Eu sou o maior fuçador de gaveta, rapaz, sério. Posso ver uma gavetinha que eu já vou logo lá, sangue.
3: Tá vendo? Pode.
2: Aí, ó.
1: Pode pôr mesmo assim, fuçar uma gaveta desse jeito?
3: Não deveria.
2: Não é. Você viu? O Vini Júnior mexeu na gaveta do Zé Felipe, você viu o que deu?
1: Estação Band FM.
3: Aí deixou a gaveta e quis abrir outra.
5: Para, segura. Tem cerveja aí?
6: Tem!
5: E tá gelada?
6: Ah!

0: pra Dani, hein? Sempre com a gente aqui. Beijo pra ela.
1: Beijo pra ela, hein? Ô, velho, por que que no meio da música ele fala ai?
2: Acho que alguém pisou no pé dele na hora.
1: O Luiz Fonso falou um aizão com um gosto.
2: Alguém pisou no pé dele e foi pro ar mesmo, eu acho, né?
0: Olha, você que quer participar do Estação Band FM e fazer parte dessa loucura,
1: venha.
0: Você escreve ao vivo na mensagem que a gente põe você no ar. Alô?
3: Alô, boa noite.
0: Boa noite, quem tá falando?
3: É o Júlio.
0: Alô, Julião. Tudo bom, Julião?
3: Tudo bem, graças a
0: Deus. Paulo Gomes e o Júlio. O Júlio tá na linha aí, velho.
1: Boa noite. Boa noite.
3: Boa noite, amigo.
0: Ana Maria e o Júlio.
2: Oi, Júlio.
1: Tá chegando o mês dele, né?
3: Essa Ana Maria é uma gracinha, né, velho?
2: Ah, obrigada.
1: Eu pegaria, velho.
2: Que isso?
1: Ou nada, desculpa.
0: Desrespeito, né?
1: Tá bom.
0: Ô, Júlio, esse negócio de mexer na gaveta, isso aí tem mesmo ou não?
3: Tem, mas vou te dar duas situações. Duas situações, tá? Aconteceu comigo.
0: Tá.
3: Primeira, aí vocês tiram aí suas conclusões.
0: Boa. Tá. Vamos tentar.
3: Estavam mexendo na minha gaveta enquanto eu tava com a minha ex.
0: Caramba! Né?
3: É, aí, tira essa conclusão. E a outra situação é assim, eu não tinha amizade com a pessoa, tá? Não tinha amizade, não tinha nada.
2: Tipo,
3: não tinha amizade, jamais, né? Aí, hoje é a atual minha esposa, né? Hoje ela é minha esposa. Aí. Mas assim, aconteceu assim, fomos no decorrer da vida, se encontramos numa baladinha e tal, fizemos amizade, todo mundo e tal, e aí, numa outra situação, convidou pra uma outra festa, fomos. Né? Aí depois de um tempão, sem se ver, a pessoa tinha terminado com o ex dela. E aí, decorrer da situação toda, hoje eu estou casado com ela. Uma pessoa maravilhosa.
0: Na época que você conheceu ela tava com outro, você tava só de olho na gaveta.
3: É, só de olho.
0: Caramba, bicho.
1: Conclusão. Cuidado, viu, meu amigo?
3: É, agora eu tenho que abrir o olho, viu? É.
1: Quem tá larica, tá laricado, meu Brasil.
2: Ficar jamais, pai.

0: Divisouro aqui no nosso Estação Band FM. Daqui a pouco tem desafio ao Mano. Mande três palavras para Mano Dilson rimar na hora. Isso ontem mesmo. Ele foi bem.
1: É, mas
0: hoje a gente tem que tentar dar uma derrubada.
1: Foi bem naquela, derrapou.
0: Colocamos mas depois... até o emboladingá pra ele lá, lembra?
1: É, foi
0: mandou palavra, ver o emboladingá. É, isso. Ô Gomes, o que tá acontecendo no show business?
1: Sou eu, né? Tinha até esquecido. Vou contar pra vocês. O apresentador que eu tinha falado lá na manchete, Rodrigo Faro.
0: Rodrigo Faro, claro.
1: Cara, ele é casado.
0: Ele gosta.
1: Com a modelo Vera Fiel. Eles estão juntos há quase 30 anos.
0: Sim, faz bastante tempo.
1: Muito tempo juntos. E eles, né, numa entrevista, revelaram como se conheceram. Na entrevista, a Vera Fiel, a esposa dele, falou o dia e o ano que eles deram o primeiro beijo.
0: Olha. Ah, ela lembra.
1: 13 de maio de 97.
0: Rapaz!
1: Mulher gosta de lembrar disso mesmo.
0: Eu 28 anos, hein?
1: Não, 29, né?
0: 29 anos.
1: Eu sou péssimo pra data, mas ela, você vê, a mulher guarda, né?
2: Guarda.
1: E aí ela falou que foi numa gravação num comercial no Guarujá, o litoral de São Paulo.
0: Tá vendo como é que é?
1: Ela falou que foi a primeira vez que ela viu o Rodrigo Faro assim, ela falou, eu tava dentro de uma van na frente da produtora. Você acha que ele devia fazer figuração ali?
0: Ela era modelo, atriz, fazia muito comercial, fazia muito... Ela era nova no meio ali.
1: É. Né? Aí o Rodrigo falou assim, ó...
0: Regula, como diz o...
1: Rodrigo Faro falou assim, ó... Mas de cara eu reparei num defeito dela ali de cara. Não, quando vi ela a primeira vez.
0: Você falou defeito, cara.
1: Foi. Mas ele falou que incomodava, isso o incomoda demais. Ela era fumante.
0: Olha, pegou no pé.
1: Ela falou que era uma fase que. É aquela coisa, né?
2: Jovem,
1: né? E aí ela falou, poxa, era 5 da manhã, ele falou, não esqueça, de manhãzinha a gravação. Falou, mas já tá com um cigarro aceso ali, cara. Olha que ele reparou. Mas ela falou que foi uma fase, que acabou, e muito pelo contrário, hoje ela tem uma vida completamente saudável, até incentivada por ele.
2: Posso falar uma coisa? Posso desabafar?
0: Claro, desabafe.
2: Sempre fui louco pra mexer na gaveta dela.
3: Ah, o Rodrigo Faro, né? 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

0: Cleiton, Romário, Zé Neto e Cristiano não namora aqui no nosso não Estação Grande FM. Já já o Desafio Humano e já já Danilo e Davi.
1: É, daqui a pouco.
0: Eles vêm aí. Eles vêm conversar com a gente.
1: Não vai ter nada, não.
0: Vem já estão aí.
1: Cara, eu quero ver eles compor uma música, então, vocês são bons. Vamos pedir
0: armar,
1: aqui, velho.
0: Vamos armar. Vamos
1: pedir. Vou pro Manuel que é Gomes bom. Também, vai fazer o duelo. Manuel é bom. Gomes e Danilo e Davi, velho.
0: O cara que é bom, o cara que é bom. Vou fazer. O cara que é bom, ele faz na hora.
1: Quero ver,
0: velho. Vamos
1: ver
0: aqui, nós vamos dar um tema aqui. Até porque na outra entrevista que eles vieram aqui, o Danilo me falou isso. Tem coisa que você tá lá olhando e faz.
2: Quanto mais.
0: Não é, Manuel?
2: Vou fazer.
0: É isso.
1: Manuel, você não vai fugir, né, pai?
2: Eu vou fugir nada.
1: Ah, bom.
2: Eles, Danilo e Davi é bom demais.
1: E você, mas em você eu boto mais fé no que neles.
0: Eu também. Mas você tá desafiando muito, hein?
1: O Manuel é um monstro da
0: tá desafiando muito.
2: Com todo respeito aí, né? Eu também.
0: Ô, Manuel, presta atenção aqui, ó. A editora que publica o álbum de figurinhas da Copa do Mundo, a Panini, anunciou que vai atualizar o conteúdo da publicação, olha lá.
1: Olha! Como assim?
0: Precisa. Porque a ideia deles, como o álbum sai antes da maior parte das convocações, nem sempre batem os jogadores que estão ali. Eles publicam baseados numa estimativa formada pelas escalações de amistosos e também de jogos eliminatórios. E aí eles, pô, isso aqui deve ser o que é e tal. Então, farão essa atualização aí para incluir os jogadores que foram convocados por suas seleções na última semana e que não estavam na primeira edição do livro ilustrado. Da mesma forma, devem ser retirados os jogadores que foram publicados previamente que não vão ao torneio na América do Norte. Na seleção brasileira, devem sair do álbum Bento, João Pedro, Militão, Rodrigo e Estevão. E serão incluídos Igor Thiago, Ryan, Bremer, Hendrick e ele mesmo, caraca, Neymar Júnior, que não estava
1: Neymar
0: na primeira.
1: Neymar não tava, né?
0: Eles estavam bancando que ele não ia.
2: Do Neymar não
0: a
2: tava.
0: Empresa não informou uma data, mas as edições que estão saindo da gráfica agora já saem com a atualização.
1: Certo? Ah, mas o Neymar vai mesmo?
2: Vai.
0: Ele vai. A gente vai ter que descobrir outra coisa daqui a pouco, inclusive, quando a gente falar no esporte aqui, a gente vai
1: descobrir o quê?
0: Vai saber se ele vai jogar.
2: Vai ter a figurinha da Virgínia?
1: Não,
2: ela vai também, não vai?
1: Ah, é verdade. A Virgínia vai.
0: Ela vai estar lá na Ela não existiu. Ela vai ser repórter lá. Ela bolou essa. Paulo.
1: Não!

0: Jorge Mateus, mistérios aqui no nosso Estação Band FM. O que foi?
1: Raiz, é assim.
0: Raizeiraça.
1: Mistérios é uns 20 anos. Rob, você tá muito nostálgico, velho.
0: Ah, mas quem falou que fui eu?
1: Ué, você que apertou aí?
0: Ah, tá. Mas eu sou um nostálgico, incorrigível, viu, Paulo Gomes? Ai, vem cá, ô Dilson.
1: Bora, pai.
0: Eu vou direto. Até porque tem convidado, não quero ficar enrolando.
1: Sem
0: pausa. Dá um salve no Osvaldão aí.
1: Salve, Osvaldão.
0: Isso. Osvaldo Júnior. Olha Osvaldão. Aqui, ó. Gaveta.
1: Gaveta.
0: Fácil. Atenção que tem uma tudo rima. A ver com as gavetas, hein?
1: Uma rima gaveta. Dessa.
0: Cueca.
1: Cueca.
0: Não guarda também. Cueca na gaveta?
1: Cueca.
0: Meia.
1: Meia.
0: Ah, tu falou certinho isso que é gaveta.
1: Eu não.
0: Gaveta, cueca e meia.
1: Não aceito uma rima ruim. Só
0: eu.
1: Isso.
0: Vamos lá. Eu acho legal quando é assim, porque ele cai na armadilha. Ele acha que é facião, aí ele se ferra.
1: Vamos lá.

0: até que seja uma nota meia.
1: Nossa!
0: Ó, desenrolei. É o mano disso aqui, eu improvisei. Ó, agora na moral, não mexe nas minhas gavetas, porque, mano, na sua mina eu nunca peguei a sua.
1: Opa! Ei, ei, ei!
2: Cuidado, menino!
1: Qual é? 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

0: com Zé Vaqueiro. Aproveita que eu tô obrigado.
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19: FM! Donana, vem, Donana! Sabe o que é Donana, né? Antigamente se chamava de Donana, Dona Ana, porque

0: Donana.
1: Ah, é?
0: É, fala aí, Donana.
1: Vai. Pensamento de hoje.
0: Ai, ai,
1: Olha, diz que o problema do ser humano já começa quando a gente nasce com um sistema nervoso ao invés do sistema calmo, né?
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0: Menos é Mais com a Simone Mendes pelo Pecado aqui no nosso Estação Band FM, que hoje recebe convidados Paulo Gomes.
1: Ah, eles vieram mesmo, viu?
0: Vieram, fala
1: vieram,
0: comigo, fala que vem, o cara vem, rapaz. Não vem com essa, não.
2: Olha, eles vieram mesmo.
0: Eles vieram. Não acredite no que o Paulo Gomes diz, eu digo pra você, acredite em mim.
2: Eles vêm, falei.
0: Quando eu falo, é porque vem.
2: Tá vendo? Apresenta eles aí.
1: No Estação Band FM de hoje tem Danilo e Davi, meu Brasil.
3: Que prazer estar aqui hoje, na verdade, voltando, né? Conhecemos a Ana Maria.
0: Voltando, tivemos um grande papo da outra vez, mas vocês não tiveram o privilégio de conviver com Ana Maria Brisa, essa coisa linda.
1: Gatíssima.
0: E Paulo Gomes, esse homem inigualável.
3: Eu estava na última vez.
1: Sou gato. Eu também não estava.
0: Exatamente.
1: Eu também não tava. Então agora o time completo, pai. A parada é outra.
4: Exato. Sem desfalques, igual o Brasil.
0: Exatamente.
4: Vocês estão bem, né?
0: Tudo certo.
4: Tudo bem, graças a Deus. Graças a Deus, tudo ótimo.
0: Mais um período da carreira importante pra mostrar pro povo e vambora.
4: Exatamente. Agora trabalhando nova música, né? Chama Não Mexe Nas Minhas Gavetas.
0: Ah, falando dela. Tá, você sabe que quando o artista aqui, vem, a gente sempre pega alguma coisa característica do artista pra poder colocar no nosso tema. Todo dia tem um tema.
4: Legal.
0: E aí a gente pega, quando é um artista que vem aqui conversar com a gente, pega a música e transforma numa pergunta. E hoje a gente tá perguntando aqui se você já mexeu na gaveta de alguém.
1: Malandro.
0: Se alguém já mexeu nas suas gavetas.
1: Já mexeram, viu? Contaram cada história aí.
0: Rapaz. Ou se você tem curiosidade de mexer na gaveta de alguém.
3: Essa daí é a melhor pergunta de
0: tudo. Não, aí
3: o cara quer responder assim, rapaz, esses dias eu tava pensando.
0: Isso.
3: Aí eu...
0: Mas você quer ouvir uma aqui?
3: Vai. Quero. Vai.
5: Aí, já. Boa noite, rapazes.
0: Boa noite.
5: Pessoal. Eu fucei em uma gaveta, era cliente meu.
4: Olha.
5: Eu peguei na gaveta alheia. E vou falar, hein?
1: Gaveta alheia.
5: Levei embora. Já faz 5 anos.
3: Olha.
5: Que eu coloquei essa gaveta na minha casa e agora essa gaveta pertence ao meu armário. Só que eu durmo com medo de alguém fuçar na minha gaveta.
3: Olha
5: agora.
3: Aí, tá vendo?
4: 5 anos.
5: Beijo,
4: rapaz.
5: Me coloca nesse sorteio aí, Janaína de Matão, interior do estado de São Paulo, curtindo vocês. Eu faço Uber aqui.
0: Será que é Uber o menino da gaveta? É passageiro, né? Será que é passageiro?
4: Devia ser, né? 5 anos, você viu? Essa madeira é maciça, hein?
0: Mas tá com medo.
1: Eu senti um medo
0: na
1: voz dela.
0: Tá com medo que alguém
3: meta. Lógico, o teto é de vidro, né?
0: Não é desse jeito, né?
3: Aí, ó.
0: Exatamente.
1: E rapaz, se prender o dedo na gaveta, aí é outro problema, hein, velho?
2: Se desengavetar alguém, um dia você é desengavetado.
0: Aliás, já vamos lá. Essa música é tua também?
4: É composição minha também.
0: Pra quem não entendeu, é o seguinte: na outra vez que eles vieram aqui, o Danilo revelou. Ele é um compositor não só das músicas do Danilo Davi, mas de grandes sucessos da música. A gente vai passear por essas músicas depois aqui. Por isso que eu já comecei perguntando. É dele. E já vamos começar esse bloco com ela, então. Dá uma de locutor. Quem que vai ser o locutor da
2: quem
0: vez?
2: Quem vai anunciar aí? Vai.
3: Eu
2: anunciar
3: de novo?
2: Vai.
3: Então vai.
1: Vai, Davi.
3: Agora, pra vocês, para todo o Brasil, eles, os pupilos, voltaram. Danilo e Davi, não mexe nas minhas gavetas.

0: FM, tá aí, Danilo Davi, não mexe as minhas gavetas. A música é meio nessa pegada mesmo da história do quem, né? Quem vai fuçar onde não pode, não é?
1: É, com certeza, ela é em volta desse ditado, né? Que, pô, isso é um ditado já de anos aí, né?
2: É o que a mulher tá falando lá. Mexe não, senão vai voar a cadeira.
3: Já aconteceu com vocês, né? Claro, ou não?
2: Não, que eu saiba.
3: Na gaveta de vocês?
2: Ou vocês já mexeram na gaveta de alguém? Rapaz, eu nunca mexi na gaveta de ninguém.
0: Ou não
2: que
0: sabia
2: que
0: tá mexendo. Você tá mexendo, não sabe.
2: É, às vezes você tá
0: aí
2: mexendo.
0: Aí aparece ali, o caboclo andando do outro lado lá, 3 metros de altura. Quem é aquele ali? Ah, é meu namorado.
3: É o dono do armário, né? Não é só da gaveta.
1: Vamos falar a verdade.
3: Do armário. Fala. Danilo, vai, Danilo.
1: Ninguém, absolutamente ninguém que nunca tenha mexido na gaveta de alguém.
2: Ah, tá.
1: Ou
2: vendo?
1: Se alguém nunca mexeu na sua gaveta, não tem jeito.
0: Bom, porque a gente falou, pode até ser sem querer, você nem
1: sim,
0: sabe.
1: Sim, pode ser até, pô, a gente já foi jovem ainda.
2: E você sabe que toda mulher tem um sonho de casar um dia. Então, se você ficou com uma pessoa só uma vez na sua vida, você mexeu na gaveta de alguém.
1: Casada hoje. Boa, boa.
0: Tá aí uma definição. Boa. Tá aí uma definição.
3: Olha, sabonetando. Com saindo pela tangente.
0: Muito bem, muito
3: são
0: bem.
3: São bons, hein?
0: São bons.
3: São lisos,
0: bons.
3: Tão lisinho.
0: Você quer fazer pergunta pra Danilo Davi? Faz aqui pelo nosso WhatsApp da Band FM, 11 999 919197, e a gente vai estar no rádio agora, mas daqui a pouco vai pra internet, vai ficar só no YouTube da Band.
3: Ali é prosa, pai.
0: Prosa pra galera.
3: Música de coisa. Ó, violãozão aqui, ó.
1: Pancada.
0: Aqui, ó, bota aqui. Dá
3: uma dedilhada
0: só pra gente ver.
1: Vai. Mostra que você é o pai do artista.
0: Vai.
1: Olá. Rapaz, esse pai do artista, não sei não.
2: Já já vai ter moda, resenha e fofoca.
0: A gente é
3: isso que nós falamos,
0: tá vendo? É isso. Fofoca no bom sentido.
2: É lógico.
3: Não, no bom sentido não, é fofoca mesmo.
0: É fofoca mesmo, vai.
3: Vai aí, Ana Maria, vai aí.

0: Marília Mendonça, segundo amor da sua vida, aqui na programação da Band FM, nosso Estação Band FM no ar. Deixa eu apresentar, posso te apresentar antes da gente falar?
1: Claro,
0: a pessoa aqui, vem cá, Manuel.
1: Olá, meus amigos. Olá, meus amigos.
0: Eles estão curiosos.
1: Pode mais, adoro vocês, Danilo e Davi.
0: Ah, muito bem.
2: Mano, muito bom.
0: Tem uma coisa que o Danilo tem em comum com você.
1: Não, o Davi também, os dois.
3: Não, tem nada em comum, porque ele é mais bonito que o Manuel, gente.
0: Não, mas tem outra coisa, os dois, tem outra coisa em comum.
3: É verdade. Acho que eu já sei o que é.
0: O que que é?
3: Ele também é, assim como eu, um bom compositor.
0: Claro.
3: Dois compositores.
0: Os dois,
3: né? Os dois.
4: Minha caneta é preta, né?
3: É.
1: A dele é azul.
3: Caneta azul.
0: Ele fala um tempão que vem aí, caneta azul 2. Eu não sei o que quer dizer isso.
3: É a versão nova, né?
0: Mas nunca sai.
3: Por exemplo, se eles fizerem a gaveta 2, né? Eles podem fazer e lançar depois, né?
0: 2?
3: Mexe na minha gaveta 2.
0: Ah.
3: A volume 2.
0: Entendi. Mas que você não conseguiu terminar, você não quer ajuda de dois compositores pra tentar terminar a caneta azul 2?
3: Pode ser. Se eles quiserem me ajudar, a gente conversa, faz um dueto.
1: Na live, eu já vou lá pro. Ó, vocês se preparem que na live nós vamos fazer o duelo de composições. Manuel Gomes, ele compõe na hora também.
3: Vamos fazer.
1: Se dá tema, ele faz.
3: Pode mais, a gente faz.
2: Vamos nessa.
1: Vocês topam na live a gente
0: fazer? Vamos
1: faz
0: lá.
1: Na live, então, o duelo de compositores.
0: Eles fazem mesmo.
1: Não, só no YouTube.
0: Outra vez
1: eles
0: já não falou aqui. Fazem.
1: Só no YouTube, hein?
0: Só no YouTube.
1: Dá já. Você
3: tá certo.
0: Agora, vem cá, chama o narrador.
5: Meus amigos.
0: Olá.
5: Meus amigos.
0: Olá. Danilo e Davi, eles
5: gostam de
0: futebol.
5: Danilo e Davi, Danilo.
0: Eu vou perguntar pra eles.
5: Maravilhoso.
0: Tá na hora do esporte, tem um quadrinho de esporte. Agora eles fazem humildemente.
5: Vamos falar de futebol.
0: É porque tá tendo Copa Sul-Americana.
5: Certo.
0: Mas antes
5: falar
0: da
5: Copa do Mundo.
0: Copa Sul-Americana e Copa Libertadores, não é só Sul-Americana.
5: Só quero falar da Copa.
0: Ah, não, a Copa do Mundo é aqui 22 dias.
5: Não, é só, já estamos no clima da Copa do Mundo.
0: O que vocês acharam da convocação do Neymar?
4: Pô, oh, sensacional.
0: Olha lá, desgostaram, viu,
4: Calma?
5: Era aí.
4: Desgostaram. Se o Neymar não fosse, quem que ia, gente?
5: É.
4: Não tem jeito.
0: Agora a pergunta é, ele vai jogar porque ele tá machucado ainda, tá com dores.
4: Tá não, qualquer massagenzinha ali já...
0: Mas tá, não vai jogar no Santos, já não tá jogando hoje no Santos, não vai jogar domingo no Santos.
1: Não, ele não joga mais no Santos, até a Copa.
0: Talvez não jogue nem o amistoso primeiro.
5: A Copa vai jogar.
2: Rapaz...
0: Mas e se não conseguir?
2: É só os caras jogar pro homem. Se os caras jogar pro homem, ele vai fazer diferença.
4: Eu acho que ele tinha que jogar lá na frente, lá onde
0: mas acho que vai ser.
1: Só esperando a bola ali pra ele mandar pro gol, né?
4: A área, né? O Ronaldão, nosso grande Ronaldão Fernando, já falou, a área protege o atacante. Então bota ele lá na frente.
5: Haja coração.
0: Ele precisa estar inteiro pra estar lá. Senão, né? Tomara que ele que passe a dor.
1: Ele teve um estiramento da panturrilha. Foi no jogo contra o Coritiba, por isso até que ele vai ser preservado nos próximos jogos do Santos, até tratar isso direitinho.
0: Ó, Flamengo na Libertadores, tá 9:30 da noite contra o Estudiantes hoje no Maracanã e já pode garantir a vaga pra próxima fase.
1: Ah lá.
0: Tá, menino? Palmeiras e Cerro Porteño jogam 9:30 também no Bank Park.
2: Que pancada, hein?
0: Jogo em casa.
2: Sou palmeirense.
0: Palmeirense, Davi.
1: Davi é palmeirense.
5: Davi é palmeirense, Danilo é
4: São Paulino.
0: Grande momento.
1: Eu tô sozinho aqui hoje. Valeu. Eu sou paulino. Eu sou corintiano. Ele é São Paulino.
0: Eu sou São Paulino.
4: Perfeito, né?
0: Exatamente. O Fluminense ontem venceu o Bolívar, mas ainda tá numa situação complicada na Libertadores. E na Sul-Americana ainda tem dois jogos em andamento: Olímpia e Vasco, Santos e São Lourenço. Você está ganhando 2-0 agora.
1: Não, tem ganho.
0: Independente Petroleiro e Botafogo jogam mais tarde. De Grêmio Palestino também e River Plate Bragantino também. E ontem o Dorival estreou no São Paulo e o Dorival agora tá 10 jogos sem ganhar. Ele tava 9 sem ganhar no Corinthians.
4: Eu sei que você tá rindo, Paulo. Você já tem o nome de São Paulino, Paulo?
1: Rapaz. Não, beleza, tem mais 10 jogos pra ganhar.
0: Tem. Vamos falar de apaga.
1: Apaga
0: esse assunto aí, gente. Apaga esse assunto aí. Essa é a música que projetou mesmo, né?
4: Graças a Deus, essa foi a música da virada de chave nossa, né? Que tá fazendo a gente tocar no Brasil inteiro aí, mostrando o nosso trabalho, realizando o nosso sonho, né?
2: Demais, a gente batalhou muitos anos pra um apaga-paga da vida, que a gente tá falando aí de 2 anos de lançamento e até hoje ela é a música, uma das músicas mais tocadas do país. Ela se sustentou muito tempo, então a gente lutou muito por uma música como essa e ela apresentou o Danilo e Davi pro Brasil. Hoje a gente tá vindo pra mostrar o além do apaga-paga, sabe?
1: Boa!
0: Sim!
2: Que é a música com letra, qualidade, a gente, pô, batalha muito pra... Esse último repertório, por exemplo, foi 1 ano e meio pra gente finalizar. A gente ouviu mais de 600, 700 músicas, tranquilamente.
0: Que não é fácil.
4: Trabalho,
0: né?
4: Não é fácil.
0: Dá agora, trabalho. É engraçado, é uma música que ela não é comum, né? No começo você ouve, você fala, não, peraí. E aí ela vai me ganhando a gente, né?
1: Eu tive a certeza desse sucesso um dia que vocês tocaram no show do Henrique Juliano no Allianz Parque. Eu tava lá.
0: Olha, lindo.
1: Que legal. Malandro. A hora que os dois puxaram, apaga, eu falei,
4: foi sucesso. Abaixo.
1: 40 mil pessoas no refrão. Uma hora vocês deixaram a galera cantar.
2: Foi voz e violão.
5: Meu amor, Malandro. Por favor.
4: Ana Maria, isso. Essa música tem um apelo, né? Ela tem um grito, né? É. A gente fala muito isso.
0: Então, é bom esse,
4: a gente compõe...
0: essa definição, apelo.
4: É, exato, a gente compõe muito juntos e a gente sempre fala isso quando a gente vai compor uma música. Pô, a gente precisa daquela música que tem um apelo, que tem um grito, né? Que tem a galera ali que pega o sentimento. É. A gente lançou uma música agora, chama Eu Não Sou Terapia. Ela, que ela tem muito isso, ela tem muito esse grito de. No final ela fala: Eu não sou terapia. Então é uma parte da música que parece que todo mundo espera pra chegar esse momento pra galera gritar, eu não sou terapia.
5: Olha.
0: Bom, quem é que é o locutor da vez agora? Pra chamar apaga.
1: Vai o Davi de novo?
4: Davi é nosso locutor.
1: Vai, Davi.
2: E eles estão de volta novamente. Agora eles estão falando com você aí, talarico que gosta de mexer nas gavetas dos outros. E escuta essa moda dos meninos aqui.
4: Eu acho que você tem
2: não, que não é apagar.
0: Quer voltar?
1: Ó, então volta.
0: Vamos de novo. Vamos de novo. Mestre tocou agora há pouco. Não,
1: vamos de novo. Foi agora. Apaga.
0: Eu achei que você tava fazendo uma graça. Vai lá. Aqui o cara volta até se aprender.
2: Essa aqui é a música dos meninos. Eles lançaram uma música que fala sobre digitar e apagar. Você ouviu? Eu tenho certeza que você ouviu. Escute aí. Apaga.
4: Mas manda o que tá no seu coração. 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

0: Paga aqui no nosso Estação Band
1: FM. Sucesso, hein?
0: Sucesso, né?
1: Ana Maria.
0: Ai. Você conhece música, né, Ana Maria?
1: Lógico, menino.
0: Claro. Olha aqui. 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No kit tem o Big Copo Térmico, o chaveiro cobridor de bebida, suporte de celular e a bolsa térmica com a marca da Band e da dupla João Bosco e Vinícius. Nosso amigão Francisco Deusimar da Silva tá levando. Um abraço pra ele, parabéns pra ele.
1: Aí.
0: Mas a gente vai continuar no YouTube, gente.
2: Então, você que tá ouvindo a Band FM agora, vem, vai ter resenha.
1: Vai.
2: Moda.
0: Vai.
2: Violão tá aqui.
1: Violão tá aí. Vai ter spoiler de duas músicas que a gente vai lançar.
0: Aí a gente gosta, hein?
2: Aí a gente gosta. Duelo de composições.
1: Opa,
2: Danilo e Davi versus...
1: Tô preparado.
0: E vamos falar da vida também, que nego, o cara vem aqui, acho que não vai falar nada. Não,
2: vamos
0: falar, gente.
1: Vamos
0: falar de coisa boa.
3: O que seria da vida sem uma boa fofoca?
0: Tá vendo? Ainda bem, o cara entende. Né? É isso. Continua com a gente aí e já vai já pra espera ali do YouTube da Band FM para Estação Podcast com Danilo Davi.
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4: Olá, boa noite.
5: Boa noite para você que nos acompanha em todo o país.
4: Quarta-feira, 20 de maio de 2026.
5: Vamos ao destaque do dia: combate à violência contra as mulheres.
4: Proteção no ambiente digital. Plataformas deverão retirar das redes conteúdos íntimos divulgados sem consentimento.
5: Presidente Lula também sanciona projetos que ampliam o cuidado com as vítimas e endurecem medidas contra os agressores.
6: Todo mundo precisa trazer para si a responsabilidade, que a luta não é dos outros, a luta não é dela, a luta não é feminina, a luta é de ser humano.
4: E ainda, Brasil ganha mais de 500 mil novos professores prontos para a sala de aula.
5: Esse é o resultado da primeira prova nacional docente, Jéssica Gonçalves.
7: Com base nas novas regras para a educação à distância, o MEC informou que todos os cursos de licenciatura EAD não podem abrir novas matrículas e serão encerrados quando as turmas concluírem a formação.
4: Em menos de 24 horas, Move Táxi e aplicativos já tem mais de 160 mil motoristas inscritos.
5: O programa oferece 30 bilhões de reais em créditos para o financiamento de carro zero, com juros mais baixos. Nazi Brum.
8: As condições de financiamento para homens e mulheres são diferenciadas. Pelo programa, as mulheres podem dispor ainda de 15 mil reais para comprar equipamentos de segurança.
4: Hoje, na apresentação da Voz do Brasil, Mariana Jungmann e Luciano Seixas.
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4: 100 dias de trabalho intenso dos três poderes, executivo, legislativo e judiciário, para combater a violência contra a mulher.
5: Hoje, todas essas esferas se reuniram novamente no Palácio do Planalto para fazer um balanço do Pacto Nacional Brasil contra o Feminicídio.
4: E o presidente Lula anunciou novas medidas que incluem a proteção das mulheres no ambiente digital.
9: Mais proteção à mulher no ambiente digital. O presidente Lula determinou que as plataformas digitais retirem conteúdos íntimos divulgados sem consentimento. E a partir de agora, plataformas digitais serão responsabilizadas, por exemplo, por publicar fraudes, tentativas de golpes e violência contra mulheres e meninas. A medida regulamenta o marco civil na internet. Os anúncios foram feitos no dia em que marca os 100 dias do Pacto Nacional Brasil contra o Feminicídio, firmado entre os três poderes, executivo, judiciário e legislativo. O presidente Lula destacou os avanços que o governo tem feito para combater agressões domésticas e o feminicídio e convocou toda a sociedade para aderir à luta.
6: Todo mundo tem que se sentir agredido quando uma mulher é agredida. Todo mundo tem que se sentir violentado quando uma menina de 12 anos é violentada. Todo mundo precisa trazer para si a responsabilidade de que a luta não é dos outros, a luta não é dela, a luta não é feminina, a luta é de ser humano.
9: Durante o evento, também foram sancionados projetos de lei que criam um Cadastro Nacional de Agressores, ampliam as determinações para afastamento imediato do agressor do convívio com a vítima, endurecem medidas contra criminosos que continuam ameaçando mulheres, mesmo após a prisão, e reduzem burocracias para acelerar a efetivação de medidas protetivas. A primeira-dama, Janja da Silva, destacou a importância do trabalho conjunto que o Pacto Brasil contra o Feminicídio desenvolveu.
10: Proteger a vida das mulheres não é pauta de um ou de outro grupo, de um único governo e de uma só instituição. É uma missão coletiva. Quando convocamos todos por todas, buscamos unir as múltiplas vozes que ecoam pela proteção da vida das mulheres.
9: Nesses 100 dias, o governo do Brasil promoveu um mutirão nacional que resultou em mais de 6.300 prisões de agressores, com 30 mil medidas protetivas acompanhadas e mais de 38 mil vítimas atendidas. Já as Casas da Mulher Brasileira realizaram 148 mil atendimentos neste ano e chegaram a 12 unidades em funcionamento no país. Além disso, mais de 6.500 agressores passaram a utilizar dispositivos de rastreamento e o Ligue 180 ampliou o atendimento para 24 horas por dia, por telefone, WhatsApp, e-mail e videochamadas em Libras. No primeiro trimestre de 2026, foram registrados 301 mil atendimentos. Reportagem Márcia Fernandes.
5: E a gente segue falando desse assunto porque nós temos conosco aqui no estúdio da Voz do Brasil a secretária nacional de enfrentamento à violência contra a mulher, Estela Bezerra.
4: Ela vai nos falar um pouco mais sobre as medidas assinadas hoje pelo presidente Lula na proteção dos direitos das mulheres. Boa noite, secretária, bem-vinda.
11: Boa noite, é um prazer imenso estar aqui com vocês.
4: Secretária, vamos começar falando dessa regulamentação do Marco Civil da Internet para ampliar a proteção das mulheres no ambiente digital. Um decreto assinado hoje pelo presidente determina que as plataformas retirem conteúdos íntimos de mulheres vazados sem o consentimento delas. Quais são os termos dessa determinação e como é que vai funcionar para que as mulheres consigam essa retirada rápido, urgente?
11: Olha, o decreto, ele de imediato obriga as plataformas digitais a se corresponsabilizarem por esses conteúdos, fazendo com que as plataformas criem canais específicos de denúncia, retirem os conteúdos ofensivos até 2 horas, promovam e mantenham as provas e ainda divulguem o canal do 180 para que as mulheres possam ter acesso a outras informações. É o compartilhamento da responsabilidade dos conteúdos veiculados com as plataformas digitais.
5: E aí a expectativa, então, é que com essa responsabilização das plataformas que a senhora mencionou, elas se tornem mais proativas nesse processo, ou seja, elas próprias já façam esse monitoramento, já façam essa retirada e isso resulte em mais agilidade?
11: A proposta é essa, que tenha proatividade, corresponsabilidade. Se os meios de comunicação, que são concessões públicas, são corresponsáveis pelos conteúdos que veiculam, as plataformas digitais também o são. Eles têm tecnologias e filtram para aquilo que é necessário. Então, terá que ser também usar a tecnologia para a proteção das meninas e das mulheres. Isso também se estende às inteligências artificiais, que, por exemplo, retiram as roupas das pessoas, das mulheres e meninas, e que oferecem imagens falsas produzidas sinteticamente. Isso também será vedado pelo decreto.
5: Ah, isso é um ponto que eu acho interessante a gente abordar. Elas também, então, vão ter que se responsabilizar quando há esse uso de inteligência artificial para simular uma nudez, por exemplo, que nunca foi feita, inclusive.
11: Exatamente. Hoje você tem plataformas que ofertam isso, retirar a roupa das pessoas. Isso é uma questão ética. Então, nós colocamos também no decreto que a inteligência artificial ela é vedada a esse uso e a plataforma é responsável pela veiculação dessas imagens falsas.
4: E os criminosos que fazem, que publicam esse tipo de coisa, também serão mais facilmente identificados? Porque as plataformas terão que guardar e fornecer, né, quando solicitadas, informações sobre a origem dessa essas publicações, né?
11: Sim, a tecnologia é capaz de rastrear absolutamente tudo, de onde é postado, como é reproduzido. Essas 2 horas, inclusive, elas são muito poucas. Em 2 horas você pode ter uma difusão, uma disseminação de informação muito grande. Portanto, ele vai ser obrigado a vedar essa difusão e também a apagar esses conteúdos. Eles vão ter que investir em tecnologias para isso, porque eles já investem isso em termos de mercado. Então, vai ter que investir também para a proteção das mulheres.
5: Agora, secretária, também foi sancionada hoje a lei que cria o Cadastro Nacional de Agressores. Esse cadastro, ele poderá ser acessado pelas mulheres, ele vai ser uma consulta pública ou ele vai ser de uso exclusivo de autoridades, por exemplo, para a polícia fazer investigações?
11: Isso ainda não está resolvido, isso vai ser regulamentado, né? Essa é uma lei que foi sancionada hoje, ela vai precisar de regulamentação e é necessário que a gente tenha muito zelo, muito cuidado com os conteúdos que vão ser utilizados. O que a gente tem compreensão é que esse cadastro vai reunir estupradores, feminicidas, agressores, tanto físicos como psicológicos, e esse cadastro de imediato será utilizado para investigação, mas há possibilidade de uso específico para usuários também. Isso ainda vai ter uma discussão na regulamentação da lei.
4: Outra preocupação, secretária, é com a proteção das mulheres vítimas de violência que denunciam seus agressores. Hoje também foram oficializadas medidas para oferecer mais segurança a essas mulheres. Que medidas foram essas?
11: Existem 2 situações muito preocupantes. Uma é aquela em que o agressor continua insistindo em ameaçar as mulheres. Acho que vocês acompanharam. Agressores que são presos e dizem vou matar, e dentro do presídio continuam a agir para que essas mulheres tenham a vida atormentada e às vezes sejam vítimas de feminicídio. Então é um endurecimento das leis dirigida aos agressores que persistem em fazer ameaça, e a outra é o afastamento imediato do agressor do lar. Muitas vezes as mulheres ficam submetidas a voltarem para a residência. Existe 65% das mulheres, elas não têm só dependência emocional, têm dependência financeira, ou total ou parcial. E nesse sentido é preciso afastar o agressor do lar. Então aumentaram as condições de afastar de imediato o agressor do lar.
5: Bom, para concluir, a gente não pode deixar de mencionar, né, secretária, que a gente está completando aí 100 dias do pacto entre os 3 poderes para esse combate ao feminicídio e à violência contra as mulheres. Queria que a senhora dissesse para a gente o que se pode destacar de avanços nesse período.
11: Olha, a gente avançou muito na ideia de responsabilização do agressor, de não naturalização da violência, porque quando a sociedade diz que um agressor fica solto ou não é punido, a gente está dizendo que ele está agindo comumente. Né? Mas existe um grande destaque, né? É a articulação dos 3 poderes, onde o executivo, o legislativo e o sistema de justiça estão agindo coordenadamente, e ainda um desafio muito grande para a sociedade brasileira, que é a gente trabalhar com prevenção. Quando a gente falou em ambiente digital, a gente não está falando só de conteúdos criminosos, a gente está falando de conteúdo de ódio, de ideia de civilidade que está indo aí nessas rede pills ou pílulas vermelhas, né, que são, inclusive com atores que são capazes de ir para a mídia para dizer mentiras, criando situações e factoides que dá a entender que as mulheres são agressoras. Então nós vivemos um momento em que a prevenção, a ação nas escolas, nos meios de comunicação, nas instituições religiosas, precisam disputar um modelo de civilidade. E eu acho que o presidente Lula fez um movimento muito importante. Quando ele chama os homens para o centro do debate, ele desloca a questão. Então tem 2 deslocamentos. Os homens estão no centro do debate. Se são agressores, podem ajudar a resolver o problema. O outro é que a vergonha não pode ser da vítima. Então nós estamos nessa construção de uma sociedade que tem um modelo civilizatório onde as mulheres precisam ser respeitadas e não executadas pelos seus parceiros íntimos. Porque a diferença da violência contra os homens, da violência contra as mulheres, é justamente que o seu agressor faz parte da sua relação de intimidade familiar. E isso é insustentável.
4: Muito bem, nós conversamos com Estela Bezerra, secretária nacional de enfrentamento à violência contra a mulher. Muito obrigado por sua entrevista aqui à Voz do Brasil.
11: Eu que agradeço, Luciano.
5: E as empresas de tecnologia Google, Meta, TikTok, Kuai e Microsoft foram notificadas pela Advocacia Geral da União, que solicitou a colaboração no combate e na prevenção de fraudes digitais relacionadas ao programa Novo Desenrola Brasil.
4: A iniciativa tem como objetivo apoiar famílias brasileiras na renegociação de dívidas.
5: Na notificação encaminhada às empresas, a instituição destacou que os golpes digitais, além de explorarem a vulnerabilidade dos beneficiários, fragilizam a confiança em políticas públicas legítimas e representam um dano à credibilidade das ações estatais.
4: Motoristas por aplicativo e taxistas já começaram a se inscrever no Move Táxi Aplicativos para o financiamento de veículos novos.
5: O governo do Brasil acredita que o programa tem potencial para comercializar até 300 mil veículos em todo o país.
4: E o programa traz vantagens para as mulheres, como taxas de juros mais baixas e recursos para a compra de equipamentos de segurança.
12: Em menos de 24 horas, 164 mil motoristas se inscreveram para participar do programa Move Táxi Aplicativos. Podem participar motoristas de aplicativo com cadastro ativo há pelo menos 12 meses, com ao menos 100 corridas na mesma plataforma e taxistas registrados em atividade. As condições valem para carros novos de até R$ 150 mil, reais, de montadoras habilitadas no programa Mover. O taxista Francisco Neto, de Brasília, acredita que assim todos saem ganhando.
13: Parece que é um projeto bom, né? Todo mundo ganha, né? Porque se a frota está renovada, é tendência que melhore para todo mundo.
12: Para fazer a inscrição no programa, basta acessar gov.br/movebrasil. Como conta Wallace Moreira Lima, secretário nacional de Desenvolvimento Industrial, Inovação, Comércio e Serviços.
14: A partir desse link que o trabalhador se cadastra, ele já vai ter a informação em 5 dias se ele estar apto ao programa. E aí ele já vai saber que ele pode se beneficiar desse programa.
12: E as condições de financiamento para homens e mulheres são diferenciadas, como explica o secretário Wallace Moreira Lima.
14: Para as mulheres, terá uma taxa de juros menor, a carência para o homem e para a mulher são de 6 meses. Para o homem, o financiamento em até 60 vezes, mas para as mulheres em até 72 vezes.
12: Pelo programa, as mulheres podem dispor ainda de R$ 15 mil para comprar equipamentos de segurança. Para a motorista por aplicativo, Karine Trindade, uma oportunidade para as mulheres.
15: Para nós é uma grande vitória e para as mulheres que vai ter os juros mais reduzidos também e esse financiamento mais facilitado para todos os trabalhadores e trabalhadoras de aplicativo.
12: O total de crédito disponível para o programa é de R$ 30 bilhões por meio do Banco Nacional de Desenvolvimento Econômico e Social, BNDES. Os financiamentos devem ser efetivados a partir do dia 19 de junho. De acordo com o Ministério da Fazenda, esse prazo é necessário para definição de detalhes e informações aos bancos comerciais sobre o programa. Com locução de Nazi Brum, reportagem de Luciana Colares de Holanda.
5: Hoje, no programa Bom Dia Ministro, produzido pela Empresa Brasil de Comunicação, Volney Queiroz, da Previdência Social, afirmou que o governo trabalha para reduzir a fila do INSS.
4: Entre as ações para reduzir as filas estão a realização de mutirões e a contratação de novos peritos.
5: Segundo o ministro, a fila de solicitações do INSS caiu mais de 500 mil nos últimos 2 meses e agora está no menor patamar em 16 meses.
16: O nosso desafio, a nossa tarefa é deixar essa fila abaixo de 1.300.000, ou seja, 1.300.000 é só o fluxo do mês, não tem ninguém esperando, e abaixo dos 45 dias. E nós estamos indo bem nessas duas categorias, digamos. Estamos avançando bem. Estou querendo zerar essa fila até o final desse ano.
4: A equipe de meio ambiente do governo do Brasil fez um alerta para os impactos de 5 projetos de lei em tramitação no Congresso Nacional, que, segundo o Ministério, se forem aprovados, vão trazer grandes prejuízos ao ecossistema no país.
5: De acordo com o Ministério do Meio Ambiente, os textos podem permitir, por exemplo, que uma espécie em extinção não faça parte da lista nacional oficial, se houver interesse econômico, reduz áreas protegidas e restringe punições de crimes ambientais.
4: Entre os pontos criticados está a proibição do uso de imagens de satélite para embargos remotos em áreas desmatadas. Segundo o presidente substituto do IBAMA, Jair Schmidt, grande parte das fiscalizações contra o desmatamento depende dessa tecnologia.
17: Hoje eu diria que 2/3 de todas as autuações que o IBAMA realiza, voltada à fiscalização da flora, combate ao desmatamento, né? Não só na Amazônia, nós temos um olhar específico para a Amazônia, mas também nós temos desmatamento nos outros biomas, né? Alguns muito sensíveis, que também são afetados por vários desses projetos de lei antiambientais.
5: O ministro do Meio Ambiente e Mudança do Clima, João Paulo Capobianco, informou que vai continuar atuando junto a deputados e senadores para discutir os projetos.
18: Continuamos atuando na Câmara lá, debatendo, buscando o entendimento, mas está muito difícil, como vocês têm visto. Vamos atuar no Senado e vamos atuar após, caso isso tramite seja aprovado no Senado, vamos também trabalhar em relação a apresentar ao Presidente da República esses fatos, para que o presidente possa analisar os encaminhamentos que deverá propor.
4: O Brasil ganha reforço de quase 500 mil professores considerados qualificados para o ensino.
5: É o que apontam os resultados da Prova Nacional Docente, realizada pela primeira vez no ano passado.
4: A avaliação integra o exame teórico do ENAD das licenciaturas, que avalia a formação inicial de professores.
5: O Ministério da Educação divulgou os dados hoje e anunciou mudanças nos cursos de licenciatura com base nas novas regras da educação à distância.
19: A primeira edição da Prova Nacional Docente teve quase 1.100.000 inscritos. Criada dentro do programa Mais Professores para o Brasil, a Prova Nacional Docente não é obrigatória, mas pode ser usada por estados e municípios em concursos públicos e processos seletivos para professores. Ao todo, 1.530 redes de ensino aderiram à prova. Do total de participantes, 65% foram considerados proficientes. O ministro da Educação, Leonardo Barchini, destacou que a prova pode ajudar as redes públicas a melhorar a seleção de professores.
20: Temos quase 500.000 de professores proficientes e que estão à disposição das redes municipais e estaduais, e agora elas têm à disposição um instrumento poderoso que vai poder selecionar da melhor maneira possível.
19: Além da Prova Nacional Docente, o Ministério da Educação divulgou os resultados do ENAD das licenciaturas 2025, que avalia a qualidade da formação inicial de professores. Entre os concluintes de cursos presenciais, 73% foram considerados proficientes. Na educação à distância, o percentual foi de 47%. Também houve diferença por tipo de instituição. Nas universidades públicas federais, a proficiência foi de aproximadamente 76%. Nas públicas estaduais, de 73%. Nas instituições privadas, o índice ficou em 46%. Segundo o MEC, 56% dos cursos avaliados ficaram com conceitos 3, 4 ou 5 no ENAD. O ministro da Educação, Leonardo Barchini, destacou o ineditismo dos dados e os desafios para a formação de professores no país.
20: Pela primeira vez temos resultados dessa magnitude. Com esse detalhamento, a gente vai instituir novas políticas e novas ações para que a gente possa melhorar em todas as áreas a formação de professores no Brasil.
19: Com base nos resultados e nas novas regras para a educação à distância, o MEC informou que todos os cursos de licenciatura EAD não podem abrir novas matrículas e serão encerrados quando as turmas atuais concluírem a formação. Os cursos presenciais também terão que se adequar. Até maio de 2027, deverão reduzir a carga horária à distância de 40 para 30%. Reportagem Jéssica Gonçalves.
4: A próxima edição da Prova Nacional Docente já tem data marcada. Será no dia 20 de setembro.
5: Nesta edição, o exame vai avaliar 21 licenciaturas e os resultados serão divulgados em dezembro.
4: Mais rapidez e segurança na hora de fazer check-in em hotéis e pousadas pelo país. Já está valendo a Ficha Nacional de Registro de Hóspedes.
5: A medida do governo do Brasil busca reduzir a burocracia, dar mais conforto aos viajantes e garantir segurança à rede hoteleira.
4: A ficha é obrigatória, 100% digital e conectada ao sistema gov.br.
21: O que antes era feito no papel, agora em formato 100% digital. A Ficha Nacional de Registro de Hóspedes agiliza a identificação dos turistas, evitando filas e reduzindo custos. A iniciativa preza pelo respeito à privacidade e cumpre a Lei Geral de Proteção de Dados. É o que garante o gerente-geral, Diano Gueira.
22: É um sistema 100% seguro, né? Na verdade, a gente melhorou
0: melhora o processo para evitar fraudes, né? A ficha digital, ela é conectada direto com gov.br, você acaba tendo um controle melhor, é uma segurança a mais para o hóspede e uma segurança a mais para
21: o
0: hotel.
21: O novo sistema passou a ser obrigatório desde 20 de abril. Ele parece com os check-ins de aeroportos. O registro digital pode ser realizado previamente ou na hora da hospedagem. Para a hóspede paulista Tayane Garcia, o check-in digital poupa tempo para quem tem pressa.
1: Tudo que dê para facilitar o teu dia a dia é sempre bem-vindo.
21: A plataforma não coleta dados sobre despesas do cliente e nem monitora pessoas. Serve apenas para registrar informações sobre o turismo e também apoiar a segurança pública. Um ganho para hóspedes e para a rede hoteleira, como defende Jean Nogueira.
0: Os dados que o cliente preenchia na ficha antiga, a gente tinha que mensalmente enviar para os órgãos competentes. Isso hoje é feito automaticamente.
21: No caso de turistas estrangeiros, a ficha disponibiliza módulos específicos em inglês e espanhol. O sistema é intuitivo e respeita os padrões globais de hospitalidade. Reportagem Cleide Lopes.
5: Essas foram as notícias do Governo do Brasil.
4: Fique agora com o Minuto do TCU. Em seguida, as notícias do Poder Judiciário e do Congresso Nacional. Boa noite.
5: Boa noite para você e até amanhã.
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4: Minuto do TCU.
22: O novo ministro do Tribunal de Contas da União, Odair Cunha, tomou posse do cargo nesta quarta-feira, dia 20 de maio. A cerimônia foi realizada na sede do TCU, em Brasília, e teve a presença do presidente da República, Luiz Inácio Lula da Silva, o vice-presidente Geraldo Alckmin e diversas outras autoridades. Durante seu discurso, Odair Cunha relembrou sua trajetória e destacou que chega à Corte de Contas devido à sua história pública.
23: Hoje estou aqui porque fui escolhido pelo Congresso Nacional, por homens e mulheres eleitos pelo povo brasileiro. Recebo essa escolha não apenas como uma honra pessoal, mas também como um reconhecimento de que a experiência pública, a escuta e o diálogo podem contribuir para a missão dessa instituição.
22: O ministro ocupa a vaga deixada por Haroldo Cedrás, que se aposentou em fevereiro. Saiba mais em tcu.gov.br.
4: TCU, fiscalização a serviço da sociedade.

0: em que são requeridas e cerca de 90% são analisadas em até 48 horas.
1: O dado foi apresentado hoje durante cerimônia no Palácio do Planalto, que marcou os 100 dias do Pacto Brasil de Enfrentamento do Feminicídio entre os três poderes. Pablo Lemos.
2: O presidente do CNJ e do Supremo Tribunal Federal, ministro Edson Fachin, afirmou que os resultados iniciais demonstraram avanço na resposta institucional aos casos de violência doméstica e feminicídio.
3: Quando os três poderes caminham juntos, o Estado brasileiro é capaz de proteger quem mais precisa e é capaz de fomentar uma mudança cultural.
2: Fachin também destacou a implementação do Formulário Nacional de Avaliação de Risco, documento eletrônico que permite a tramitação digital dos pedidos de medidas protetivas.
0: Ministro do STJ identifica habeas corpus com erros criados por IA e determina a comunicação à OAB.
1: A defesa pedia a soltura de um preso preventivamente por tráfico de drogas em Minas Gerais. Fátima Uchoa.
4: O ministro Rogério Schietti Cruz apontou que no pedido havia citações fabricadas em série, fenômeno conhecido como alucinação de inteligência artificial, quando a ferramenta cria informações falsas com aparência de verdadeiras. O advogado admitiu o uso eventual da tecnologia, mas afirmou ter feito revisão técnica e jurídica do conteúdo. No entanto, para o relator, os elementos contradizem essa afirmação. Assim, Schietti determinou o envio de ofício à Ordem dos Advogados do Brasil para a Ciência dos Fatos e eventual adoção de medidas cabíveis. Mesmo com as falhas identificadas no habeas corpus, o ministro concluiu que a prisão preventiva estava devidamente fundamentada e negou a liminar.
0: Presidente do TSE destaca a atuação da Justiça Eleitoral no combate da fraude à cota de gênero.
1: Ministro Nunes Marques ressaltou novo pleito em Melgaço, no Pará. Fábio Ruas.
5: Melgaço elegeu 3 mulheres em eleições suplementares para ocupar cadeiras na Câmara Municipal. De acordo com Nunes Marques, a nova eleição teve como destaques a agilidade e a eficiência da apuração em um município marcado por extensas áreas ribeirinhas. O presidente do TSE reafirmou o compromisso da Justiça Eleitoral com a inclusão política das mulheres e de outros grupos da sociedade, o que, segundo ele, é uma verdadeira exigência democrática.
0: A Justiça do Trabalho segue em ação na Ilha do Marajó.
1: Durante a itinerância, juízes estão dando solução a várias pendências judiciais. Luma Soares.
6: Em Melgaço, a Justiça Trabalhista reforça o combate ao trabalho escravo contemporâneo e infantil, além de garantir um protocolo para julgamentos com perspectiva inclusiva. Num outro eixo de apoio aos moradores, houve doação de computadores e cursos de inclusão no mercado de trabalho. O mutirão do Justiça Itinerante vai até sexta-feira, dia 22.
0: MPF pede a suspensão imediata de leilões de energia elétrica que podem encarecer a conta de luz em pelo menos 500 bilhões de reais pelos próximos 15 anos.
1: Caso os órgãos não atendem à recomendação no prazo de 48 horas, o MPF poderá adotar medidas judiciais. Tatiana Castro.
7: A investigação do MPF aponta que os preços teto dos leilões, isso é, o valor máximo que o governo aceitaria pagar pela energia, sofreram um aumento repentino, entre 73% e 100%. Além da suspensão imediata do leilão, o MPF também pede que os órgãos refaçam os cálculos com base em premissas neutras e independentes. Caso os órgãos não acatem a recomendação no prazo de 48 horas, o MPF poderá adotar as medidas judiciais.
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0: Uma boa noite.
1: E até amanhã.
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0: Senado aprova novo piso para médicos e cirurgiões dentistas. Texto segue para a Câmara.
1: Governo e Senado negociam MP para criar crédito especial a produtores afetados por desastres climáticos.
0: Plenário conclui votação de indicações para embaixadas, CVM e Corregedoria do Conselho Nacional de Justiça.
1: Boa noite.
2: Boa noite.
1: Médicos e cirurgiões dentistas poderão passar a ter um piso salarial nacional definido em lei. Uma proposta aprovada na Comissão de Assuntos Sociais fixa o valor inicial de R$ 13.662, com previsão de reajuste anual.
0: A proposta segue para análise da Câmara dos Deputados. Repórter Patrícia Oliveira.
3: Médicos e cirurgiões dentistas passam a receber um piso salarial de R$ 13.662 para uma jornada semanal de 20 horas. O reajuste de salário foi aprovado na Comissão de Assuntos Sociais. A proposta da senadora Daniela Ribeiro, do Progressistas da Paraíba, atualiza regras da legislação de 1961 sobre a remuneração dessas categorias. O senador Fernando Dueira, do PSD de Pernambuco, também determinou reajuste anual pelo IPCA, adicional de 50% para trabalho noturno e horas extras, além de intervalo de descanso de 10 minutos a cada uma hora e meia trabalhada. Dueira destacou que o congelamento do piso desde 2022 contribuiu para a precarização das relações de trabalho na área da saúde, além da dificuldade de profissionais permanentes em municípios pequenos e regiões remotas.
4: Ao fixar piso concreto com correção anual, contribui para reverter essa tendência, para que as políticas de interiorização de profissionais produzam efeitos duradouros, em vez de depender exclusivamente de programas emergenciais e transitórios.
3: A proposta prevê ainda que o aumento das despesas de estados e municípios seja custeado por transferências do Fundo Nacional de Saúde. Se não houver pedido para votação no plenário, a proposta segue para análise da Câmara dos Deputados.
1: E seguiu para o plenário do Senado a ampliação de direitos para agentes de vigilância sanitária e agentes indígenas de saúde e saneamento. A proposta equipara benefícios já garantidos a outras categorias do SUS e reconhece o papel desses profissionais na prevenção de doenças e no atendimento a comunidades vulneráveis, muitas vezes em áreas remotas.
0: E uma sugestão legislativa transformada em projeto de lei pela Comissão de Direitos Humanos poderá reajustar em até 100% as bolsas do programa Mais Médicos. As informações com Rodrigo Rezende.
5: As bolsas pagas no programa Mais Médicos podem ter um reajuste de até 100%. Uma sugestão legislativa com esse tema, apresentada por meio do programa E-Cidadania, foi acatada pela Comissão de Direitos Humanos e Legislação Participativa e passará a ser analisada no Senado como projeto de lei. O relator, senador Zequinha Marinho, do Podemos do Pará, ressaltou que os reajustes das bolsas desde a criação do programa não acompanharam a inflação.
6: Efetivamente, quando da criação do programa, em 2013, as bolsas pagas eram formação de R$ 10.000, supervisão de R$ 4.000 e a tutoria de R$ 5.000. 13 anos depois, enquanto a bolsa formação é de R$ 14.161,63, as outras duas sequer tiveram os seus valores atualizados.
5: O projeto de lei que será discutido reajusta as bolsas para os seguintes valores: formação R$ 20.000, supervisão R$ 8.000 e tutoria R$ 10.000. A partir da publicação da possível lei, os reajustes seriam anuais baseados no IPCA.
1: O presidente do Senado, Davi Alcolumbre, convocou uma sessão conjunta do Congresso Nacional para analisar vetos à Lei de Diretrizes Orçamentárias que impedem municípios inadimplentes com até 65 mil habitantes de celebrar convênios e receber recursos federais.
0: Segundo Alcolumbre, a votação poderá permitir o acesso de mais de 3 mil municípios a recursos federais. Ele afirmou ainda que a pauta foi definida após pedido apresentado durante a Marcha dos Prefeitos, organizada pela pela Confederação Nacional dos Municípios, realizada nesta semana em Brasília. A sessão do Congresso está agendada para esta quinta-feira.
2: Nós fizemos um compromisso, o Senado e a Câmara dos Deputados, para convocarmos uma sessão no dia de amanhã com apenas 4 dispositivos da LDO que tratam da derrubada dos vetos que viabilizam mais de 3.100 municípios brasileiros acessarem os recursos com convênios federais do Brasil.
1: E o Senado aprovou nesta terça-feira a indicação de 7 diplomatas para chefiar embaixadas e representações do Brasil no exterior. Entre os nomes aprovados estão os novos embaixadores do Brasil no Japão, Vietnã, Omã, Albânia, Belize e Bahamas, além do representante permanente do país na Organização das Nações Unidas, Ricardo de Souza Monteiro.
0: O plenário também aprovou indicações para a Comissão de Valores Mobiliários e para a Corregedoria do Conselho Nacional de Justiça. Otto Eduardo Fonseca Lobo foi aprovado para a presidência da CVM. Os indicados agora poderão ser nomeados pela Presidência da República.
1: E a Comissão de Assuntos Econômicos adiou a votação do projeto que cria uma linha especial de crédito para produtores rurais afetados por eventos climáticos e crises internacionais. Relator da proposta, o senador Renan Calheiros, do MDB de Alagoas, retirou o texto da pauta após pedido do Ministério da Fazenda para novas negociações.
0: A proposta prevê o uso de recursos do Fundo Social do Pré-Sal para financiar agricultores prejudicados por secas, enchentes e impactos econômicos de conflitos geopolíticos. O texto também estabelece juros diferenciados, prazo de pagamento de até 10 anos com 3 de carência, além de regras para atender produtores, cooperativas e associações em situação de calamidade ou com perdas na produção. Após reunião com a equipe econômica na tarde de hoje, Renan Calheiros afirmou que houve avanços nas negociações e sinalização de apoio do governo à medida.
7: Está tudo caminhando bem no sentido de se publicar uma medida provisória com critérios de enquadramento, de juros, de carência e de prazo de 10 anos para pagar. O ministro da Fazenda está fazendo da sua parte tudo absolutamente. Absolutamente tudo para que essa negociação seja concluída na próxima segunda-feira.
1: Enchentes, secas e ondas de calor cada vez mais intensas estarão no centro de um debate no Senado sobre mudanças climáticas. A discussão vai tratar dos impactos de fenômenos como o El Niño e das formas de prevenir e responder a desastres naturais.
0: Para o senador Esperidião Amin, do PP de Santa Catarina, o objetivo é trabalhar para reduzir perdas humanas, sociais e econômicas causadas por eventos climáticos extremos. A sessão está marcada para o próximo dia 28 de maio.
8: Reduzir danos significa salvar vidas, em primeiro lugar, e reduzir o impacto na economia, na sociedade brasileira, especialmente dos estados que venham a ser os alvos maiores desta possível calamidade climática, ou pelo menos desse transtorno climático, a nos prevenirmos.
1: Já o senador Cleitinho, do Republicanos de Minas Gerais, criticou a proposta que permite o parcelamento de dívidas de partidos políticos. O texto foi aprovado pela Câmara dos Deputados e deve ser analisado pelo Senado.
0: O parlamentar defendeu que o Congresso Nacional priorize medidas para melhorar a qualidade de vida dos trabalhadores. Segundo Cleitinho, o alto custo de vida tem dificultado o acesso da população a itens básicos. Ele também cobrou mais debates sobre a escala de trabalho 6x1.
9: Vim falar que não pode discutir essa questão do fim da escala 6x1. Pois tem que discutir sim. Traga a compensação, coloque na balança aqui, equilibra a balança, tanto para o empresário, para o trabalhador.
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0: Com edição de Paula Groba e trabalhos técnicos de Eliseu Caires, o Jornal do Senado fica por aqui. Acompanhe agora as notícias da Câmara dos Deputados. Boa noite.
1: Boa noite e até amanhã.
11: 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Câmara aprova mudanças nas regras de prestação de contas de partidos.
12: Plenário aumenta a pena para crime virtual contra crianças e adolescentes.
13: Deputados defendem a descentralização de recursos para os municípios.
14: Boa noite. Gilson Daniel, do Podemos do Espírito Santo, aproveita a marcha dos prefeitos em Brasília para defender a ampliação dos recursos destinados aos municípios. Ele assinala que é nas cidades que a população busca atendimento de saúde, educação e assistência social.
15: Gilson Daniel avalia que a Câmara precisa debater o financiamento municipal para desconcentrar verbas públicas da União e dos estados. O congressista reforça a importância das emendas parlamentares como instrumento de apoio aos mais de 70 municípios capixabas.
14: Gabriel Nunes, do PSD, defende solução definitiva para as dívidas dos municípios com o INSS, principalmente nas pequenas e médias cidades. O parlamentar aponta que, na Bahia, prefeituras enfrentam dificuldades para pagar suas obrigações sem comprometer os serviços oferecidos à população.
15: Gabriel Nunes pede que o Congresso enfrente a pauta diante do peso da alíquota previdenciária nos cofres das prefeituras. Ele propõe o retorno do índice de contribuição a 8%, com o objetivo de aliviar os gastos das pequenas e médias cidades baianas.
14: Daniel Tzerciak, do PSDB do Rio Grande do Sul, comemora a garantia da Agência Nacional de Transportes Terrestres de que este ano não haverá cobrança de pedágios nas BRs 116 e 392. O deputado afirma que o fim do antigo contrato de concessão interrompe um ciclo de tarifas elevadas.
15: Daniel Tzerciak considera que a pausa nas cobranças é necessária para estimular o desenvolvimento econômico, atrair investimentos e gerar empregos nos mais de 100 municípios da mesorregião da metade sul gaúcha.
14: Marcelo Nilo, do Republicanos, critica a gestão do governo da Bahia, afirmando que áreas como saúde, segurança pública, educação e geração de empregos enfrentam dificuldades. O parlamentar também questiona gastos com eventos institucionais diante de demandas sociais da população.
15: Marcelo Nilo relembra o rompimento político com o PT após décadas de aliança e faz críticas ao governo federal. Na visão do deputado, há insatisfação popular com as atuais gestões petistas na Bahia e no país.
16: Trabalho.
14: Benedita da Silva, do PT do Rio de Janeiro, reforça seu apoio à PEC do fim da escala 6x1. A deputada argumenta que a redução da carga horária melhora a produtividade por diminuir o esgotamento físico e mental que afeta os trabalhadores no país.
15: Benedita da Silva afirma que a mudança para o modelo 5x2 viabiliza períodos adequados para o descanso e para a convivência familiar. Ela critica o posicionamento contrário à PEC e classifica a jornada 6x1 como exaustiva para a classe trabalhadora.
14: João Daniel, do PT de Sergipe, defende o fim da escala 6x1 e afirma que a redução da jornada vai garantir mais qualidade de vida aos trabalhadores, com mais tempo para descanso, convivência familiar e cuidados com a saúde.
15: João Daniel também enaltece mobilizações sociais e sindicais em defesa da proposta e sustenta que a mudança pode fortalecer a economia e ampliar a valorização da classe trabalhadora no país.
14: Daiana Santos, do PCdoB do Rio Grande do Sul, defende a adoção da jornada de 5 dias de trabalho para 2 de descanso. Segundo ela, a proposta garante condições mais humanas e combate rotinas exaustivas enfrentadas por milhões de trabalhadores.
15: Daiana Santos critica medidas que condicionam a redução da jornada a mudanças em direitos trabalhistas, como cortes no FGTS e desoneração patronal. Para a deputada, a melhoria das condições de trabalho não deve servir como moeda de troca nas negociações do Congresso.
14: Fernando Mineiro, do PT do Rio Grande do Norte, defende o fim da escala 6x1 com redução da jornada semanal para 40 horas. O legislador sustenta que a mudança tem apoio da maioria da população brasileira por garantir mais tempo de descanso aos trabalhadores.
15: Fernando Mineiro critica a tentativa de mudança na PEC do fim da escala 6x1, que acrescenta o período de 10 anos para a implantação da escala 5x2. Ele pede que a sociedade e as centrais sindicais acompanhem a votação para pressionar o Congresso em defesa da redução do tempo de trabalho.
14: Marcon, do PT do Rio Grande do Sul, condena parlamentares da oposição que não apoiam a PEC do fim da escala 6x1. O deputado afirma que os trabalhadores precisam de mais tempo para cuidar da saúde, conviver com a família e ter acesso ao lazer.
15: Macon critica a apresentação de uma emenda que prevê, em vez de reduzir a jornada para 40 horas, aumentar para até 52 horas de trabalho por semana. Na opinião do congressista, quem defende esse tipo de mudança trata o trabalhador como máquina, não como ser humano.
16: Votação.
14: Câmara aprova projeto que permite que o trabalhador empregado na safra agrícola continue a receber o Bolsa Família. O repórter Marcelo Larcher tem mais detalhes.
17: O plenário da Câmara concluiu a aprovação de um projeto que garante a continuidade do pagamento de benefícios sociais, como o Bolsa Família, para o trabalhador que se empregar em atividade ligada à safra agrícola. Esse tipo de serviço varia de acordo com a atividade agrária e compreende o período entre o preparo do solo e a colheita. Os contratos para esse tipo de trabalho, de acordo com a lei de 1973, têm um período máximo de 2 anos. Acontece que as regras do Bolsa Família estão atreladas a um valor máximo de renda por pessoa. Esse limite foi definido em R$ 218,00 mensais, o que faz com que o trabalhador perca o direito se obtiver um trabalho com carteira assinada, como é o caso da safra. O argumento é de que algumas culturas agrícolas, como o café, o alho, a batata, a uva, a maçã e a cebola, tem elevada necessidade de mão de obra, o que faz com que o trabalhador prefira manter a Bolsa Família a trabalhar com carteira assinada. O projeto apresentado pelo deputado Zé Vitor, do PL de Minas Gerais, foi aprovado pela Câmara em 2024 e depois foi alterado pelo Senado. A proposta retornou para análise dos deputados e o relator, deputado Evair Vieira de Mello, do Republicanos do Espírito Santo, rejeitou a maioria das mudanças feitas pelos senadores. O texto original aprovado pela Câmara retira do cálculo da renda familiar, para efeito do recebimento de benefícios sociais, o salário recebido pelo trabalhador no contrato da safra. O Senado, por sua vez, optou por alterar a regulamentação do programa Bolsa Família para prever a reinclusão do beneficiário excluído no caso da média anual de renda da família superar o limite permitido. Para o relator, Evair Vieira de Mello, a mudança não garante a permanência do trabalhador safrista no Bolsa Família.
18: Entendemos que a proposta do Senado Federal, ela não aprimora significativamente a operacionalização do programa Bolsa Família, na medida que continua a impedir a contratação de safristas, cuja condição, mesmo após a sua contratação, ainda é de vulnerabilidade social em face das peculiaridades inerentes à atividade agropecuária que é sazonal. O contrato de safra desempenha papel essencial para a manutenção da produção agrícola e da pecuária nacional.
17: O projeto que garante a continuidade do pagamento de benefícios sociais como Bolsa Família para o trabalhador que se empregar em atividades ligadas à safra agrícola seguiu para a sanção presidencial e já pode virar lei. Rádio Câmara de Brasília, com informações de Antônio Vital, Marcelo Larcher.
16: Agricultura. Tiago de Joaldo, do Republicanos de Sergipe, cobra do governo a conclusão de estudos sobre possível prática de dumping na importação de leite da Argentina e do Paraguai. Ele afirma que a concorrência estaria prejudicando produtores brasileiros e tornando a atividade economicamente insustentável.
14: Tiago de Joaldo também pede ações do governo de Sergipe para fortalecer a cadeia leiteira local. Ele menciona, por exemplo, incentivos tributários, compras públicas de leite produzido no estado e apoio institucional aos produtores do sertão sergipano.
15: Dr. Flávio, do PL, exalta a exposição de produtos do agronegócio do Rio de Janeiro na Câmara, com a participação de produtores da região serrana e do norte fluminense. O parlamentar assinala que a divulgação de produtos regionais amplia mercados e fortalece a agricultura do estado.
14: Dr. Flávio pediu ainda a derrubada do veto presidencial ao projeto que reconhece o norte e noroeste fluminense como região do semiárido. Para o deputado, a medida vai facilitar o acesso ao crédito e ampliar investimentos para os produtores rurais da região.
16: Justiça.
15: Câmara aprova projeto que aumenta a punição para pedófilos quando o crime é cometido pela internet. O repórter Antônio Vital acompanhou a votação.
19: Deputados e deputadas aprovaram um projeto que aumenta penas para crimes relacionados a abusos sexuais de crianças e adolescentes em ambientes digitais, inclusive com o uso de ferramentas de inteligência artificial. A proposta considera a violência sexual de criança ou adolescente qualquer representação de atividade sexual ou nudez que envolva criança ou adolescente real ou fictícia. Isso vai valer para fotografia, vídeo ou imagem digital, mesmo que produzida, manipulada ou gerada com o uso de tecnologias digitais, inclusive inteligência artificial. A proposta também deixa claro no Código Penal que todos os crimes contra a dignidade sexual, como estupro e estupro de vulnerável, também serão caracterizados quando cometidos no ambiente digital. Todos esses crimes passam a ser considerados hediondos, o que significa mais tempo de cumprimento de pena em regime fechado. O projeto também torna crime o simples acesso a conteúdo de pedofilia na internet. Ou seja, isso será crime mesmo se a polícia não encontrar arquivos com conteúdo de abusos sexuais ou violência contra crianças e adolescentes armazenados no computador ou na nuvem do acusado. A proposta também aumenta em até um terço a pena para aliciamento de crianças ou adolescentes por meio de inteligência artificial ou filtros capazes de alterar a imagem ou a voz do criminoso para enganar a vítima. O agravamento da pena vai valer também no caso de perfis falsos em plataformas de jogos online, aplicativos de mensagens, salas de bate-papo e redes sociais. Segundo a relatora, a deputada Rogéria Santos, do Republicanos da Bahia, esse dispositivo foi inserido na proposta após o caso de um criminoso no Rio Grande do Sul que vitimou 127 meninas usando perfis falsos criados por inteligência artificial. Além do aumento de penas, o projeto legaliza a infiltração policial em investigações sobre redes de pedofilia na internet, em especial as chamadas rondas virtuais, com possibilidade, inclusive, de requisição de dados de conexão às plataformas sem a necessidade de autorização judicial. Isso poderá ser feito no caso de risco iminente à vida ou integridade física de crianças vítimas de abusos. Para a relatora Rogéria Santos, a proposta moderniza a legislação.
20: A proposição institui medidas modernas de enfrentamento e repressão aos crimes de violência sexual contra crianças e adolescentes no ambiente digital. Ao regulamentar a ronda virtual e os crimes praticados com o uso de inteligência artificial e da utilização de técnicas de mascaramento de endereço de IP, os números, senhoras e senhores, são alarmantes.
19: O texto também cria novo crime no Estatuto da Criança e do Adolescente, com pena de até 6 meses de prisão para quem deixar de comunicar ao Conselho Tutelar, ao Ministério Público ou à Polícia casos de abuso sexual pela internet. A proposta garante ainda à criança ou adolescente vítima de violência sexual o direito ao atendimento psicológico e psicossocial especializado no Sistema Único de Saúde, o SUS, e o agressor será obrigado a cobrir todos os custos do tratamento, incluindo ressarcimento ao SUS. Para o deputado Osmar Terra, do PL do Rio Grande do Sul, autor do projeto, a proposta fecha portas que estavam abertas para os criminosos. O projeto, que aumenta apenas para crimes relacionados a abusos sexuais de crianças e adolescentes em ambientes digitais, inclusive com o uso de ferramentas de inteligência artificial, seguiu para análise do Senado. Da Rádio Câmara de Brasília, Antônio Vital.
21: Educação.
14: Lincoln Portela, do PL de Minas Gerais, critica a decisão judicial que condenou um casal do interior de São Paulo por evasão escolar relacionada aos filhos. Ele questiona a medida e argumenta que a família estaria garantindo uma educação domiciliar às crianças.
15: O parlamentar também chama atenção para os índices de evasão escolar no país e defende prioridade no enfrentamento de casos de estudantes sem acesso à educação. Segundo Lincoln Portela, a situação exige foco das autoridades públicas e do sistema de justiça.
21: Segurança Pública.
14: O escolto do PT da Paraíba elogia a atuação da Polícia Federal no enfrentamento às organizações criminosas que se infiltraram no sistema econômico nacional. Ele argumenta que as investigações sobre fraudes financeiras devem prosseguir sem interferências políticas.
15: O escolto salienta que os órgãos de inteligência precisam seguir os rastros documentais de transações suspeitas envolvendo autoridades e empresários citados em CPIs. Na avaliação dele, esse é o caminho para fortalecer a segurança pública e a soberania do Estado brasileiro.
21: Eleições.
14: Câmara aprova mudanças nas regras de prestação de contas de partidos políticos. A repórter Daniele Lessa acompanhou a votação dessa mini-reforma eleitoral.
22: A Câmara dos Deputados aprovou o projeto que altera regras sobre prestação de contas, punições e funcionamento administrativo partidário, modificando diversos pontos da Lei dos Partidos Políticos. Relator da proposta, o deputado Rodrigo Gambale, do Podemos de São Paulo, argumentou que o projeto foi construído a partir das demandas dos líderes partidários, com o objetivo de dar mais segurança jurídica às legendas. Já os deputados contrários ao projeto destacaram que nenhum parlamentar subiu à tribuna para defender a proposta no plenário. O projeto proíbe bloqueios e penhoras automáticas sobre recursos do fundo partidário e do fundo eleitoral, exceto em casos de uso irregular reconhecido pela Justiça Eleitoral, ponto criticado pelo deputado Kim Kataguiri, do Missão de São Paulo.
3: E aqui eu faço chamo a atenção de todos os partidos que dizem defender o trabalhador. Esse projeto está dizendo o seguinte: se um partido contratar um trabalhador e ele der calote nas verbas trabalhistas, se o partido não pagar o INSS, se o partido não pagar o FGTS, esse partido não poderá ser penhorado.
22: A deputada Adriana Ventura, do Novo de São Paulo, criticou a falta de debate sobre o projeto, que foi divulgado publicamente apenas 30 minutos antes da votação. Ela reconheceu que a proposta simplifica a burocracia, mas classificou como aberração o trecho que suspende processos administrativos e judiciais dos partidos anteriores durante fusões entre legendas.
4: Um partido se alimenta de dinheiro público, se é sustentado com dinheiro público do cidadão brasileiro, faz um monte de irregularidade. Aí, o que acontece? Tem uma fusão, então tem um partido podre que funde com outro partido. Tudo do partido podre não passa para o novo, ele não assume responsabilidade nenhuma. Tudo é suspenso. Isso é grave, gente.
22: Segundo o texto, o novo partido responderá pelas dívidas das legendas anteriores, mas não sofrerá suspensão de recursos do fundo partidário por irregularidades em contas antigas que já foram julgadas. A deputada Fernanda Melchiona, do PSOL do Rio Grande do Sul, pontuou que os cidadãos não têm acesso ao prazo de 15 anos para pagarem suas dívidas, ponto que também está na proposta.
4: Digo mais, o aumento das parcelas em 180 parcelas é 15 anos. Os partidos pagar. O pobre do povo pega ali no cheque especial, tem que pagar, se não é o juro, não sei o que. Os partidos vão ter 15 anos, independente do valor.
22: O texto também prevê que em semestre eleitoral não poderá haver suspensão de repasses do fundo partidário ou do fundo eleitoral por irregularidades em prestações de contas anteriores. Outra mudança trata da análise das contas partidárias. O texto determina prazo de até 3 anos para julgamento dos processos de prestação de contas pela Justiça Eleitoral. Se esse prazo não for cumprido, o processo poderá ser extinto por prescrição. O projeto ainda cria regras para uso de aplicativos de mensagem por partidos e candidatos. As legendas poderão registrar números oficiais para envio de mensagens a eleitores. E essas contas não poderão ser bloqueadas pelas plataformas sem decisão judicial. A proposta, que foi chamada de mini-reforma eleitoral, vai ser agora analisada pelos senadores. Da Rádio Câmara de Brasília, Daniele Lessa.
21: Direitos Humanos.
15: Charles Fernandes, do PSD da Bahia, registra o Dia Nacional da Luta Antimanicomial, celebrado em 18 de maio. O parlamentar ressalta a importância da mobilização por um modelo de tratamento humanizado, digno e em liberdade para pessoas em sofrimento psíquico.
14: Charles Fernandes lembra que a data também marca os 25 anos da Lei da Reforma Psiquiátrica. O deputado defende o fortalecimento da rede de atenção psicossocial com ampliação dos CAPs e das residências terapêuticas.
21: Saúde.
15: Otone de Paula, do PSD do Rio de Janeiro, cobra do Executivo Federal o recolhimento de um guia sobre pré-natal distribuído pelo Ministério da Saúde. Ele argumenta que o material descumpre o compromisso do governo de vetar políticas públicas que abordem a interrupção da gravidez.
14: Otone de Paula contesta as diretrizes do documento ao apontar que o texto oficial substitui as palavras mãe e gestante pela expressão pessoas que gestam. Ele reforça sua discordância com a destinação de recursos públicos para informativos que tratam do tema.
15: Segundo denúncia de Marangoni, do Podemos, de São Paulo, empresas de auditoria médica estariam negando procedimentos de saúde em larga escala. Ele cita o caso de uma empresa que utiliza algoritmos e planilhas controlados pelos próprios planos de saúde para tomar decisões.
14: Marangoni argumenta que a negativa de cirurgias e tratamentos sem análise médica individualizada desrespeita a lei do ato médico e o código de ética da categoria. O deputado defende uma CPI para investigar as operadoras e cobra fiscalização mais rigorosa da Agência Nacional de Saúde Suplementar.
21: Últimas notícias.
2: As votações de hoje no plenário da Câmara começaram no meio da tarde. A edição de amanhã vai trazer informações sobre a pauta de projetos em discussão ao longo da semana.
14: Termina agora o Jornal Câmara dos Deputados com trabalhos técnicos de Everson Urani e apresentação de José Carlos Andrade e Luciana Vieira. Uma boa noite para você.
2: Uma ótima noite. A Voz do Brasil volta amanhã.
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